0: Ouvimos Chico Buarque de Francis Céu, de Céu e Beto Vilar e Scomadi. Abrindo o bloco Céu Mar, de Zé Ramalho, Galope Rasante.
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0: Depois da aprovação do fim da escala de 6 dias de trabalho para um de descanso, entrou na pauta do Senado. Os parlamentares aprovaram acelerar a tramitação e, por isso, o texto pode ser debatido em 2 turnos ainda hoje. O repórter Renato Ribeiro está no estúdio. Bom dia, Renato. O que essa PEC da segurança pública prevê?
2: Muito bom dia, Milton. Bom dia a todos. A PEC busca ampliar a integração entre os órgãos de segurança e fortalecer o combate ao crime organizado. Se aprovada, a proposta poderá levar à criação do Ministério da Segurança Pública pelo governo federal. E a PEC entrou na pauta do plenário após o Senado aprovar na noite de ontem um requerimento para acelerar sua tramitação. O texto base já havia sido aprovado pela Comissão de Constituição e Justiça na manhã de ontem. E a PEC inclui o Sistema Único de Segurança Pública na Constituição, amplia a integração entre os governos e estabelece regras para a criação de polícias municipais e também prevê medidas mais rigorosas contra integrantes de facções criminosas e milícias, além de mais recursos públicos de proteção às vítimas. Milton, a exemplo do projeto da escala 6x1, a proposta da PEC da Segurança Pública pode ser debatida e votada nos 2 turnos ainda hoje, depois da aprovação pelos parlamentares desse calendário especial. E aprovada, a PEC precisa de ao menos 49 votos favoráveis em cada um dos 2 turnos.

0: E esse texto, ele já passou pela Câmara dos Deputados em março deste ano. Milton.
1: Ok, Renato, muito obrigado pelas informações. Agora em Brasília, 9h33, eu trago para você Aline Calisto, Saber Ganhar.

0: Vimos aí Roberta Sá de Chico Buarque de Holanda pelas tabelas. Gonzaguinha dele mesmo e Vamos à Luta. A primeira, Aline Calisto, de Edu Kringer, Saber Ganhar.
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0: Atenção você ouvinte que também é um pequeno empresário. Após 8 anos sem modificações, o limite de receita bruta para ser considerado MEI, microempreendedor individual, pode mudar de R$ 81 mil por ano para R$ 140 mil até 2028. É que a Câmara dos Deputados, na quarta-feira, o projeto de lei que aumenta o limite de enquadramento e o perdão para dívidas de quase 3 milhões de MEIs. O repórter Gabriel Corrêa está na linha e explica para a gente como foi a aprovação do texto. Bom dia.
2: Olá, Milton. Bom dia para você. Bom dia a todos. Olha, Milton, a aprovação do texto teve 461 votos favoráveis e apenas 4 votos contra. O texto do projeto de lei prevê que o limite da receita bruta que cada um recebe anualmente para ser considerado um microempreendedor individual, como você disse, vai passar de R$ 81 mil para R$ 110 mil em 2027 e R$ 140 mil em 2028. É a primeira vez desde 2018 que o teto é reajustado. O projeto aprovado também concede perdão total de quase 3 milhões de MEIs que estão

0: na dívida ativa da União até o dia 13 de outubro. Para ter o benefício, é necessário manter o pagamento do boleto mensal em dia nos 6 meses após a lei entrar em vigor, sob pena de cancelamento desse perdão da dívida. O microempreendedor também deve desistir de ações judiciais, mas sem precisar pagar honorários pela extinção dos processos. O governo federal estima um impacto orçamentário para a recuperação do crédito de 1,1 bilhão por ano que vem e 1 bilhão em 2028 e 909 milhões em 2029. A proposta aprovada também permite que o microempreendedor individual contrate até 2 pessoas com salário mínimo ou um piso salarial. Hoje, Milton, a legislação permite apenas uma contratação e essa contratação vale apenas para indústria, comércio e prestação de serviços rurais. Milton, a proposta de lei complementar segue agora para o Senado. Eu volto contigo.
1: Gabriel, muito obrigado pelas informações. Um bom dia. Um bom trabalho para você. Agora, Luciano e Sandra de Sá, juntos em primavera.

0: Tivemos aí Ivan Lins, de Ivan Lins e Vitor Martins, Abre Alas, Adriana Calcanhoto, de Adriana Calcanhoto e Antônio Cícero, Inverno, Cassiano e Sandra de Sá Vera, de Genival Cassiano.
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0: Vamos falar agora de eleições. A campanha do presidente da reeleição afirmou nesta quarta-feira que fará uma denúncia contra a Meta na operação dos Estados americanos por suposta interferência nas eleições brasileiras. A Meta é dona das redes sociais Instagram e Threads, além do aplicativo de mensagem WhatsApp. Vamos entender como deve ser essa com a repórter Daniela Longuinho.
2: A campanha de Lula informa que se reuniu com partidos e entidades de defesa da democracia de 12 países para denunciar interferência externa, principalmente da Meta, nessas eleições. Mais cedo, Camilo Santana, coordenador da campanha, afirmou que foram identificadas restrições na entrega de postagens aos usuários de plataformas da Meta, motivo que o levou a acionar o Supremo. Então, os advogados da campanha de Lula, que o algoritmo da Meta pratica seletividade algorítmica para beneficiar Flávio. Nesta quarta-feira, usuários com diferença nas respostas da Meta. Para criagem usando a palavra Lula e o número 13, a resposta gerada foi: não consegui gerar a imagem do panfleto que você... O mesmo pedido feito para o candidato Flávio gerou um cartaz com as frases Eleições 2026, Vote Flávio 22 e até programas de governo. Em nota, a Meta informou que proibiu a recomendação ou geração de imagens de candidatos, ainda que tomou medidas adicionais para que comandos apenas o primeiro nome dos candidatos e seu número nas urnas também não produzam imagens.
0: O Ritmo da Notícia teve edição de Ana Vitor, Jésio Passos, Renato Ribeiro, Gabriel Correia e Daniela Longuinho. Programação musical de Janira Goulart. Apresentação Milton Rocha. Operação de Martins.
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1: Alô, alô, Tabatinga! Alô, Tríplice Fronteira! Está começando a programação local da sua Rádio Nacional do Alto Solimões. Está começando o nosso programa. Alô, Fronteira! Hoje, 15 de outubro de 2026. Gente, eu tô super animada hoje para o nosso programa, porque é o dia de comemorarmos, enaltecermos e reconhecermos nesse grande, essencial, fundamental profissional que é o professor. Hoje, 15 de outubro, é o dia do professor, gente. E, claro, nós temos aqui muitas participações interessantes. Temos a nossa enquete, né, sobre segurança. Temos informações de como a escola, a comunidade e a família precisam estar integradas para desenvolver a aprendizagem, não é? O ensino dos seus filhos. Nosso programa tá bom demais. Sejam todos bem-vindos, hein? Eu aqui sou Kátia Franco, estarei com vocês na apresentação e produção e, no momento, coordenando a emissora, a nossa Rádio Nacional. Na mesa de som, em trabalhos técnicos, Moisés Arévalo.
2: Bom dia!
1: Na gerência das rádios nacional está Bianca Petená e na gerência executiva, Carlos Sena. Sejam bem-vindos mais uma vez. E o café, hein, pessoal? Tomaram café? Estão bem? Está tudo tranquilo por aí? Bem-vindos, né, aos nossos amigos ouvintes das comunidades, nas aldeias, não é? As famílias que acompanham a gente aqui para Perimetral Norte 1, Norte 2, aqui para Urumutum, Tecana, não é? Ali na comunidade São Sebastião, Dona Lindalva. Sejam todos bem-vindos, obrigada pela audiência, pelo carinho, pela companhia aqui na frequência de 96.1 FM, pela internet também estamos com você, viu? Baixe aí o aplicativo Rádios EBC ou acesse a página radionacional.ebc.com.br. Justamente, Moisés, que horas para a gente já pedir o primeiro sucesso?
3: 8:06.
1: E vamos curtir juntos Cilada de Amor, música de Bruno e Marrone.

coisa, minha gente. O nosso programa Alô Fronteira tá só começando. Iniciamos trazendo aí o sucesso pra você de Bruno e Marrone, Cilada de Amor. Perfeito, minha gente. Obrigada a você que já está aí sintonizado na 96.1 FM e também nos acompanha pela internet no aplicativo EBC Rádios. E o café, gente, o pessoal aqui compartilhando conosco o café desta manhã. Por aqui foi pão, foi ovo, cafezinho. Maravilhoso, viu? E aí, que Deus abençoe grandemente a sua manhã, sua tarde, sua noite, seu descanso, né? Você que está aí no seu trabalho. Então, hoje, dia 15 de outubro, né? Não é feriado nacional, mas é considerado feriado escolar. Em algumas escolas, né? Hoje os professores estão aí aproveitando, descansando. Outras escolas decidiram, não é, continuar a ter aula, né? A suspensão das aulas, pessoal, depende do calendário de cada rede de ensino, tá? Municipal, estadual, particular, tá certo? Podendo acontecer no próprio dia 15, ou ser antecipada ou até transferida pela instituição, quem sabe aí, né, para amanhã, sexta-feira. Então, é um acordo, né, que existe entre os professores, entre a escola, né? E, mas, sim, né, é importante, né, reforçar, citar, né, é importante enaltecer, reconhecer, né, o trabalho essencial, fundamental dos professores, né? Todos os professores, todos que trabalham nas escolas. Gente, só para, né, esclarecimento, para o conhecimento também das pessoas que não têm acesso a essas informações, né, sobre a data, o dia, né, e muitos ainda estão questionando por que não é feriado, hein, Kátia? Então, gente, não sei exatamente, mas no dia 15 de outubro de 1827, o imperador Dom Pedro I emitiu um decreto imperial que criou as escolas de primeiras letras, ou seja, o ensino fundamental. Isso em todas as cidades, vilas e lugares, lugarejos,

Como foi oficializada em âmbito nacional e o porquê, né? Para muitos é feriado, nas escolas, para alguns professores é feriado, para outros não, como eu disse, depende aí do acordo, né, entre as instituições, ok? E eu já deixo aqui para vocês a nossa enquete do dia de hoje. A enquete é a seguinte: como a insegurança nas escolas afeta a vida dos professores na atualidade? Infelizmente, né, existe essa situação, situações de insegurança, na verdade, nas escolas. Isso é fato, né? Não sejamos omissos aqui as situações, né, a ocorrências, a inseguranças que muitos dos professores vivem dentro da sala de aula, dentro das escolas ou até fora delas, não é, gente? Então, a nossa enquete está voltada a isso, como a insegurança nas escolas afeta a vida dos professores na atualidade. Chamamos, convocamos, né, os professores para que participem, não é? Pais, alunos, puderem também aqui participar, fiquem à vontade, tá, gente? Eu acho que é o momento de falarmos, sim, parabenizar todos eles, que é uma forma de enaltecer o trabalho maravilhoso e essencial dos professores, mas também reconhecer, não é? Falar de situações que eles enfrentam e que muitos de nós somos omissos, negligentes, não é? A gente finge, tá tudo bem, não tá tudo bem, né? Não tá legal. Né? Muitos professores são agredidos, são violentados, né? Passam por situações bem difíceis dentro das escolas, né? Em salas de aula, tá, gente? Pode pesquisar aí que isso não é, né, conversa, como diz, não é conversa fiada, não. É algo muito sério, muito grave. Muito, muito grave mesmo, tá? Então, vamos falar sobre isso e teremos, tenho certeza, participações aqui em nossa programação de professores falando disso, falando sobre essa situação, tá? Além, temos aqui uma participação também, Lisandro, que hoje está trazendo um pouco da sua visão para esse tema, tá? Daqui a pouquinho ele estará aqui conosco ao vivo. Mas vamos ouvir a psicóloga Olívia Silveira também, no qual ela vem aqui, gente, fortalecer a relação entre família e escola. Qual a importância, né, dessa relação entre família e escola, tá? E o que mais? Claro, você, nosso ouvinte, pode sugerir, né, dentro desse tema, tá certo, pessoal? Fiquem à vontade, o nosso zap é o 97984077168. Tá. Vamos lá, acorda, bebe, e vem me procurar.

0: filho de Jorge.
1: Maravilha, 8 horas, 22 minutinhos em Tabatinga. Seu Vital aqui já participando do nosso programa. Olá, seu Vital, muito bom dia para o senhor, tudo bem?
2: Olá, cadê você, minha querida radiolista? Bom dia para você.
1: Bom dia.
2: E bom dia para todos os ouvintes dessa rádio maravilhosa.
1: Obrigada.
2: Hoje é um dia especial, dia dos professores.
1: Sim, dia do
2: e professor. Dia de vocês também, o nosso dia. Muito bom dia, um abração daqueles de sempre. E eu quero que você, Kátia, ponha uma música para mim, que eu quero ouvir a música. Rei dos baralho, Rei do Baralho, com Teixeirinha. Ok, minha querida?
1: Okay.
2: Bom dia e um abraço.
1: Outro abraço e que alegria. Nossa, gente, que bom recebê-lo aqui em nossa programação, ter a sua participação aqui no nosso Alô Fronteira, nesse dia tão especial. Muito obrigada, seu Vital, pelo carinho, pela companhia, viu? Dona Maura também, um abraço para ela e para toda a família que acompanha a programação da Nacional do Alto Solimões. Muito, muito, muito feliz, muito, muito grata a Deus pela companhia de vocês. E eu quero mais participações, viu? Muitas participações até as 10 horas. Hoje nós temos aqui a nossa enquete que eu quero, claro, que você, nosso ouvinte, participe aqui conosco. Como, né? O que você acha? Dê a sua opinião, né? Da insegurança nas escolas que tem afetado a vida dos professores na atualidade, tá, gente? Professores, participem. Estamos aqui para enaltecer o trabalho essencial, maravilhoso de vocês, mas precisamos dar voz a essas situações, ocorrências, situações que vocês enfrentam nas escolas, viu? As pessoas precisam saber, né, ter ciência disso para poder defender, lutar junto com vocês, brigar pelos direitos, por melhorias, não é? Vocês não precisam e não devem passar isso sozinhos, tá? Ali a escola não precisa, não deve, né, passar por essas situações, enfrentar essas inseguranças sozinhos. Nós precisamos, como sociedade, não é, agir também. Não queremos ser omissos a essas situações, negligentes, não é? Fechar os nossos olhos, vendar os nossos olhos diante disso, tá certo? Então, queremos que vocês participem, que falem de como está. Tá bom, tá legal? É inseguro mesmo? O que exatamente iriam de falar no dia de hoje, tá certo? Certo, então o espaço hoje é para você, prof, tá certo? Aos nossos queridos professores, tão grata eu sou para aqueles que até o dia de hoje, né? Os cursos, graduações, né? Mestrados e doutorados que fazemos e lá eles estão. Né? Muito bom. Então, precisamos sim falar, enaltecer o trabalho de vocês, mas também manifestar. Agir diante dessas situações, ocorrências difíceis, esses desafios do dia a dia que vocês enfrentam, viu? Aqui seguimos, vamos à nossa previsão do tempo.
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1: Previsão do tempo do Instituto Nacional de Meteorologia, IMET. E começamos com informações lá para o Atalaia do Norte, o Atalaienses, muito bom dia para vocês. Tá calor por aí? Segundo a IMET, sim. 35 graus, temperatura máxima, mínima de 24, com muitas nuvens e pancadas de chuva acompanhada de trovoadas hoje. O município de Benjamim Constant, Benjaminenses, muito bom dia. Até que tá aí, né? Um pouco mais frio, eu diria. Temperaturas baixas comparado a Atalaia do Norte, 33 graus temperatura para o município de Benjamim Constant, temperatura mínima de 24, manhã com bastantes nuvens, Há previsão de pancada e trovoadas no período da tarde. Aqui para Tabatinga, onde estamos em Tabatinga, 32 graus, temperatura máxima, mínima de... Está nublado, bastante nublado, por amanheceu até tempo fechado, como diz minha mãe. Com cara de chuva, se daqui a pouquinho teremos chuva, mas segundo o IMET, de que agora pela manhã, bastante nuvens, possibilidade de chuva aí da tarde, de trovoadas. Seguimos aqui com o nosso Alô Fronteira, já atualizando você em relação ao nível do Rio Solimões. Continua baixando? É isso, gente. Baixou 2 metros de ontem para hoje. Hoje está medindo 2 metros, 2 centímetros, segundo informa o grupo do nível do Rio Solimões. Perfeito, 8 horas e 28 minutos. Aqui a participação da Michele. Muito bom dia para você, Michele. Ela está parabenizando a todos os professores. Não é? Deixa eu ver se eu consigo ter acesso aqui ao que você enviou para a gente, Michele. Tá? E aí, logo mais, eu atendo, né? Caso eu consiga

0: ter acesso a esse vídeo, né? Que eu não sei se tem áudio para compartilhar com os nossos ouvintes também. Agora vamos atender então o pedido? É isso? Ah, temos aqui o nosso zap 97984071680. Obrigada a todo mundo que está aí ouvindo a Nacional do Alto Solimões, nossa loirinha do GM3. Muito obrigada, Márcia, Breno, Lemar, Ferreira. Hoje tem Flamengo. Ainda nem entrei nesse assunto. Hoje tem Flamengo e Estudiantes. Ontem, Palmeiras jogou. E aí, como ficou, hein? Palmeiras ganhou, né? 2-1. Jogou com Fluminense e Vasco. Vasco joga esses dias, é isso? Terça-feira, se eu não me engano. Terça-feira joga. Pessoal, nós vamos ao intervalo e já já estarei aqui de volta com vocês, com mais músicas, com mais participações, né? Com o seu oi, com o seu bom dia.
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8 horas, 35 minutos. Ouvimos aí. Como que é o nome da música, Moisés? Rei do Baralho. Com Teixeirinha aí. Atendemos aí o pedido musical do seu Vital, hein, gente? Essa eu não conhecia, hein, Moisés? Primeira vez que estou ouvindo aí a música. Olha o seu Vital que sempre vem, né? Sempre traz aí essas músicas, né? Olha que não é. Ele conhece, entende, diz que tem várias gravações lá e os seus pedidos são sempre assim, maravilhosos, viu? Bom, minha gente, agradeço muito o carinho, a audiência, a companhia de todos vocês. Hoje, 15 de outubro, dia do professor, não é? Dia do professor, estamos aqui, nosso programa hoje especial, claro, enaltecendo essa profissão maravilhosa, essencial para todos nós, não é? E também reconhecendo o trabalho muito importante que é desenvolvido pelos nossos professores, né? Pelos professores. E também aqui dando espaço, voz aos desafios, às situações, né? Que os professores enfrentam no dia a dia, em sala de aula. Não é, pessoal? Não é fácil, não é algo que a gente possa comemorar todos os dias. Há dias que, com certeza, o professor chega lá na sua casa, não é, ao encontrar seus filhos, seu esposo, não é, exausto, cansado, né? Porque são situações, como eu disse, são situações, ocorrências, eu diria, não é, que causam preocupação muitas das vezes no professor. Ele tenta dormir, descansar a mente, mas não consegue. Muitas das vezes por medo, muitas das vezes por não ter executado aquela tarefa, aquela atividade, né, da forma como gostaria. Muitas das vezes por perceber que a classe, os alunos não, né, tiveram o entendimento que ele gostaria, né, que todos os alunos tivessem, né, tivessem recebido informação, ou seja, entendido, aprendido, não é isso? Então, não é o professor que é professor, ele não vai só para a sala de aula, só para ministrar o que está ali, né, aquele currículo que está ali naquele, né, no, mesmo que ele plane no dia anterior, né, quando vai tirar isso para pôr em, quando vai colocar isso em prática, e é muito, muito, muito difícil sair da forma como a gente sonha, como a gente planeja. Isso é da vida, mas muito mais em sala de aula, porque ali o professor ele lidar, né, com vários desafios e uma sala com 30, 35 alunos, ou mais ou menos, né? São várias cabeças pensantes, são várias pessoas ali com suas diferenças, com suas situações também. Tão fácil, gente, não é. É desafiador. Muito, muito, muito desafiador. E eu quero aqui começar, né, trazendo a participação da professora Ana Paula. Ela enviou aqui um áudio para a gente. Muito obrigada, professora.

0: Ana, pela sua participação aqui no programa, tá? Participando da nossa enquete, respondeu aqui a nossa enquete, como, né, na sala de aula, como é na sua escola, como a insegurança nas escolas afeta a vida dos professores na atualidade, né? Nós podemos falar, ter a nossa visão, né? Nós podemos dar a nossa opinião, né? Tá? Mas quem realmente sabe é o professor que diariamente está lá, né, na sala de aula, que está lá na escola onde ele dá aula, não é, gente? Que no dia a dia encontra com os alunos no supermercado, na feira, na rua, não é isso? Então, eu quero aqui agradecer à professora Ana Paula pela sua participação. Olá, professora, bom dia, obrigada pela sua participação aqui no nosso programa.
1: Olá, Amanda. Bom dia, tudo bem? Kátia, é um prazer imenso, uma satisfação poder colaborar, contribuir, né? Um pouco da minha experiência, um pouco das vivências, aquilo que a gente tem no ambiente escolar. O ambiente escolar, falar da docência, falar da sala de aula, para mim é uma satisfação, porque a gente vive em um local que nós estamos no cotidiano, enfrentando desafios, né, enfrentando dificuldades, conquista também. Então, ser professor é vestir a camisa, né? Vestir a camisa, nós podemos falar assim, nesse sentido, porque é uma profissão muito desafiadora, mas também muito gratificante para quem exerce com amor. Então, minha amiga Kátia, ao falar sobre esses desafios, nós sabemos que são números, né? Número de desafios que nós encontramos no dia a dia. Desde o momento assim, que a gente se depara com essas dificuldades, principalmente em sala de aula, a gente tem que encontrar estratégias, né? Encontrar métodos, maneiras de como lidar, de como a gente acompanhar. Principalmente na questão da aprendizagem. Então, nós sabemos em nossa atualidade que atualmente existe uma série de consequências, né, em decorrência desse problema, porque a gente se depara com um aluno que ele não tem aquele apoio, não tem aquela motivação, e aí ele também tem uma dificuldade. E aí, quando a gente se encontra nesse estado, a gente tem que abraçar, a gente tem que acolher, né? Então, é muito importante essa parte dessa vivência que o professor ele exerça isso com muita dedicação, com muito amor, com muita autonomia. Então, lidar com esses fatores como a disciplina, o desinteresse, a falta de acompanhamento da família durante toda essa trajetória, também elas podem dificultar o trabalho do professor no ambiente escolar. Porque às vezes o professor ele está ali, né, fazendo a parte dele, mas só vai caminhar juntos e a família também caminhar. Então é muito importante que o professor também ele tenha essa habilidade, né, ele busque também meios de como inovar, de como ele se aprimorar, né, porque é importante estratégias para que aquele aluno que ele chega já motivado, ele possa acompanhar, ele possa prosseguir e assim finalizar a sua trajetória acadêmica. É importante quando a gente olha, tem esse olhar da valorização docente também, porque ela começa desde o momento em que o professor ele tem que ser acolhido, né? Não somente quando se fala em si da sala de aula, mas como um todo, né? Então, esse acolhimento ele tem que partir dessa valorização do salário, da valorização em si do próprio trabalho, né? Daquilo que ele faz. Então, é uma profissão que, de forma geral, assim, ninguém quer hoje em dia exercer, porque a gente sabe que é muito desafiadora. Mas também é muito gratificante, é muito, posso falar assim, uma forma assim, também que coloca a gente, né, com novas descobertas. Isso é muito importante, porque também a gente aprende, todos os dias nós aprendemos. Então, essa profissão em si, né, que ela possa, hoje, não só hoje, mas todos os dias, né, ser vista com um olhar mais especial, né, com um olhar de uma valorização em que o profissional, ele

0: em si, né, ele possa alcançar, ele possa ter todo o acesso, toda a sua valorização como um todo. Então, eu deixo as minhas palavras também a todos os profissionais, as pessoas que exercem essa profissão, que neste dia sintam-se homenageados, sintam-se abraçados, e que não somente hoje, mas todos os dias, né, podem explicar que nós possamos, a cada momento, viver, né, viver essa realidade e aprender a ter estratégia, a lidar com todas essas vivências, né, com todos esses desafios que tornam, né, um professor muito especial na sala de aula, no meio familiar, como um todo, e para a sociedade também.
1: Muito obrigada. Obrigada, professora Ana Paula, né, pela participação. Não é? Ela traz relatos importantes, né, do professor que acolhe, precisa ser acolhido, não é? Do professor que valoriza os alunos, a profissão, mas que também precisa ser, né, valorizado como pessoa, como um ser humano. Não é isso, gente? Professora, pela sua participação, a sua forma de ver, né, a educação, o ensino, a aprendizagem, de ver assim, essa profissão, né, essencial para a vida de todos, é muito linda, né? É maravilhoso, gente. Aí ela traz algo que me chamou a atenção, que muitos professores, realmente, muitas pessoas, na verdade, não querem mais seguir, não é, fazer uma faculdade, ter uma graduação, uma licenciatura, ou melhor, ser professor, por inúmeras situações, né? Muitos fatores, não é? Mas aí também vem esse lado bom, né? Esse lado bom que a professora Ana Paula descreveu aqui, não é? Como é gratificante ver ali alunos, né, que se tornam grandes pessoas, grandes seres humanos, grandes profissionais, né, na sociedade, tá, gente? Então, muito obrigada mais uma vez, professora, pela participação aqui no programa. Foi maravilhoso demais lhe ouvir. Eu tenho certeza que todos os ouvintes também, né, que ouviram a sua participação, puderam perceber isso, viu? Muito obrigada, professora. Gente, 8 horas e 46 minutinhos, quero mais participações, viu? Fiquem à vontade para falar da importância do professor, das situações, os desafios do dia a dia nas escolas, o que tem afetado a vida dos professores na atualidade, hein, pessoal? Participem! É o uso do celular, se bem que agora já não está mais permitido, né? É o uso da inteligência artificial, hein, pessoal? Quais os grandes desafios aí, né, no ensino e aprendizagem? Como está a formação docente? Tá boa? Precisa melhorar? Hein, pessoal? E a saúde mental, a saúde dos professores, né? A convivência escolar, a relação com a família. Então, são várias situações, vários apontamentos que a gente pode fazer aqui, que vocês podem estar comentando aqui em nosso programa. Vamos com a música. Enquanto isso, enquanto você escreve, enquanto você ir pra gente, vamos ouvir Nem Vá com Matheus Fernandes.

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Oi, minha gente, aqui de volta com vocês, é no seu programa Alô Fronteira, aqui pelas ondas da sua Rádio Nacional do Alto Solimões. A participação do Bruno chegando pra gente. Olá, Bruno. Ele escreveu: oi, Kátia, bom dia, tudo bem? Tudo tranquilo por aqui, hein, Bruno? Passando para parabenizar todos os professores, eu que estou fazendo faculdade na UEA para ser professor. Eu acho linda essa profissão, sempre foi um sonho meu.

0: e quero dar aula, chegar um dia a dar aula, se não me apareceu outra, com muito orgulho quero ser professor. Olha que lindo, hein? Muitas, muitas pessoas com certeza desejam, né, ser professor ainda, viu? Mas muitos também sabem, né, da realidade, dos desafios, das situações que o professor enfrenta aí no cotidiano, né, em sala de aula. Que legal, hein, Bruno? Obrigada pela sua opinião, sua participação aqui no programa, viu? Aqui temos também a participação da... Opa! A participação, Mirella escreveu, Cátia, da Rádio Nacional, é, aqui no bairro São... Gente, eu não entendi aí o bairro. Será que é São Francisco? Chegou cortada aqui a mensagem. Mirella, bairro São Francisco. Bom, se não for... Estou ouvindo a Rádio Nacional... Acessível o nosso do, com a próxima para minha tia, que é professora. Lá, Francisco Mendes, Kátia. Qual o nome da tia? Ih, faltou colocar. Tia. Qual o nome da tia, professora? Muito obrigada, viu, pela sua participação aqui no programa. Bom, gente, muitos especialistas em educação, gestores, professores, debatem frequentemente os principais desafios enfrentados dentro das salas de aula no Brasil, não é isso? O impacto dos celulares e da inteligência artificial, né? O importante do celular, agora, né, não mais em sala de aula, era aí, de certa forma, apontado por pesquisadores e professores como um dos maiores gargalos contemporâneos para a manutenção da atenção, para o engajamento dos estudantes. Era difícil, não é, pessoal? E agora também tem o desafio com a IA, inteligência artificial. Não é? Muitas pesquisas sobre o uso da inteligência artificial na educação indicam uma grande, disparidade, né, entre as redes públicas e privadas na capacidade de infraestrutura para integrar essas, não é? Muitas escolas têm, né? As privadas têm mais acesso, os alunos têm mais acesso a essas ferramentas. Públicas, é fato, não é isso, professores? De que não, até ali uma sala de laboratório, uma sala de informática, né, com o computador, que não... Você não tem, todos os alunos não têm acesso para fazer as suas pesquisas, não é isso? Então, especialistas reforçam que os sistemas de ensino precisam o quê? De diretrizes claras para orientar os docentes ao uso de IA. E em que também, né, fazer o uso da inteligência artificial? Porque é preciso falar, não é, de que antigamente, há uns anos, os alunos realmente buscavam, pesquisavam. Hoje vão direto, né, Moisés, na IA, que já sai ali tudo prontinho, gente. Né, tudo, praticamente tudo prontinho. Então, né, há também, né, o que se pensar, o que se refletir, não é? E eu acredito que deve ser um desafio para os professores que pedem, não é, para os seus alunos, né, a pesquisarem sobre tal assunto. E aí, eles não fazem aquela busca minuciosa no qual leva eles a pensarem, refletirem, estudarem, não é, aprenderem sobre aquilo. Simplesmente vão na IA e já vem quase tudo pronto ali só para eles fazerem as suas apresentações, enfim. Será que aprenderam? Então, há essas situações em que a gente precisa se perguntar, avaliar, analisar. Gente, 8h57 aqui a participação da professora Luísa. Oi, professora, tudo bem? Professora participando aqui, falando da importância de ser professor, da insegurança nas escolas, não é, que tem afetado, sim, a vida dos professores na atualidade, não é isso, professora?
1: Bom, eu sou a professora Luísa, já tenho 10 anos de docência. É, dentro desses 10 anos, eu já trabalhei na educação infantil, educação fundamental 1, fundamental 2, na creche. E, assim, ao longo desses anos de docência, em relação aos desafios encontrados como professora em sala de aula, existem várias diferenças, né, nesses níveis de aprendizagem, no ritmo de desenvolvimento dos estudantes. A gente também observa a dificuldade de alunos em manter a concentração e participação dessas atividades. Encontramos também dificuldades de leitura, escrita, interpretação e compreensão dos conteúdos. Também podemos pautar aqui a baixa participação e desmotivação de alguns estudantes. E assim, diante desse cenário, né, destacado, que são os desafios encontrados em sala, eu, como professora, às vezes me sinto um pouco desmotivada, porque são várias dificuldades que às vezes a gente acha assim que está longe do nosso, né? E aí um trabalho a ser feito é aquela questão de que podemos trabalhar juntamente com a família, incluir a família no âmbito escolar, né? Trabalhar ali em conjunto para que possa ter êxito no final do ano, né? com esses alunos, essas crianças.
0: Muito bem, a professora Luísa já pede, né, ajuda, o apoio, né, ela busca esse fortalecimento da família, não é, para essa complementação de ensino, de aprendizagem, não é? Ela instrui, auxilia na sala de aula, e essa complementação do que ela instruiu, auxiliou ali em sala de aula, possa ser ter continuidade no seio familiar, não é? Ali na sua casa, na sua residência. Algo muito importante, né? Um ponto muito interessante também que a professora Luísa coloca. E ela fala dessa desmotivação, não é, gente? Que ela sente ao perceber a falta de atenção, né, de muitos alunos, a falta do envolvimento em atividades. Então, é algo que realmente a desmotiva. Eu acho que não só ela, mas há muitas outros professores também. São situações, infelizmente, né, que a gente coloca aqui e que serve como, uma forma de reflexão do que eu, como professora, né, do que nós, como professores, podemos fazer, em que maneira nós podemos nos reinventar para chamar a atenção, para ter a atenção desses alunos, né, para motivá-los. Sendo assim, percebendo essa motivação deles, esse interesse deles, com certeza isso também vai motivar o professor a continuar exercendo essa profissão cheia de desafios. Obrigada, professora Luísa, pela sua participação aqui no programa também. Seguimos, Moisés, trazendo aí mais um sucesso. Os professores aqui participam, ficam à vontade para escrever, para participar, tá bom? Um alô todo especial para a Stephanie, que está acompanhando a Nacional. E vamos ouvir a música Solidão Sem Fim com Amado Batista.

minha gente, você está ouvindo o programa Alô Fronteira e curtiu o Amado Batista com a música Solidão Sem Fim. Vamos lá, até as 10 horas, mais uma hora de programa com muitas participações. Estou amando, viu, gente? A participação de vocês, nossos professores. O Jurandilson mandou uma mensagem aqui dizendo bom dia, dando aquele bom dia especial pra gente, pedindo aqui Isadora Pompeu com a música Bênção Que Não Tem Fim. Tá pedindo um oi, mando sim, viu? Kátia, mande um oi pra gente aqui no Porto Extrema. Beleza, Jurandilson? Um oi, um olá, um bom dia. Um dia maravilhoso pra vocês aí. Todas as famílias na comunidade de Porto Extrema. Em especial, a irmã do Jurandilson, Luísa Fernanda. E a sua sobrinha, Bianca. Isso, Bianca e Mariane, é isso? E outra minha sobrinha, Bianca e Mariane. Muito obrigada. Muito obrigada pela sua participação, Jurandilson. Obrigada, sua irmã Luísa Fernanda, que deve estar ouvindo a gente. A Mariane, todos aí na comunidade, viu? Pelo jeito, temos energia por aí. É isso, Jurandilson? Me confirma. Que bom, hein? Porque você já estava aqui. Toda vez que Jurandilson participava, era sobre falta de energia. Hoje ele participando, pedindo um oi, mandando alô, significa que está tudo bem por aí. Me confirma, viu? Mais uma vez, um abraço para todos vocês aí na comunidade de Porto Extrema. O Lemar, meu amigo Lemar, muito bom dia. Ele escreveu, manda uma mensagem aqui para compartilhar com vocês, que diz: mais um dia começa e com ele as misericórdias de Deus se renovam. Que a paz de Cristo seja sua companhia em cada passo do seu dia a dia. Muito obrigada pela mensagem, meu amigo. Hoje tem Flamengo, uma vez Flamengo, para sempre Flamengo. Jurandilson, não. O Lemar, qual o seu jogo? De antes, minha aposta é no Flamengo, 2-1. Esse é o meu placar, o meu palpite. Moisés, diga o seu agora. Quanto, Moisés? Flamengo Estudiantes. 2-0 para o Flamengo. 3? 3-0 para o Mengão, gente. O Lemar, qual o seu palpite? Quero saber. Então, Vasco joga com Boca Juniors. É isso? Na próxima terça? Não, já jogou terça, né? Ganhou aí de 1-0, é, gente? Sim, sim, sim. O próximo jogo vai ser dia 17. É, dia 17, São Paulo e Vasco. Vasco da Gama e São Paulo. Palmeiras ganhou ontem, fez 2-1 em cima do Fluminense. Próximo jogo do Verdão.

quarta-feira do dia 21. É o segundo jogo entre Palmeiras e Fluminense, tá, gente? E pelo Brasileirão tem Palmeiras e Atlético no dia 17, tá ok? No Brasileirão, Flamengo segue na liderança, não é, Breno? E Palmeiras ali atrás, tá, gente? Com 63 pontinhos. Temos aqui a participação do meu amigo Breno. Oi, Breno. Ah, o Lemar dando palpite aqui. 2-0, Mengão, né? Mengão, é isso, Lemar? Ih, vai dar, com certeza. Meu, 2-1. 2-1, gente. Breno, muito bom dia, bem-vindo. Como está o seu dia, meu amigo? Bom dia, Breno.

0: Cátia Franco! É a professora do rádio! Eita, não tem as cantoras do rádio que estavam dizendo aí nos 90 anos da Nacional? Pois então, a Cátia Franco é a professora do rádio, né? Um abraço, Moisés! Um alô especial para todo mundo! Um abraço para todos os ouvintes! Quinta-feira chegou! É a véspera da sexta, né? Aí todo
1: É,
0: mundo já fica
1: com o pezinho
0: ansioso.
1: no prêmio.
0: Eita, coisa boa! Só não vão derramar muita rama, viu? Não vão beber agora, não. Calma! Calma! Deixa para vocês abrir a semana! Pelo amor de Deus! Mas beba com moderação! Calma!
1: Sempre.
0: Opa, Cátia Franco, um abraço para a Mislene também.
1: Tá
0: Alô para todo
1: bom.
0: mundo, Otto Farias e todos os professores do Brasil!
1: Sim.
0: Deus abençoe a todos os professores do Brasil, varonil! Eu quero mandar um abraço especial para todos os professores, oportunidade de conviver. Antigamente, quando eu era criança, vou contar um fato aqui muito curioso para
1: Conta.
0: todo mundo, que é o eu. Nessa época, que eu quase não estudava. Por quê? Porque naquela época a percepção muito diferente. O pessoal dizia que deficiente visual não podia estar numa sala de aula estudando com pessoas comuns. Mas a vida mostra que a gente deve sim dar oportunidades e abrir espaço, né? E eu, graças a Deus, consegui meu espaço numa sala de aula. Terminei meus estudos, concluí, graças a Deus, e com pessoas, com muitos colegas de sala de aula, até hoje contam que nunca tinha vivido a experiência de estudar com alguém que tem visual, mas marcou, porque quando dentro, eu me lembro muito bem quando eu fui apresentado aos alunos lá dentro, e a professora falou assim: tratem ele como vocês são. Então, isso aí foi um momento marcante e foi muito bom. E aí, concluímos, terminamos. Cada um seguiu sua. Eu sigo a minha, eles seguem a deles, mas sempre mantendo contato. Muitos já estão vivendo em outros lugares, nem aqui tão mais. Mas a experiência foi boa e eu sou muito grato por tudo, por todas as oportunidades que eu tive. Tá bom? Aqui minha gratidão a todos os professores e todos os ouvintes da Nacional do Alto Solimões. Meu carinho, respeito e admiração. Muito obrigado por gostarem da minha participação. Eu fico feliz que a minha participação ela sirva como exemplo para que a vida não é um fim. Não é porque você tem a deficiência visual que a sua vida vai chegar ao fim, não. É um recomeço e a gente aprende a cada dia a sobreviver. É isso aí. Só alegria pra nós, Cátia Franco. E hoje tem Mengão nas paradas de sucesso contra o Estudiantes de La Plata, da Argentina, com André Luiz Mendes, Mário Silva e todos da Nacional logo mais à noite. Ontem eu vi pela Nacional, Fluminense e Palmeiras. Foi 2-1! Foi 2-1! Vai ter final brasileiro. Tô dizendo.
1: Tô
0: Um
1: dizendo também,
0: abraço.
1: Breno. Obrigada, meu amigo.

também precisa estar preparado para receber as pessoas, né, as crianças, os alunos, né, com deficiências, crianças, né, que precisam estar incluídas, estar em sala de aulas, em sala de aula, mas, né, precisam, né, além de lidar com todas as situações, ainda aprender a receber, a acolher essas crianças, não é, gente? E é isso. Muito obrigada, Breno. Muito obrigada pela sua participação aqui no programa. Eu gostei, foi dessa goleada aí de 4-0 também, viu? Gostei muito, hein? Meu palpite é 3-1. 3-1, não. 2-1. Moisés, 3-0. Seu 4-0. Obrigada, meu amigo. Muito bom dia. Vamos seguindo por aqui, gente, porque temos muitas participações ainda. Muitas participações. Vou aqui, vamos ouvir uma música? Na volta, tem aqui a professora Luana participando do nosso programa, falando dos desafios, da importância de ser professor, né? Falando dessas situações de insegurança, de indisciplina em sala de aula. Fique por aí, não saia, porque nosso programa está bom demais. Amor Sem Limites, sucesso de Roberto Carlos.

0: Ok, minha gente, é o seu programa Alô Fronteira, aqui pelas ondas da sua Rádio Nacional do Alto Solimões, registrando aqui a participação da Ellen. Muito bom dia, Ellen, obrigada pelo carinho. O Eliel, direto lá de Atalaia do Norte, muito bom dia, Eliel, obrigada pela companhia maravilhosa. Ali no Porto Voyagem, obrigada, todo o pessoal que também está acompanhando a Nacional aí do Alto Solimões. Obrigada pelo carinho, pela audiência do João, que está ouvindo a Nacional. Muito obrigada, João. Temos aqui a participação também. Obrigada. Bom, não assinou, mas temos ouvintes lá no bairro Vila Paraíso, acompanhando a Nacional do Alto Solimões. Muito bom dia. Feliz Dia dos Professores. Obrigada pela participação. E aqui, a participação da professora Luana, que fala da importância do professor, os desafios do dia a dia aí em sala de aula, né? Vamos ouvir a professora Luana. Olá, professora.
1: No dia 15 de outubro, nós comemoramos Dia do Mestre, Dia dos Professores. E eu sou a professora Luana, e como professora, eu venho expor aqui a nossa dificuldade, a dificuldade que nós temos, nossas queixas, como todo professor. Eu costumo dizer que hoje, em sala de aula, estamos uma geração de alunos Nutella. Por quê? Eu digo isso porque eu já fui aluna. E antes de eu ser aluna, eu era filha. Eu tinha meus pais, minha mãe tinha o terceiro ano, terceira série primária, meu pai também, o mesmo. Mas a educação que meu pai me passava era totalmente diferente de uma geração de hoje. Meu pai não poderia ter o estudo, mas o meu pai, ele sabia o que era dever, o que era valores e o que era também o cumprimento do estudo, o que ele sabia que ele tinha que passar para nós. Hoje eu sou professora. E eu olho para a minha sala, para os meus alunos, e eu vejo alunos totalmente sem educação, sem saber o que são valores, sem saber o que são direitos e deveres. Porque o nosso trabalho é assim, mas os nossos alunos, quando eles chegam em sala de aula, eu pergunto deles o que são valores. Me dê um valor. Eles não sabem mais o que são valores. Por quê? Porque a geração

0: dos pais deles já perderam. Já se perderam. E só em nós olharmos para esses alunos, você vai ver que eles são a nova geração do Brasil. Eles são o novo começo do Brasil que nós teremos. Agora eu lhe pergunto, que Brasil será esse? Que nação será esse com os alunos que nós temos hoje em sala de aula? A dificuldade que nós temos são de alunos cheios de vontade, de alunos cheios de... O próprio sistema estraga tudo. Porque quando nós queremos, nós professores queremos fazer algo, o sistema vai lá e mostra uma outra realidade para o aluno, que hoje o aluno, se ele quiser, ele vai para a sala de aula. Se ele quiser, ele vai o ano todo para a sala de aula. Se ele não quiser, ele passa 3 meses sem ir. Quando ele volta, o sistema aceita mais uma vez. Porque o professor não pode mais reprovar, porque aquele aluninho que tirou, que não quer fazer prova, nós temos que dar 6 para ele. Por quê? Porque o sistema diz que ele tem que passar. E então, essa é a dificuldade que o professor tem. Não existe mais aquela conexão de escola-pai. E agora está tendo, vai ter mais uma dificuldade que o sistema está querendo colocar, que os pais olhem diretamente no nosso diário, na nota dos alunos. Você já imaginou o que vai dar? Os pais que não chegam nem presencialmente na escola vão se meter nas nossas aulas? Nós, professores, passamos por uma dificuldade muito grande, porque nós não temos segurança. Nós damos aula em sala de aula o tempo todo com medo, porque você não sabe que hora um aluno vai se levantar, vai se revoltar e vai encontrar você. Todo dia você vê professores mortos, professoras mortas, aluno batendo em professor, aluno agredindo professor. Eu mesma já fui agredido com palavras, eu já fui empurrada por alunos, e nós não temos segurança. Então é uma dificuldade, além de ter uma dificuldade de alunos que não sabem o que são valores, que não sabem o que são deveres, é difícil. Por que que é difícil? Porque se os seus próprios pais não sabem o que que os pais vão ensinar para os filhos daqui mais para frente, ou na realidade que nós já estamos vivendo hoje, é difícil para o professor. O professor até tenta, é uma profissão que nós escolhemos, porque nós amamos ser professor. Nós queremos fazer o nosso trabalho, mas o sistema acaba com a própria educação. O sistema acaba com o nosso próprio trabalho. O sistema acaba com os valores, o sistema acaba com os deveres que nós poderíamos ensinar para os nossos filhos. Porque os pais hoje não querem nada. Hoje você vai ver que os pais que estão se formando hoje são filhos rebeldes, que não obedece pai, que não obedece mãe, que não querem saber de estudo, que não querem saber de educação, mas eles vão ser pai. E que tipo de pai? O que que eles vão ensinar para os filhos deles? Nada, porque eles não têm nada. Eles não têm nada para ensinar. Aí eu lhe pergunto, como é que vai ser a geração dos nossos alunos, dos filhos dele, que vão ser nossos alunos? Como é que eles vão viver? Como é que vai ser o nosso Brasil? Porque eles vão ser o novo médico, se forem, se quiserem. Como é que vão ser se eles não têm o estudo? Vão ser os novos professores, mas de que forma? Você já parou para pensar sobre isso? Já pararam para pensar sobre o mestre, sobre o professor? A nossa dificuldade, o desvalor que nós temos, a desvalorização que existe na nossa classe de professor? Formamos todas as outras profissões, mas quando chega na nossa vez, somos totalmente desvalorizados. E esse é o nosso Brasil. E, infelizmente, nós amamos fazer o que nós fazemos. Sou professora, tenho orgulho de ser, e vou dar o que eu puder, vou ensinar para os meus alunos, vou passar o conhecimento que eu puder para eles, e não só como professora. Como professora, como psicóloga, como médica, eu procuro agir dentro da minha sala de aula com os meus. E eu espero que quem ouvir esse áudio reconheça pai, mãe, filhos, alunos, profissões que já passaram por uma sala de aula, respeitem a nossa classe, professor.
1: Muito obrigada, gente, aqui a participação da professora Luana, né? Na sua fala muito incisiva, muito pertinente, não é? Muito firme, ela fala, não é? Ela grita, de certa forma, se manifesta, queixa, não é, gente? De tudo o que tem lhe causado, né, preocupação, tem lhe deixado, com certeza, noite sem dormir, tem lhe indignação, né? Falar de valores, né, que muitas pessoas realmente já não sabem o significado, falar de dever, de direitos, né, que muitas pessoas desconhecem, é algo muito, muito importante falar. No dia de hoje, mas também muitas das pessoas, né, não só a, né, aqui ela envolve, né, as famílias que precisam, pais que precisam também saber, não é, gente? Mesmo que não tenham tido essa orientação, não é, do que é dever, do que são os seus direitos, seus deveres, né, que não foram formados com valores, eles podem aprender. Nós somos pessoas humanas e podemos melhorar. Né, mudar só depende de nós, tá? Ela questiona sobre o sistema, né, o sistema ali, aquele, há muitos currículos que já vêm prontos, né, o currículo para você, ou seja, o que você tem que falar dentro de aula, o que você tem que, como tratar o aluno, como tratar a família, o que abordar dentro de sala de aula, seguir as leis e diretrizes, não é, professora? Alunos que estão mais amparados do que os próprios professores, e aí há esse impasse muito grande, não é? Que profissionais teremos futuramente? Que sociedade queremos, né? Que sociedade seremos? Formados por pessoas, que tipos de pessoas, que tipos de profissionais? Bons? Honestos? Será? Sem saber sem o que são os seus deveres, não é, gente? Sem conhecer os seus direitos, tá? Muitos sabem, eu tenho direito a isso, e apontam o dedo muitas das vezes na cara ali do professor. Mas tá, qual o seu dever? Não é? Você sabe? Então, é algo a se pensar, são muitos os questionamentos que a professora Luana traz aqui pra gente, né? Para que a gente reflita, para que a gente pense, para que pais analisem, pensem, reflitam, conversem com seus filhos, não é? Eu acho que é hora de mudar, não é? Mudar essa realidade que tem realmente, não é? É fato, é real isso, pessoal, né? Muitas pessoas estão ali saindo das salas de aula sem saber quase nada, né? Sem saber quase nada, sem saber o que são valores, tá, gente? Então, nós precisamos voltar com esses princípios básicos de convivência. Fico pensando se há o desrespeito ali em sala de aula, há o desrespeito também, com certeza, dentro da sua casa, com os pais, né, com os responsáveis. Tá? Nós temos aqui o nosso intervalo e já a gente volta com mais participações aqui em nosso programa Não Saia Daí.
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0: Obrigada a você que está acompanhando a Nacional do Alto Solimões, já 9 horas e 39 minutinhos. Muito obrigada ao Santiago que está acompanhando a Nacional, ele que mandou aqui uma mensagem para a gente, um textinho falando sobre valores, né, Santiago? Obrigada, viu, pela sua participação. Fala sobre... Existem, Kátia, tipos de valores, é importante citar, né? Os valores humanos, os valores morais, também os valores... Né? Que cada indivíduo desenvolve ao longo da vida, com base na família. Como é a importância da família, né? Esses valores pessoais que também o ser humano, né, a pessoa, desenvolve com base na cultura, nas experiências, valores, né, também que são comportamentos, diretrizes que norteiam a cultura, a gestão, as decisões de uma empresa. Isso é bem comum nas empresas, né? E esses valores humanos e morais que muitos de nós questionamos atualmente, não é, que já não existem mais, que no tempo dos nossos pais, avós, eram diferentes. São aqueles valores que promovem, né, gente, o respeito, a gente fala principalmente, Santiago, respeito como a honestidade, a justiça, não é, a empatia, enfim. Muito obrigada, viu, Santiago, muito bem-vindo aqui ao seu posicionamento sobre o que nós estamos tratando, viu? Seguimos, gente, seguimos aqui. Eu quero agradecer a participação da Neida Pérez, que está acompanhando a Nacional, dando bom dia à nossa loirinha do GM3, está parabenizando todos os professores e está pedindo a música, uma música do Francisco Saraiva. E é com você, hein, Moisés? Agora compartilho aqui com vocês a participação da professora Célia. A professora Célia também aqui participando, falando dos desafios, da importância de ser professor, os desafios em sala de aula. Olá, professora!
1: Sou a professora Célia, estou há 10 anos no ensino, e os desafios atuais dos professores em sala de aula vai muito além do cenário de abrir o livro, da matéria, e o cenário hoje em dia mudou bastante, e os desafios são grandes. Eu diria que eles dividem em alguns pontos principais. Às vezes a cabeça da gente como professora, e o cansaço, o estresse é muito alto. Às vezes, como professora, não tem tempo que está em sala, leva o trabalho para casa e assim seguimos. Outro ponto é manter os alunos interessados e a disciplina. Um ponto que vem sendo muito abordado atualmente e sendo observado no decorrer dos anos, a disciplina vem decaindo bastante, principalmente porque tem disputas com o celular, com as telas e muitas distrações, que falta de limite e alguns conflitos em sala de aula. E o outro ponto de desafio é o acompanhamento familiar, que deixa a desejar bastante durante o ano letivo, que é a questão da família estar presente nas escolas, saber como anda o acompanhamento dos seus filhos. E é isso. E esperamos que mude cada ano que passe, porque é desafiador ser hoje em dia professor. A insegurança, o medo, o cansaço, a saúde mental vem abalando bastante.
0: Ok, muito obrigada, professora Célia, pela sua participação. Nós, inclusive, estávamos falando, né, gente, sobre o que especialistas, não é, professores, gestores, né, especialistas em educação falam, debatem, né, dos desafios enfrentados dentro da sala de aula. Falamos sobre o impacto dos celulares, que é algo que a professora traz aí em sua fala, não é? Ouvimos também já aqui sobre a defasagem de aprendizagem e formação docente, né, gente? Pesquisas ligadas à educação apontam que a defasagem e o baixo aprendizado, especialmente em áreas exatas como a matemática, são obstáculos severos no cotidiano escolar, né? Também pesquisas destacam que a formação inicial e continuada de professores é um dos desafios centrais enfrentados no ensino fundamental. Muitas vezes, os docentes relatam que os cursos universitários focam na pesquisa acadêmica e se distanciam da realidade prática enfrentada na rotina das salas de aula, né? A professora Célia traz, né, fala aí, sobre a saúde mental, né, gente? O adoecimento, o esgotamento do professor, a saúde mental, tanto dos professores, de alunos, quanto dos próprios mestres, né, professores, tornou-se prioridade também em debates. Casos de ansiedade são registrados, casos de estresse do pânico, né, necessidade de acolhimento emocional também, gente. E tudo isso muda a dinâmica pedagógica. Isso é fato, viu? Deixa eu compartilhar aqui com vocês também mais uma participação. Aqui a professora Ana participando conosco. Olá, professora.
2: Olá, pessoal, professora Ana. E hoje eu vou falar sobre criança no ambiente escolar. Então, quando a gente fala, fora das professores, enfrentamos diariamente. Educar nesse professor. Pois não há como se ter qualidade quando temos que lidar com quase mais da metade dos alunos. A falta de respeito para com o professor. E o que poderia ser um espaço de respeito, de aprendizagem, proteção e livre de ameaças, hoje se torna comum caso de desrespeito em que muitas das vezes acaba nos colocando em risco. E o papel da família é fundamental e precisa ser responsável e garantir a educação que vem e deve ser a de casa, que é o pilar principal para a gente ter uma educação de qualidade, um ensino de qualidade.
0: Sim, sim, com certeza, professora. Muito bem, a senhora complementa aqui o que muitos, né, os professores já participaram aqui, né, no nosso programa, na nossa enquete, essa participação familiar, não é? A indisciplina, a insegurança dentro da sala de aula, a ameaça vindo aí de alunos e, muitas das vezes, dos próprios pais, não é? Para com os professores, tá, gente? É algo assim que é preciso repensar, é preciso falar e, né? As escolas dos gestores precisam encontrar meios, maneiras de combater isso, viu, pessoal? E para a gente finalizar aqui as nossas participações, eu recebo ainda da professora Esther da Cruz. Ela é indígena, professora na escola de Umariaçu, comunidade indígena. Vamos ouvir também, só que ela traz esse relato, né, a sua fala na língua indígena ticuna, tá? Aí para os professores indígenas ticunas, professores de outras etnias que também enfrentam inúmeras situações dentro de sala de aula. Vamos ouvir.
3: Negra, né? Já o neva, chamo a negra, chamo a professora Estecodero Pereira, né? Chamo a 43 anos, mais de 23 anos, educação indígena, já por aqui diferenciado, vá. Escola, né? Já por aqui, né? Naco, e a né? Chamo 2, escola municipal João Aire da Cruz, né? Já por aqui. 10 anos, né? Já por aqui, educação infantil, ano que 13 anos, né? Já por aqui, ensino fundamental 1 e 2, vai, já por aqui, no tempo atual, vai. Nema escola, vai, tô na nema, eu vou estar desafiando, mas juntamente com aluno, gueta, não, que na nema, eu vou na dificuldade, nem a porra, nem a vata, né? E na época, a produção textual portuguesa, uma nota de taga, vai, porra, que marina vê, taga, nem a nava, não te dá uma diferente. Toma, nem teco, na que toma, nem teco, na que igor. 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Eu não sei se você está falando da língua, na língua portuguesa, grande desafio. Eu não sei se você está falando da língua, mas eu não sei se você está falando da maior mente, quase 100%, está na utilização, está na utilização, está na Taringama, em Canitago, tá talvez em Naringama, em Canhambunga, em Macanaca de Atore, escola Vanatacura, que é maior tempo, na língua tico, no mesmo tempo, na língua portuguesa, torcingo da língua, ninhém. Então, na tal, tchau, canidica, numa taba, xingata, nguga, canhê, ira, mareinha, netama, indígena, iba, nha, dea, guga, nha, bunga, no trivu, é, carmar, tá na vuga. E português, vata, era 15 linhas, era 10 linhas, vana, nha, magui, sexto ano, era jama, e gana, que gera, tá na vuga, tá, até nono ano, nha. Fadima, esco, do nu que tá toda dificuldade, nem te ideia, me amanar, nem te ideia, e.

0: cinco da língua, o nhanhinhé, muito de dificuldade, na vanha bom, onde, assim não. Vou estar tão curto, mas vou estar ganhando um atom, mas está em frente, guri, está na venigera, o tal, está ngegue, está mais de chance, está no nama, ele não é, mas vou, nama está pura, que está com uma na terra, olha, é escola toda cultura, guri, não está no é, diferente cultura, está mais. 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Tori, tori, lenda, guru. Mas escorre, garo, lenda, guru. Toma, garo, lenda, guru, vai. Nhama, tá pura, quangue, tá? É, área de arte, vale? Própria forma de educar, nino, tá nguê, hein? 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Mas tá fora que negra, tinha professora de arte, hein? Fora que tá na tia fora que toda tá machau, esta grúria.
1: Tá sente como professora
0: de tia, tá? E o Atati ganhou como professora de tia, tia Tainere. Tchau, tchau, gana, tchana, a orgulho. Ele sempre, né? Tal, tá machau, tá tchau, tia, elogia sempre. 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Eu tenho uma data na Lucia Junior, área de educação e chama de professora indígena, chico na tira, chore educação fora, canata luta, querendo escola diferenciada, vana, área demarcada, vana.

0: Agora é escola ganhando e chagunga, que está aqui na madeira de água. O professor indígena chico na gente, vinato como bachangue, mangue, maninha. Deixando desafiada, no habita nua, que nem com mãe, juntamente com a comunidade solta, desafio nada, choco na que na aonde nua, que toma alcoolismo, droga, que dentro da conda, que é fora, que não 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
1: Aí, pessoal, ouvimos então, tivemos aqui a participação da professora Esther, ela que é professora na comunidade indígena de Umariaçu, né? Aí falando para todos os professores, alunos, para todos os nossos ouvintes indígenas na língua indígena Ticuna, né? Obrigada, professora Esther, pela sua participação e todos os outros professores, outras professoras que aqui... O programa é o fim, dá tempo de colocarmos pelo menos uma na máquina do tempo, Moisés? Vamos com a nossa máquina do tempo.
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1: Então vamos lá, gente. Hoje nossa máquina traz aí primeiro sucesso, Camas Separadas, de Lindomar Castilho, de 1976. E se der tempo, vamos ouvir ainda Evaldo Braga com a música A Cruz que Carrego, de 1971.

0: minha gente, por aqui vamos ficando. Obrigada a todo mundo pelo carinho e audiência. Tchau!
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1: Em Brasília, 12:30.
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1: Olá, muito boa tarde a

0: Você que nos escuta de todo o Brasil, está no ar o Repórter Nacional, que tem hoje os seguintes destaques. Considerada mudança histórica, escala de trabalho com 2 dias de descanso por semana pode começar em dezembro. PEC que acaba com jornada 6x1 deve ser promulgada nos próximos dias no Congresso Nacional. E mais...
1: Sindicatos apontam maior qualidade de vida e empresas falam em aumento de custos com o fim da jornada 6x1.
2: Segundo o deputado estadual mais votado nas eleições deste ano e ex-secretário da Polícia Civil do Rio de Janeiro, são presos em operação da Polícia Federal.
3: Vendas no varejo sobem 0,1% em agosto, mostra IBGE.
4: Defesa Civil de São Paulo alerta para mais um dia de chuva intensa.
0: Tudo isso e muito mais aqui no Repórter Nacional, produzido pela nossa equipe de rádio jornalismo da EBC, Empresa Brasil de Comunicação. Nós estamos ao vivo nas emissoras da Rádio Nacional em Brasília, São Paulo, Rio de Janeiro, Amazônia, Alto Solimões, São Luís, Recife, também nas emissoras parceiras de todo o Brasil, com a nossa rede nacional de comunicação pública. Eu sou Daniel Ito e você acompanha agora as principais notícias desta quinta-feira, 15 de outubro de 2026.
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0: Lembramos que ainda estamos no período de defeso eleitoral, não serão veiculados conteúdos que possam caracterizar publicidade institucional para cumprir as normas de comunicação das instituições públicas neste defeso eleitoral que se encerra em 25 de outubro. Vamos então começar justamente com a notícia sobre a mudança histórica aprovada ontem no Senado Federal para todos os brasileiros, um assunto que a gente vem acompanhando aqui no Repórter Nacional. É claro que estou falando do fim da escala 6x1. Trabalhadores e trabalhadoras de todo o país terão 2 dias de folga por semana a partir de dezembro, com a mudança aprovada na nossa Constituição Federal. Sayonara Moreno está aqui ao meu lado no estúdio com mais detalhes, destacando para a gente, detalhando aí essa notícia importante, histórica para todo o país. Sayonara, muito boa tarde para você.
6: Oi, Daniel, boa tarde para você, para que acompanha a gente. A gente já amanheceu hoje conversando com especialistas, né, Daniel, para trazer aí a repercussão para os ouvintes em relação a essa decisão do Senado. Então, assim, já conversei, inclusive, mais cedo com a advogada trabalhista Cris Viana, que definiu a aprovação da PEC, né, que é a proposta de emenda à Constituição, que implementa esses 2 dias de descanso para trabalhadores e trabalhadoras com carteira assinada aqui no país. Ela definiu como uma mudança histórica. A advogada trabalhista Cris Viana também defende uma transição organizada entre empregados e empregadores.
7: Depois da promulgação, ainda há muito o que definir na prática, como, por exemplo, a aplicação nas escalas especiais, o papel das convenções coletivas e a fiscalização do cumprimento dessa nova regra. E ainda existem diferentes propostas tramitando no Congresso sobre o tema, que também merecem essa atenção. Como advogada trabalhista, o que eu defendo é que esse acompanhamento ele seja técnico e responsável, para que a mudança ela seja aplicada de forma correta e o direito conquistado seja efetivamente respeitado.
6: Pois é, Daniel, para quem se interessa sobre o assunto, trabalhadores que estão na escuta, que têm carteira assinada, a escala que finalmente prevê 5 dias de trabalho e 2 obrigatórios de descanso na semana, sem desconto do salário, deve começar a valer, então, em dezembro. Certo. É porque, como ela foi aprovada ontem no Senado, ela precisa ser publicada, né? A emenda precisa ser publicada pelo presidente do Congresso, Davi Alcolumbre, o que deve acontecer nos próximos dias, provavelmente na próxima semana. O debate que tratou de condições dignas de trabalho e o direito ao descanso começou, a gente lembra, com a mobilização, Daniel, do movimento VAT, Vida Além do Trabalho, fundado pelo trabalhador Rick Azevedo, que encabeçou a campanha enquanto ainda era balconista de uma farmácia. E recém-eleito agora nessa última eleição, né, como deputado federal pelo Rio de Janeiro, Rick Azevedo amanheceu hoje comemorando a aprovação da PEC e publicou um vídeo nas redes sociais.
5: Eu sou o balconista de farmácia mais feliz desse país. Tô me sentindo vingado da escala 6x1, desse sistema de moer gente que acaba com a vida da classe trabalhadora. Acabou a escala 6x1. Esse modelo de trabalho escravocrata. Acabou esse modelo de trabalho desumano que não condiz com a realidade do pai, da mãe, do jovem, da juventude, que sim, querem trabalhar, mas querem dignidade. Eu tô exausto, mas eu tô muito feliz. E é isso. Fizemos acontecer. É só o começo.
6: Pois é, Rica Azevedo aí emocionado, né, é com verdade. O resultado. É, a advogada Cris Viana, Daniel, que conversou comigo mais cedo, também fez um alerta de que mesmo com a promulgação da emenda, né, que deve acontecer nos próximos dias, é importante manter a atenção no cumprimento das regras previstas na PEC e também na possibilidade da votação de outras medidas.
7: É uma mudança histórica, né? A última vez que tivemos uma redução de jornada foi já com a Constituição, em 1988, quando passamos de 48 para 44 horas semanais. E agora, quase 40 anos depois, nós vamos para 40 horas semanais e 2 dias de descanso. O tempo de descanso é saúde, é convivência familiar, é qualidade de vida. E geralmente quem mais trabalha em jornadas longas são justamente os trabalhadores de menor renda. Quando o trabalhador e o empregador conseguem atravessar essa transição de forma organizada, quem ganha é a sociedade como um todo.
6: É, na verdade, está um pouco trocada a fala dela, mas na fala anterior dela, ela falava justamente sobre a possibilidade da votação de outras medidas, Daniel, e uma dessas medidas que ela fala é a PEC 12 de 2026, que prevê a possibilidade de um regime flexível em que o empregado recebe de acordo com as horas trabalhadas. Então, falando ainda agora dessa PEC que acaba com a 6x1, ela prevê que um dos 2 dias de descanso seja no domingo, preferencialmente, viu? E também nos 2 meses após a promulgação, né, que é quando começa a valer, a jornada semanal vai cair das atuais 44 para 42 horas, só 14 meses depois da publicação da emenda, que finalmente a jornada de trabalho chega às 40 horas, o que deve acontecer aí pelos cálculos lá para o início de 2028. Para os setores que têm jornadas específicas, como saúde, transporte e segurança, vai ser preciso uma nova lei para regulamentar a distribuição, né, dessas horas, desde que seja respeitado o limite constitucional de 40 horas por semana e os 2 dias de descanso. Novas leis também devem regulamentar o trabalho de pequenos negócios, terceirizados, inclusive do setor público.
0: Sim.
6: E com a implementação da 5x2 aqui no Brasil, a gente lembra que o nosso país acaba se juntando a países aí da América Latina que reduziram recentemente a jornada, né? Colômbia, Chile e México. Não é o caso da Argentina, por exemplo, onde o presidente Javier Milei autorizou jornadas de até 12 horas por dia de trabalho. Eu volto com você, Daniel.
0: Tá certo. Sayonara, muito obrigado pelas informações. Estamos aqui destacando no Repórter Nacional, então, essa mudança. O fim da escala 6x1 não podia ser diferente. Aí afetando, beneficiando milhões de trabalhadores em todo o país. Mudança que, claro, repercutiu muito nos meios de comunicação, inclusive de várias partes do mundo, destacando essa mudança aqui no Brasil, na classe política e, é claro, também repercutiu muito entre trabalhadores e empresários aqui do nosso país, né? O repórter Gabriel Brum está aqui no estúdio e conta pra gente quem já se manifestou. Gabriel, boa tarde para você.
8: Boa tarde, Daniel. Boa tarde a todos. É o seguinte, sindicatos de trabalhadores apontam maior qualidade de vida com essa mudança na jornada, mas empresas falam em aumento de custos com o fim da 6x1 aqui no Brasil. Uhum. A CUT, Central Única dos Trabalhadores, publicou no site que o fim da escala garante dignidade, saúde, convivência familiar, tempo livre, cultura e lazer. Para a entidade, a aprovação é uma vitória maiúscula da classe trabalhadora brasileira, em especial para as mulheres. Além disso, a CUT disse que vai fiscalizar a implementação da PEC. Em nota, a Força Sindical afirmou que a proposta oferece horizonte claro de adaptação e transição, compatível com as transformações do mundo do trabalho. Além disso, diz que estudos e experiências internacionais mostram que a redução da jornada tende a elevar a produtividade e gerar novos empregos. O secretário-geral do Sintoresp, que é o Sindicato dos Trabalhadores de Hotéis, Bares, Restaurantes e Similares de São Paulo, Valdir Farias, me disse que quem trabalha no setor passa praticamente o tempo todo de pé, com poucas horas de descanso. Então, um dia mais de folga será um salto de qualidade de vida.
9: 99% da nossa categoria trabalha em pé com uma hora de descanso. Então, assim, essa escala 6x1, que acabou, que agora é 5x2, ela vai dar um ganho de qualidade de vida para o nosso trabalhador sem precedente, assim, uma coisa extraordinária.
8: Bem, Valdir reconhece falta de mão de obra. O sindicato capacita aí cerca de 900 pessoas por ano, número ainda insuficiente. Mas para ele, com salários melhores, o problema não demora a ser resolvido.
9: É que eu falei, a adaptação no começo, toda adaptação demora um pouco. Mas eu acredito que a questão de 6 meses, 8 meses aí, está 100%.
0: As manifestações dos representantes dos trabalhadores comemorando o fim da 6x1, né, Gabriel? E os empregadores, hein? Como que receberam essa aprovação ontem no Senado?
8: Pois é, e as entidades que representam os patrões falam em dificuldades. A Associação Brasileira de Bares e Restaurantes afirma que 15 milhões de pessoas trabalham no setor em escala 6x1. Aí, para cobrir o segundo dia de folga, seriam necessários mais 3 milhões de trabalhadores, um aumento aí de cerca de 20% nos custos. A Fiesp, Federação das Indústrias do Estado de São Paulo, chamou a proposta de PEC boca de urna, esquecendo aí, na verdade, que a PEC surgiu da sociedade civil e ficou meses no Congresso Nacional esperando para ser debatida, né?
0: Verdade.
8: A Fiesp aponta impactos em setores como saúde, educação, transporte, supermercados e o setor químico, além do risco da migração para o trabalho informal. E a Confederação Nacional dos Municípios afirmou que o fim da escala 6x1 vai gerar um impacto de R$5 bilhões por ano aos cofres das prefeituras, com os gastos aí com trabalhadores terceirizados, Daniel.
0: Tá certo, manifestações então aí dos patrões e empregadores e antes também gente dos representantes dos trabalhadores de todo o país beneficiados então com o fim da escala 6x1. Gabriel, muitíssimo obrigado pelas informações. 12:42 agora. Estávamos aqui destacando então a PEC do fim da 6x1, aprovada ontem no Senado, e hoje tem mais, viu? Hoje tem outra PEC, a da segurança pública também no Senado. O plenário aprovou a aceleração aí da votação desse que é o chamado SUS da segurança pública do país, para integrar então as forças policiais, endurecer punições contra o crime organizado. Tudo isso então está nesse projeto que vai ser analisado hoje no Senado. Quem conta mais detalhes para a gente aqui no estúdio é Renato Ribeiro. Renato, muito boa tarde.
10: Zé, muito boa tarde, Daniel. Essa PEC pode ser votada aí hoje pelo plenário do Senado, agora a partir das 14h, e que busca ampliar a integração entre os órgãos de segurança e fortalecer o combate ao crime organizado, e que é um tema prioridade para o governo, que, se a medida for aprovada, pretende criar o Ministério da Segurança Pública. E a PEC entrou na pauta, Daniel, do plenário, após o Senado aprovar ontem à noite um requerimento para acelerar a tramitação, né, que possibilita aí a proposta ser votada em 2 turnos ainda no dia de hoje. Uhum. Né? Então, Daniel, o texto base ele foi aprovado ontem na Comissão de Constituição e Justiça.
0: Sim.
10: O que, que essa PEC tem ali? Né? Ela inclui o Sistema Único de Segurança Pública na Constituição, amplia a integração entre os governos e estabelece regras para a criação de polícias municipais. Também prevê medidas mais rigorosas contra integrantes de facções criminosas e milícias, além de mais recursos para a segurança pública e ações de proteção às vítimas. E para ser aprovada, a PEC precisa de ao menos 49 votos favoráveis em cada um dos 2 turnos, e o texto já passou pela Câmara dos Deputados em março deste ano. Daniel.
0: Ou seja, assim como a PEC da 6x1 ontem, hoje essa PEC da Segurança Pública também tem essa possibilidade de ser votada logo nos 2 turnos no mesmo dia. Claro que a gente vai acompanhar e traz as informações para você, ouvinte, aqui nos nossos jornais, nas edições do Repórter Nacional. Renato, muitíssimo obrigado pelas informações. Vamos agora tratar de economia, porque as vendas no setor de varejo em todo o país reagiram no mês de agosto, viu? Recuperaram parte do fôlego que havia sido perdido no mês anterior. Avanço do varejo, portanto, impulsionado principalmente pelos setores de equipamentos de comunicação e artigos farmacêuticos. Vamos conferir os detalhes desses números que foram divulgados hoje pelo IBGE. Sorimar Luz conta pra gente, então, a recuperação do varejo, Solimar. Boa tarde para você.
11: Boa tarde para você, boa tarde a todos. Pois é, o volume de vendas no varejo brasileiro subiu 0,1% em agosto, na série aí, com um ajuste sazonal, revertendo então essa queda de 0,8% que tinha sido registrada no mês anterior. No ano, Daniel, o varejo já acumula alta de 1,7% nos últimos 12 meses, de 1,7%.

0: 9,6%, segundo os dados da Pesquisa Mensal do Comércio. Esses dados foram divulgados hoje pelo IBGE. Setorialmente, o quarto bimestre do ano apresentou mais atividade com variação no campo positivo, viu, como destaca o gerente da pesquisa, o Cristiano Santos.
1: Essa variação de 0,1% teve mais resultados no campo positivo, né, com destaque para o setor de equipamentos de comunicação e também de eletroeletrônicos e, em segundo lugar, o setor de artigos farmacêuticos, médicos, ortopédicos e de perfumaria.
0: E na taxa média nacional apurada pela pesquisa, a taxa média nacional de vendas do comércio varejista mostrou avanço em 14 das 27 unidades da federação, com destaque para Rondônia, 5,8%, Amapá, 5,3%, Mato Grosso do Sul, 2,7%. Eu volto com você, Daniel.
2: Perfeito. Solimar, obrigado pelas informações. Então, recuperação do varejo de acordo com o IBGE, isso no mês de agosto. Meio-dia e 46 é a hora certa em Brasília. Fique ligado, você vai ouvir ainda hoje.
3: Começa hoje em Fortaleza mais uma edição da Mostra Outros Cinemas.
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2: Mas antes, vamos ao Rio de Janeiro, porque a Polícia Federal prendeu hoje o segundo deputado estadual mais votado no estado, viu? E um ex-secretário de Polícia Civil. A investigação da PF mira um esquema de lavagem de dinheiro que utilizava uma rede de postos de combustíveis e contava com a conivência de agentes públicos. Vamos com mais informações sobre essa operação da Polícia Federal, com gente importante sendo presa. Quem tem os detalhes para a gente é a repórter Cristiane Ribeiro, ao vivo do Rio. Cristiane, boa tarde.
5: Boa tarde, Daniel. Boa tarde, ouvintes. Daniel, o deputado estadual eleito, Márcio Canella, do União, e o ex-secretário da Polícia Civil do Rio de Janeiro, o delegado Marcos Amin, foram presos hoje pela Polícia Federal na oitava fase da Operação Unha e Carne. Essa operação investiga a lavagem de dinheiro por meio de uma rede de postos de combustíveis na região metropolitana aqui do Rio, além da conexão de agentes públicos com criminosos que atuam aqui no estado. Outros quatro alvos e mandados de prisão também foram presos hoje. Canella foi o segundo deputado estadual mais votado nas eleições deste ano e está indo para o quarto mandato. Ele também foi prefeito do município de Belford Roxo, na Baixada Fluminense. Em junho desse ano, ele foi alvo de um mandado de busca e apreensão na sexta fase dessa operação Unha e Carne, mas acabou preso em flagrante por porte ilegal de arma. Os agentes federais encontraram um fuzil no carro dele. Canella foi solto ao comprovar que a arma pertencia a um policial militar que fazia sua segurança. Na ação de hoje, policiais federais cumpriram ainda 16 mandados de busca e apreensão aqui no Rio, em Niterói, Angra dos Reis, Petrópolis, Armação de Búzios, Nova Iguaçu e São Gonçalo. A justiça determinou também o sequestro de bens e valores, além da suspensão das atividades econômicas de 112 empresas ligadas à rede de lavagem de dinheiro. Desse total, 96 são postos de combustíveis que estariam sendo usados para legalizar os recursos de origem criminosa. E Daniel, de acordo com as investigações da PF, esse esquema movimentou mais de 7 bilhões e 600 milhões de reais nos últimos 6 anos. Além do crime de organização criminosa armada, os investigados vão responder por lavagem de dinheiro, corrupção ativa e passiva, violação de sigilo funcional, venda ilegal de combustíveis e formação de cartel. Volto com você.
2: Mais de 7 bilhões de reais movimentados aí por essa organização criminosa é muito dinheiro. Cristiane, muito obrigado, viu, pelas informações para a gente sobre a Operação Unha e Carne 8 no Rio de Janeiro, portanto. Seguimos aqui com mais Polícia Federal, agora em Minas Gerais, no sul do estado. A PF realizou uma operação para desarticular um esquema de contrabando de cigarros vindos do Paraguai e distribuídos a comerciantes da região. Movimentando a Rede Nacional de Comunicação Pública, vamos com informações de Leandro Siqueira, da Rádio Inconfidência de Belo Horizonte.
6: Um homem foi preso e uma casa.

0: carga de cigarros contrabandeados foi apreendida durante uma operação da Polícia Federal nesta quinta-feira no sul de Minas Gerais. A prisão em flagrante ocorreu durante o cumprimento de 4 mandados de busca e apreensão, um em Cássia e 2 em Itaú de Minas, no sul do estado, e um em Franca, no estado de São Paulo. Segundo a Polícia Federal, a operação busca desarticular um grande esquema de contrabando de cigarros vindos do Paraguai e distribuídos para diversos receptadores em municípios da região sul de Minas. Os mandados de busca e apreensão foram cumpridos em locais ligados aos investigados e que seriam usados para armazenar as cargas dos produtos contrabandeados. As investigações começaram após a Polícia Militar Rodoviária de Minas Gerais prender em flagrante um homem transportando 1.522 pacotes de cigarros paraguaios na rodovia MG-050 em Passos, também no sul do estado. Ao longo das investigações, a polícia descobriu que o suspeito preso atuava na distribuição dos cigarros contrabandeados para pequenos comerciantes na região de Passos. Ele residia em Franca, no interior de São Paulo, e utilizava um sítio na zona rural de Itaú de Minas para armazenar as mercadorias ilícitas. Outro homem, que atuava como o principal fornecedor, foi localizado e preso em Itaú de Minas. Conforme a Polícia Federal, este suspeito já possuía diversos registros por contrabando e falsificação de cigarros e já havia um mandado de prisão em aberto contra ele. Os suspeitos presos foram encaminhados para a Superintendência da Polícia Federal em Divinópolis, junto com os materiais apreendidos. Após a ratificação das prisões, eles foram levados para unidades prisionais e ficarão à disposição da Justiça. As investigações continuam. Da Rádio Inconfidência de Belo Horizonte, Leandro Siqueira, para a Rádio Nacional de Brasília.
1: Vamos a uma notícia internacional agora. Na Colômbia, milhares de pessoas protestaram em várias cidades contra a agenda econômica e de segurança do governo nacional colombiano. Gabriel Corrêa está na linha com a gente com mais informações sobre esses protestos. Gabriel, muito boa tarde.
2: Exatamente, Daniel. Daniel, a oposição e entidades civis colombianas classificaram um novo decreto anunciado, publicado, né, pelo governo colombiano como uma tentativa de reprimir de forma antecipada o direito à manifestação. A marcha de manifestantes nessa quarta-feira aconteceu em Bogotá, Cali, Medellín e Pereira. Os manifestantes ressaltaram o caráter pacífico dos atos. De acordo com a rede de televisão Telesur, as principais reclamações giraram em torno do aumento do custo de vida, do desmonte de programas sociais e na escalada da violência do novo governo. A Federação Colombiana de Educadores se manifestou em defesa da educação pública e da recuperação da infraestrutura escolar atingida pelos terremotos no mês de agosto. Também protestaram indígenas e camponeses contra os projetos que colocariam em risco terras ancestrais. A oposição, liderada pelo ex-presidente Gustavo Petro, não informou quantos manifestantes participaram. Já o presidente Abelardo de la Espriella admitiu a presença de 62 mil pessoas nos protestos, em sua maioria pacíficos. No entanto, ele ressaltou que o direito a manifestações contrárias ao governo não autoriza a destruição de bens públicos ou privados, agressões, nem ameaça aos trabalhadores.
3: A maior afluência hoje
4: foi... A maior concentração hoje foi de 62 mil pessoas. Essa é a realidade. E esse número nos mostra algo básico, simples, elementar. É uma pequena minoria que quer parar a Colômbia. A grande maioria dos colombianos quer desenvolvimento, progresso, futuro e que o país avance. As marchas pacíficas sempre serão bem-vindas.
2: O governo colombiano defendeu que esse decreto, 1525, é para garantir a ordem pública. Ele autoriza forças policiais a intervirem no porte ou uso de armas de fogo, explosivos e artefatos incendiários. E ainda segundo a Telesur, o executivo colombiano também enviou recentemente outros projetos ao parlamento, como um estatuto antiterrorista. Daniel, eu volto contigo.
1: Tá certo, Gabriel Corrêa, muito obrigado pelas informações, atualizando a gente aí sobre a situação na Colômbia com esses protestos por lá, portanto. Voltando aqui ao Brasil, vamos à previsão do tempo. Chuva que continua forte hoje em São Paulo, viu? Possibilidade de formação de um ciclone extratropical e áreas de baixa pressão podem provocar tempestades em 18 estados e aqui no Distrito Federal. E, inclusive, derrubar as temperaturas no sul do país. Quem conta tudo pra gente é Renato Ribeiro, de volta aqui no estúdio. É com você, Renato.
5: Então, Daniel, a Defesa Civil de São Paulo alerta sobre a continuidade das tempestades no estado. A previsão de chuva moderada forte em várias regiões.

0: com risco de raios, rajadas de vento, granizo, alagamentos e enxurradas. O aviso vale principalmente para a Grande São Paulo, a Baixada Santista e o Vale do Ribeira. A gente lembra que ontem, né, Daniel, no centro da capital paulista, choveu em 40 minutos, o equivalente ao previsto para 11 dias de outubro.
1: É
0: No
1: verdade.
0: túnel do Anhangabaú, quatro pessoas foram resgatadas pelo Corpo de Bombeiros depois de subirem no teto dos carros para escapar da água.
1: Puxa vida.
0: Inclusive, uma mulher morreu em um deslizamento de terra na Brasilândia, na Zona Norte. E o capitão da Polícia Militar, Maxwell, da Defesa Civil, orienta a população sobre como agir em situações de emergência.
2: Não entre em ruas alagadas, não passe em áreas com enxurradas, não fique perto de árvores nem de estruturas de metais. Se você mora em área de risco, esteja atento aos sinais dos deslizamentos de terra. Por exemplo, rachaduras nas paredes dos imóveis, portas e janelas emperradas e árvores e postes inclinados. A qualquer um destes sinais, abandone imediatamente o local. Se você estiver em emergência, entre em contato com a Defesa Civil pelo número 199 ou com o Corpo de Bombeiros pelo número 193.
0: Então, Daniel, hoje o sistema de baixa pressão na costa do Sudeste e do Sul se intensifica e leva a pode dar origem aí a um ciclone extratropical, levando muita chuva para essas regiões, e a instabilidade também atinge o Centro-Oeste, né? E
1: Sim.
0: principalmente aqui em Brasília, a gente viu essa mudança do tempo com chuva durante a noite e que deve prosseguir durante o resto do dia e amanhã. Já em áreas de nove estados do Nordeste, a previsão é de sol, calor e baixa umidade do ar. Daniel.
1: Tá certo. Então, tirando o Nordeste, praticamente chuva no resto do país, bastante umidade. Atenção aos alertas da Defesa Civil na sua região. Renato, obrigado pelas informações. Meio-dia 57. E agora a gente fala sobre a mostra Outros Cinemas, que acontece a partir de hoje na Praia de Iracema, em Fortaleza, reunindo produções de 10 estados brasileiros, como nos conta ao vivo o repórter Madson Euler. Boa tarde para você, Madson.
3: Oi, Daniel, boa tarde para você e para os ouvintes. A programação é totalmente gratuita da Mostra Outros Cinemas, que vai celebrar aí a produção audiovisual brasileira. Essa programação começa hoje em Fortaleza, no Cinema do Dragão, que fica no Centro Dragão do Mar de Arte e Cultura, localizado na Praia de Iracema, como você falou. Ao todo, vão ser exibidos aí até o próximo domingo 15 filmes representando 10 estados das regiões Nordeste, Norte, Sudeste e Sul do país. Os filmes da mostra competitiva serão exibidos sexta e sábado, a partir das 7 da noite, e no domingo, a partir das 4 da tarde. E o júri da crítica, que é formado pela Associação de Cearenses Críticos de Cinema, vai escolher o melhor curta-metragem brasileiro dessa seleção. Um dos destaques também da mostra, numa programação paralela, homenageia aí o cineasta Hermano Pena. A abertura nessa quinta, às 7 da noite, vai ser com a exibição da cópia restaurada de um clássico dirigido por ele, Sargento Getúlio, lançado originalmente em 1983 e que tem à frente aí do seu elenco os atores Lima Duarte e Fernando Bezerra. Outra obra que foi restaurada e será exibida essa no encerramento da mostra no próximo domingo é o longa cearense O Caldeirão de Santa Cruz do Deserto, do Rosenberg Cariri. A sessão também começa às 7 da noite. Esse documentário de 1986 é considerado ainda um dos mais importantes do gênero no cenário audiovisual brasileiro. O filme resgata aí a história da comunidade do Caldeirão da Santa Cruz do Deserto, liderada pelo beato José Lourenço, no interior do Ceará. Programação completa está disponível no Instagram, arroba mostraoutroscinemas. Volto com você, Daniel.
1: Mostra Outros Cinemas, portanto, em Iracema, Fortaleza. Muito obrigado, Madison, pelas informações. Meio-dia 59, o Repórter Nacional fica por aqui, com trabalhos técnicos de Thiago Coelho. E você confere lá as nossas reportagens todas no site da Rádio Agência e também nos siga no Instagram, arroba Rádio Nacional Notícias. Uma ótima tarde para você. Tchau.
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Alô, Amazônia, alô, Brasil, alô, mundo. 1h03 aqui em Brasília, 11h03 no Alto Solimões. Mosaico vem chegando nessa quinta-feira, dia 15 de outubro, dia dos professores. E hoje eu vou entrevistar uma professora muito especial. Ela vem do Mato Grosso e está organizando um super encontro de artistas visuais indígenas. A gente vai ouvir aqui a entrevista da Naine Terena, que é professora, cineasta, artista, curadora, pesquisadora e também é a coordenadora, criadora do primeiro encontro de artistas visuais indígenas de Mato Grosso. Esse evento vai acontecer a partir de sábado até segunda-feira em Cuiabá e eu tenho a honra de participar desse evento. Fui convidada para uma mesa de debates sobre a importância do jornalismo cultural e a cena local. Então hoje a gente vai conversar com a Naine e eu vou ligar para ela daqui a pouquinho. Agora vocês vão ficar com o som da nossa querida Caê Guajajara e daqui a pouquinho a gente volta então com a Naine Terena, falando tudo sobre esse encontro muito importante, precursora aí, debatendo as artes visuais indígenas no Mato Grosso.

nem como é que a gente tá vivo até hoje. Lembrar o passado é essencial, né? Pra que a gente tenha coragem de escrever um futuro novo a partir das nossas mãos. Ah, cara, eu tenho coragem de ser feliz hoje. E tu? Tem?

0: 1:08 aqui em Brasília, 11:08 no Alto Solimões. Agora a gente vai conversar com a Naine Terena, professora, cineasta, artista, curadora, pesquisadora e criadora do primeiro encontro de artistas visuais indígenas de Mato Grosso. Ela vai contar tudinho pra gente sobre esse encontro que vai acontecer entre os dias 17 e 19 de outubro. Começa agora no sábado. Seja muito bem-vinda, Naine, aqui à Rádio Nacional da Amazônia.
1: Olá, boa tarde a todos os ouvintes. Boa tarde, Ana. Que bom poder falar com vocês sobre esse evento.
0: Ô, Naine, antes da gente começar a falar especificamente sobre o evento, eu tenho uma curiosidade aqui que eu queria compartilhar com os nossos ouvintes. Qual é a diferença entre artes visuais e artes plásticas? Porque a gente falava muito, né? Assim, usava muito esse termo, artes plásticas, e agora esse termo, artes visuais, está ganhando mais espaço, né? Até entre nós mesmo, profissionais da mídia. Qual que é a diferença entre um artista plástico e um artista visual?
1: Eu acho que o termo artes visuais expande um pouquinho mais a atuação, né? As artes plásticas geralmente vai se remetendo mais à pintura, e as artes visuais ela abrange um pouquinho mais indo aí para as instalações, para as intervenções, também a pintura, mas para

0: poesia sonora. Acho que ela amplia um pouquinho mais esse lugar do multiartista, né?
1: Sim, e em Mato Grosso, Naine, como é que a gente pode, assim, dar uma identidade, não existe uma identidade única em Mato Grosso para as artes visuais indígenas, por causa da diversidade de povos, dos artistas, mas quais são, você pode citar para a gente algumas das etnias e algumas dessas características tradicionais dessas culturas, dos povos tradicionais que também influenciam as artes visuais indígenas em Mato Grosso?
0: Então, Ana, acho que esse é um ponto, né? A gente discutir o que é arte indígena e o que é artes plásticas ou artes visuais indígenas. Cada povo vai encarar isso de uma maneira e falar que o que faz é arte ou não é arte, né? Entender os seus processos e muitos também não estão muito ligados a esses termos, são mais ligados aos cânones. Então, acho que a nossa função maior é isso, né? É entender e respeitar como cada povo, cada pessoa indígena que produz as suas manifestações estéticas, encara a sua própria produção. Tanto que eu gosto muito de falar de manifestações estéticas indígenas, não de artes visuais, ou arte indígena, arte indígena contemporânea, porque a gente tem uma diversidade de mais de 40 povos no estado, só para a gente ter uma ideia, né? E dentro desses 40 povos, existem muitas formas de expressar, né, esteticamente, a sua existência, a forma de estar no mundo, de fazer a sua fruição. Então, a gente pode ver uma gama de produções que vai desde os grafismos, que hoje também se desloca, por exemplo, para a roupa, e aí vai para o campo da moda, que vai para as telas, e aí vira as artes plásticas, as cerâmicas, né, que saem também de um lugar até então considerado utilitário, para ir para decoração. Então, esse é um tema ainda muito novo para se tentar definir, e a gente acredito que cada povo, com o tempo, também vai produzindo sentido, né?
1: Muito
0: Dentro desse
1: bacana.
0: contexto.
1: Naine, tem uma das artistas que vão participar desse evento, que é a Kaia Agari, que é uma das artistas mais renomadas do país, né? Um dos principais nomes das artes visuais indígenas, não só aí do estado, mas também da cena nacional, já ganhou destaque internacional. E você, Naine, é uma artista que participa ativamente do Prêmio Pipa, que é um prêmio internacional que destaca a produção audiovisual, né, de artistas de várias áreas. Eu queria que você falasse assim da importância dessa artista que leva o nome do Brasil, né, para o exterior também.
0: Isso, a Kaia, ela tem feito um trabalho que tem se destacado bastante. Ela, por exemplo, é uma artista que parte dos grafismos do seu povo, né? No projeto de pesquisa dela enquanto artista. Então, isso, ela vai trazendo esse trabalho, vai deslocando também do lugar do corpo, por exemplo, levando para a tela, levando para o mural. Ela tem testado também outros suportes, e aí, quando eu falo suportes, aí para instalação, por exemplo, com as cuias. Então, isso tem feito nos últimos anos, acho que tem 6, 7 anos já que a Caia circula, com que ela tenha essa projeção no trabalho dela e também se consolide na cena, que eu acho que uma das grandes conquistas dos últimos anos não é ser uma aparição do momento, mas é consolidar, sabe, no cenário. Então, a Caia, ela se consolidou, tanto que ela está em várias exposições, e aí eu sempre digo que não só as exposições indígenas, mas exposições de modo geral. Ela sempre é uma artista que está sendo vista, né? Não só em exposições sendo dedicadas à arte indígena, mas em exposições, feiras, salões variados. Se não me engano, por exemplo, agora está tendo uma feira no Nordeste que a galeria dela está levando as obras dela para ser vista. Então, acho que ela já tem também esse diálogo bastante grande com o mercado, que é importante para entender como que isso funciona, né, na prática, porque tem uma complexidade na prática de ser artista para todo artista, né? E de se colocar na cena, se colocar no mercado, não é fácil, né? A gente sabe que é bastante difícil e ela tem tido essa experiência e eu acho que tem sido bastante proveitosa para ela.
1: Inclusive, um dos debates aqui, são vários debates super interessantes, mas um deles fala sobre isso mesmo. O nome do painel é A Arte que Vem do Mato, Galeristas e Instituições. Isso aqui me chamou bastante atenção, Naine, porque até um tempo atrás a arte indígena era chamada de arte naif, uma arte ingênua.

0: importante a gente entender também como as instituições funcionam e fazem suas curadorias, né, de quem aparece na cena. Por isso ela é uma mesa maior, ela tem mais convidados e também ela vai para além da questão da arte indígena. A gente vai falar um pouquinho do quanto é essa coisa do Brasil profundo, né? Que eu tenho falado bastante também, como é essa chegança nesses outros lugares, dentro das nossas próprias instituições de Mato Grosso, mas também de fora do estado. E a arte indígena, ela vem como um motivador para colocar, né, essa discussão em foco.
1: Sim, o Naine, eu fiquei muito honrada com o convite que eu recebi de vocês, né? Queria aqui lembrar que esse encontro é organizado pela Casa Vituca, que foi criada também por você, idealizada por você, que é a Casa Vituca, para quem está ouvindo a gente agora, é um polo de formação, de criação, de valorização das culturas e saberes indígenas que fica em Cuiabá. A Naine é criadora da Casa Vituca e também que está à frente, né, da organização desse encontro de artistas visuais indígenas. Eu fiquei muito honrada com esse convite e o painel que eu vou participar vai falar sobre a importância do jornalismo cultural da cena local na divulgação das artes visuais indígenas. Eu, como jornalista, Naine, minha maior dificuldade é traduzir os saberes de uma forma que não reduza essa riqueza da linguagem visual indígena. Eu estou dividindo isso com você, antecipando um pouco do que eu vou falar no meu painel, mas eu queria que você falasse, então, né, como vai haver esse painel aí sobre jornalismo cultural, da importância da mídia em traduzir esses saberes, em divulgar a produção artística, né, de uma forma que não seja reducionista, né?
0: É sobre isso, né, também, porque a gente não tem, ou não tinha, né, até um tempo atrás, disciplinas específicas, por exemplo, que pudesse falar diretamente, né, dessas questões que mostram esses povos que estiveram, né, colocados à margem, que agora assumem posições no mundo das artes e que vão trazendo experiências muito próprias e muito íntimas de cada localidade que vem. Então, as nossas formações no campo da comunicação, elas deixam, né, a desejar ainda quando se diz respeito a esse tipo de relação. E aí a gente defende bastante que as disciplinas possam, né, incorporar um pouquinho mais desse diálogo. E aí não é um diálogo que vai durar um ano, porque se a gente pensar aí em todo mundo que trabalha com etnografia, leva a vida toda, né? Para entender, às vezes, os processos que dizem respeito a um povo. Mas existem maneiras da gente formular e reformular as formas como a gente comunica isso. E é sempre muito importante dizer que a comunicação, os meios de comunicação, os comunicadores, os jornalistas são fundamentais para que esse tema chegue na população de forma geral, para que a gente leve a arte indígena para as pessoas, porque hoje são os lugares onde a gente tem a maior projeção, né, dessas informações.
1: Naine, a Unesco declarou esse ano a década da cultura, né, que vai começar em 2027, de 2027 a 2036. Eu achei muito interessante essa iniciativa, a Unesco falando da importância da arte, da cultura como propagadora da paz mundial, né? Nesse mundo tão cheio de conflitos, de questões ainda por resolver, de que forma esse olhar indígena sobre a arte, essa arte que é até reducionista também falar numa arte indígena, né? Num rótulo, como se fosse algo único. Você mesmo falou aí, né? Dessa toda essa diversidade, mas de que forma esse olhar indígena sobre a arte pode contribuir para um mundo melhor, Naine?
0: Eu acho que, sobretudo, tem sido um mediador, sabe, de experiências. Percebo que muitas das exposições nas quais já tive, tanto como participante como visitante, as pessoas se permitem entender um pouco mais a diversidade, entender a diversidade. Hoje é importante para a boa convivência, para o bem viver, para entender que o outro tem conhecimento, que o outro mantém tecnologias de vida que são importantes e compartilháveis, entende que os processos eles são diferentes e que a gente precisa respeitar. Então, se todo mundo tivesse a possibilidade de acessar,

0: a vida indígena, seja através da arte, seja através da educação, com certeza a gente também diminuiria o nível de desconhecimento que gera, né? Muita intolerância, que gera a impossibilidade de acreditar que existem outras formas de viver melhor no mundo. Acho que as artes indígenas, nos últimos anos, têm demonstrado essa potência, né? De se colocar como um mediador de possibilidades para um futuro que é presente, né? É muito próximo.
1: Muito bom. Bom, pessoal, a gente, Naine, nosso tempo está terminando. É uma pena porque você tem muita coisa para falar e a gente vai voltar aqui no tema. Nós vamos voltar, né, aqui de eu vou voltar de Cuiabá cheia de histórias e de entrevistas na minha bagagem, mas hoje é só uma pequena mostra, né, do que vai ser esse encontro de artistas visuais indígenas de Mato Grosso. Queria te agradecer muito por essa presença hoje aqui no Mosaico e para terminar eu queria que você deixasse um convite para os nossos ouvintes acompanharem. Pessoal que não está em Cuiabá, pessoal que está em Cuiabá, como é que faz para acompanhar esse conteúdo nas redes sociais? O conteúdo também da Casa Vítuca. O espaço é seu, Naine, faça esse convite.
0: Vou agradecer, né, de novo e dizer para as pessoas que estão em Cuiabá, o evento acontece no Cine Teatro, fica bem no centro da cidade, aberto ao público. Exceto as duas oficinas, a gente tem uma oficina workshop, que aí sim tem que ter uma inscrição, né? Mas todas as informações podem ser acessadas no Facebook da Oráculo Comunicação ou no Instagram, kena_vituca. E aí todo o resultado, todo o processo desse evento vai estar sendo postado lá e a gente espera que as pessoas possam também conhecer o nosso espaço e participar das nossas atividades.
1: Então eu pronunciei errado. É Vituca ou é Vituca?
0: Vítuca.
1: É Vituca, não. Então eu falei certinho. Naine Terena, muito obrigada pela sua participação aqui no Mosaico. Nesse dia especial, Dia dos Professores e das Professoras, você é professora, leva essa mensagem aí pelo mundo afora. Muito obrigada e até sábado. Sábado a gente se encontra aí em Cuiabá.
0: Até sábado, Ana.
1: Valeu, um beijão. Tchau, tchau.
0: Beijo.
1: Aí 23 aqui em Brasília, 11:23 no Alto Solimões. É isso aí, pessoal. Vamos divulgar esse evento que é muito importante, fortalecer a arte indígena, esse campo de atuação, né, dos nossos artistas. E como a própria Naine falou, quando a gente conhece o jeito de ser e de viver das outras pessoas, a gente respeita, né? A gente diminui o preconceito, diminui a intolerância religiosa, porque é um sistema de entender o mundo, né? Então a arte indígena ela vem junto com esse sistema do mundo, de crenças, de como entender e interagir com a natureza, é uma outra forma de viver. Então a gente precisa respeitar. E a arte é um veículo muito poderoso para promover o respeito nesse mundo tão intolerante, né? Olha aqui, o Eurípides mandou um recadinho de áudio. Vamos ouvir. Será que é para mim? Tá no horário do programa. Vamos ouvir.
2: Edileia, quem vai fazer o Nacional Jovem é você, Edileia Martim. É o
1: Ah,
2: Euripe aqui.
1: não. Então eu nem vou soltar aqui, porque é para Edileia. Daqui a pouquinho ela escuta, Eurípides, o seu recado. Se você quiser que eu solte agora, me manda uma mensagem aqui que eu solto. Olha, Breno passando aqui para dedicar parabéns a todos os professores que passaram pelo caminho. Deixo aqui a gratidão, fico feliz de falar disso. Deixo aqui mais uma vez o meu agradecimento a todos os professores. Que eles sejam felizes, realizem todos os seus objetivos, sonhos e conquistas. Pessoal, eu dei aula durante bastante tempo. Queria dizer que eu também sou professora, só que eu tô afastada da sala de aula já tem um tempão, só aqui no estúdio, mas durante muitos anos da minha vida eu dei aula em algumas universidades aqui e também fui aluna do curso de artes plásticas aqui na Universidade de Brasília e dei aula para crianças. Foi uma das coisas mais legais que eu fiz na minha vida. Então, por isso também que eu tô aqui no Mosaico, né, com a minha ligação aí com as artes plásticas, artes visuais, eu vim parar aqui. Então, um beijo enorme para todos os professores que estão assistindo aqui, ouvindo o Mosaico, que estão na audiência, me solidarizo com todas as lutas, com todas as causas de vocês. Não é fácil tomar conta, né, em sala de aula de tanta gente, de tanta criança, de tanto adulto, de tanto adolescente, né? Porque não é só professor de criança, é professor de adulto também. E é uma

profissão muito bonita. Eu tenho muito orgulho de já ter sido professor durante tanto tempo. Inclusive aqui na rádio tem um monte de gente que já foi meu aluno, porque eu dei aula também em cursinho para concursos e já não faço mais isso. Estou falando disso aqui, mas não faço mais isso. Já fui colega de Mara Regia numa faculdade aqui em Brasília. A gente dava aula de radiojornalismo, né, no laboratório de rádio da faculdade. São tempos muito bons, assim, que eu vivi na minha vida, que eu tenho muito orgulho. É uma profissão linda demais. Quem sabe, né, quando eu sair aqui da rádio e deixar o estúdio, eu não volto para a sala de aula. Não descarto essa possibilidade, porque é uma profissão muito bonita. Um beijo para vocês, todos os professores que estão aí na audiência. Pipi, o mosaico de hoje foi curtinho, né? A gente teve a entrevista. Vamos voltar para nossa querida Joana Ticuna. A gente termina o som de Maracanã Andê. É, a gente abriu o programa com a Caê Guajajara. E amanhã a gente volta com esse evento, né, que a gente vai ajudar a divulgar aí, que é o JJOTI, Encontro Mundial de Escoteiros, que vão promover a comunicação entre países e vão aqui se comunicar na rádio também. A gente vai ter entrevista explicando o que são os escoteiros, o que eles fazem aí para promover a paz mundial, criar novos cidadãos mais conscientes. E eles vão amanhã aqui participar na rádio com a gente. Eu vou estar juntinho com a Edileia até as 3 da tarde participando desse evento. Um beijo, pessoal, e até amanhã.

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0: Eita, foi. 1h33, horário de Brasília. Obrigada, Pipi, desculpa. Oi, gente. Boa tarde. Bem-vindos e bem-vindas ao Nacional Jovem, que tá começando sem a Didi hoje.
1: A Didi fugiu.
0: Didi foi resolver uns probleminhas e eu fiquei aqui no lugar dela. Aproveitar para fazer companhia para vocês nesse horário. Muito feliz de estar por aqui, viu? No Nacional Jovem. Tudo bem com vocês? Ó, a apresentadora é outra, mas a operação técnica é a mesma. Até os cabelos são os mesmos. Pipi Caiabi nos trabalhos técnicos. Tudo bom, Pipi? Tudo na paz. A Patrícia Fontoura faz a produção deste programa. Boa tarde, Patrícia. Tão animadinha ela, meu Deus. É porque ela tá de aniversário amanhã. Quer dizer, depois de amanhã. Não? Ah, depois de amanhã é a Thay. A Patrícia na semana que vem. Tá bom. Também temos Antônio Miranda na programação musical. E você sabe que você pode participar aqui mandando mensagem no 61 996741568, tá? Hoje tem o quê? Tem enigma musical que eu vou descobrir junto com vocês. Teremos entrevista sobre o Dia dos Professores, que é hoje, né? Hoje é dia 15 de outubro. A gente vai falar sobre os desafios de ensinar em uma comunidade distante na Amazônia, tá? Uma comunidade ribeirinha. Teremos também, claro, muita música e muita informação. Então, vamos começar os trabalhos por aqui. Deixa eu ver o que, que a gente vai chamar para abrir o programa. Adoro. Vamos de Menos é Mais e Chão de Avião, Matadinha de Saudade. E depois Protagonista, Cada Canto um Batuque. Para você que tá aí, uma maravilhosa tarde.
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0: ó. Essa música é linda. Eu matei a charada. Vocês já sabem? Manda aqui no 61996741568. Já tem gente dando palpite. Não vou falar quem é. Pra não entregar, né? Mas essa música é linda demais. Nossa. Tem um pouco a ver com a data de hoje. Se não é que tem a ver, mas assim... Lembra? Vamos botar assim, tá? Já já eu dou mais dicas, tá bom? Mandar um beijo pra Valerinha, que tá me ouvindo lá em Vitória, no Espírito Santo. Boa tarde, Valerinha.
1: Fim de coco. Boa tarde, meu potinho de mel.
0: Oi, amor.
1: Seja bem-vinda. O que
0: Obrigada.
1: Aconteceu com o Didi? Hoje pois eu é. Não ouvi o ponto de encontro.
0: Didi tá você, foi resolver umas questões.
1: Como é que você está? Tá de bem comigo, meu amor?
0: Eu tô, com certeza.
1: Então... Juju, uma boa tarde para você.
0: Obrigada.
1: Para todos os ouvintes de A a Z, de 0 a 100, sem esquecer de ninguém. Meninas, mulheres, pães, né? E os demais grupos, né? Todos tiveram sintonizado. Meu amor, o que você vai tocar para nós?
0: Uai, você que manda.
1: Ih, meu rei. Tá com uma benchonada. Ah, não. Toca uma que é a cara da Juliana Maia.
0: Qual?
1: Velocidade da Luz. É a cara dela, essas músicas de pagode, né?
0: Velocidade
1: Ô,
0: Ju, da canta Luz.
1: Canta parabéns logo pra Tayana, né? Tayana Borges. Tá bom? E os aniversariantes de hoje eu não sei, porque eu não ouvi o programa de manhã. E seja bem-vinda, tá bom?
0: Tá bom.
1: Tenha uma ótima tarde. Beijo na minha belinha. E é isso aí. Tudo de bom. Tô aqui já na escuta, ligadinha, tá bom?
0: Obrigada,
1: fica com Deus.
0: Valerinha.
1: Boa tarde.
0: Vamos cantar parabéns pra nossa querida coordenadora Tayana Borges.

A Tayana, nossa coordenadora, nossa amiga, ela que faz esse barco, né, seguir, toca muito bem o barco da Rádio Nacional da Amazônia, é uma chefe maravilhosa, gente, é querida, né, não, Patrícia? Competente, é inteligente, ainda é bonita, desgrama, oh, meu Deus, então muita saúde, paz e alegrias pra Thay. E obrigada, tá, Valerinha? Obrigada pelo seu carinho. Tem aí, Gasparzinho. O Gasparzinho veio aqui só render o pipi um pouquinho, né? Bem-vindo, Gasper. Tem grupo revelação aí? Eba! Um beijo, Valerinha! Cheiro, amor!

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1: Gostei desse tempo. Estamos apresentando o Mercinho da Santa Catarina.
2: Bom dia, minha amiga.
1: Ah,
2: Bom dia.
1: Essa aqui ela mandou cedo, mas depois ela mandou aqui, boa tarde, amiga. Ô, Mari, que saudade, até gostei de ouvir um pouquinho da sua voz, viu? Um beijo pra você, minha linda, que bom que você tá com a gente, tá? Um beijo também para a Edna Alves, que mandou, boa tarde, Ju, o enigma é... Edna, será? Ela falou de Paulo e Paulino, nada mudou? Põe de novo aí, Gasparzinho, o enigma pra gente.

Edna, não, não é. Não é de Paulo e Paulino. Nada mudou. Vou te dar uma dica. Dica 1. Ele vai. É bom que eu tosse, faz um mistério. Ele. Cadê? Ele vai seguir você desde os primeiros rabiscos. Olha aí, Edna. Ele vai desde os primeiros rabiscos? Aí, essa é a dica 1. Tá, Edna? Um beijo pra você, meu amor. É... Valerinha mandou beijos aqui. A Luiz Píndola falou, Ju, boa tarde, Ju Pipi, boa tarde a todos. Ô Ju, essa música eu gosto, da Brisa Star. Eu adorei também. Brisa Star e Zé Vaqueiro, né? Cena de amor. Muito boa, Luzinha. Dá uma animadinha, né? Um beijo, tá? O Breno falou, eita, Juju, que a Valéria continua apaixonada, viu? Isso é fofoca, bastidores. Pega fogo,

Como é que é? Ele falou, pega fogo, Pipita. Eu acho que ele quis, não sei se era pipi. Aí ele falou, complicada a sua situação, viu? Pipi não estava aqui quando a gente mandou o áudio da Valerinha. Ele tinha dado uma saidinha. Tá. Ele já imagina, né, Pipi? É isso. Ó, e o Breno falou tudo de bom para você, Juju. Parabéns a todos os professores do Brasil. Você, Edileia Martins e Ana Pimenta, Mara Regia, são professoras da comunicação. Vocês ensinam muito pra gente e a gente aprende a cada dia. Fica contando as horas e os minutos para ver o dia nascer, para se encontrar com vocês aqui nas ondas da Nacional. Fantástico dia para todos os professores. Eu deixo aqui minha eterna gratidão a todos os professores que passaram pela minha vida e que me ensinaram muito. Eu tenho muito orgulho de dizer que fui alfabetizado e quero também deixar um abraço para os meus amigos, minhas amigas da família Nacional, que são professores de vida e que eu tenho muito carinho e gratidão por todos que fazem parte da família Nacional. Vocês moram no meu coração e eu amo todos vocês. Somos sempre juntos. Que mensagem linda, Breno! Você sempre se supera, né? Um beijo para você, meu lindo. E é isso, eu também tenho muito orgulho dos professores que passaram pela minha vida, pela minha professora Márcia de português, que me ensinou a gostar da língua portuguesa. Isso fez toda a diferença na minha vida, na minha formação profissional. Sou grata aos professores da minha filha. Parabéns a todos os professores e professoras que estão na sintonia, tá? Vou chamar uma canção para a gente ir para o intervalo. A gente vai o quê, Pipi? Ah, esse é legal. É, então tá, pode ser. Vamos ouvir um pouquinho. A gente vai para o intervalo. A gente volta já.

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1: Agora são 2 horas no horário de Brasília. Olá, muito boa tarde. Eu sou Daniel Ito e este é o Nacional Notícias com um destaque do momento. Claro que o destaque de hoje é o fim da escala de trabalho 6x1, proposta de emenda à Constituição aprovada em 2 turnos ontem no Senado Federal, proposta pronta para ser promulgada, hein? Sayonara Moreno está aqui no estúdio com mais informações para a gente entender melhor como é que vai funcionar tudo isso. Sayô, é um momento conquista histórica dos trabalhadores, né? Boa tarde para você.
2: Oi, Daniel, boa tarde para você, boa tarde para quem está acompanhando a gente. É considerado histórico por especialistas, inclusive ouvidos por nós aqui da Rádio Nacional, né? Uhum. Essa escala aí que prevê 5 dias de trabalho, 2 dias de descanso, sem desconto no salário, né, dos trabalhadores com carteira assinada, que já deve começar a valer, né, esses 2 dias de descanso a partir de dezembro, tá,
1: certo,
2: Daniel?
1: Uhum.
2: A gente lembra que foi aprovada ontem essa emenda à Constituição, que precisa, então, ser publicada pelo presidente do Congresso, Davi Alcolumbre, o que deve acontecer, provavelmente, na próxima semana. E aí sim, né? Depois disso, 2 meses depois disso, 60 dias após essa promulgação, é que a jornada semanal vai começar também a cair, né? Primeiro cai das atuais 44 para 42 horas e depois de 14 meses de promulgação, finalmente a jornada vai cair então para 40 horas. O que deve acontecer aí nessas 40 horas? Só a partir do início de 2028.
1: Certo.
2: A gente lembra que para os setores que têm jornadas específicas, como na saúde, transporte, segurança, vai ser preciso que uma nova lei regulamente a distribuição, desde que respeite aí o limite constitucional, 40 horas por semana, 2 dias de descanso.
1: Claro.
2: Novas leis também devem regulamentar aí o trabalho de pequenos negócios terceirizados do setor público, por exemplo. Com a implementação da 5x2, né, o Brasil vai se juntar então a países próximos da América Latina que reduziram a jornada nos últimos anos. Colômbia, Chile, México. Só que no caso da Argentina, infelizmente, né, o presidente Javier Milei chegou a autorizar jornadas de até 12 horas por dia de trabalho. Lembrando, 2 horas de descanso, 5 dias de trabalho, perdão, 2 dias de descanso, 5 dias de trabalho na semana. Esses 2 dias de descanso, a PEC já prevê que a preferência é que um deles seja no domingo.
1: Tá certo, modelo como a Sayonara falou, já presente em vários países, não só aqui da América Latina, mas também na Europa, outros países pelo mundo também. Agora aqui no Brasil, 2 dias de descanso vai ser a regra para trabalhadores com carteira assinada. Sayô, muito obrigado. A matéria completa da Sayonara você confere lá no site da Rádio Agência, inclusive com falas desses especialistas que você entrevistou, né, Sayonara?
2: Exatamente, Rádio Agência.
1: Perfeito. Obrigado. Agora são 2 horas e quase 3 minutos em Brasília. Esse foi o Nacional Notícias. Próxima edição às 3 horas.
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2: Estamos de volta, 2h05, horário de Brasília. Está na hora de Papo Reto.
16: Papo Reto.
2: Hoje é dia dos professores e vamos conversar com um professor que trabalha numa escola que fica a cerca de 23 horas de barco da sede do município de Baruri, lá no interior do Amazonas. Numa sala multisseriada, onde estudantes de

0: diferentes anos escolares, estudam ali, né, juntos, ele vai falar para a gente de um cotidiano que exige planejamento, criatividade e adaptação às condições locais. A gente conversa agora com o professor Leanderson Lopes da Silva. Ele é professor da Escola Municipal Nova Canaã, lá na comunidade São Pedro, às margens do Rio Purus, e ele também faz parte da comunidade Conectando Saberes da Associação Nova Escola. Professor Leanderson, seja muito bem-vindo aqui ao Nacional Jovem.
1: Olá, boa tarde.
0: Tudo bem, professor? Primeiro, parabéns pelo seu dia, viu?
1: Poxa, muito obrigado. Tá tudo sim, graças a Deus, estamos bem por aqui.
0: Professor, conta pra gente um pouquinho a sua trajetória como professor. Como é que você escolheu essa profissão? Como você chegou nessa profissão?
1: Na verdade, eu cheguei na profissão de professor por não ter opção de trabalho no meu município, e eu trabalhava no roçado, era da roça. Então, meu irmão sempre me incentivou a estudar, que a educação poderia mudar a nossa vida de alguma forma. Então, teve um processo seletivo na minha cidade, eu me inscrevi e consegui passar no processo seletivo. Isso há 18 anos atrás, 19 anos atrás. E fui para a comunidade Ribeirinha, vi o desafio, como que era. E a partir do momento que eu tive em sala de aula, eu vi que era aquilo que eu queria fazer, eu queria levar conhecimento para novas pessoas que não tinham. Então, assim como a educação mudou minha vida, eu vi que eu poderia transmitir esse conhecimento e mudar a vida de outras pessoas nas comunidades ribeirinhas, bem distante, né, do nosso município. E
0: Nossa,
1: desde lá me
0: professor.
1: apaixonei pela educação e estou até hoje.
0: Que maravilha, professor. Você está falando, né, que a escola fica bem distante, mais ou menos 23 horas de barco. Como que é a sua rotina, professor?
1: A gente pega um barco uma quinta-feira, mais meio-dia, dependendo do barco que a gente vem, se ele para muito, ainda leva mais horas. Então a gente vem, viaja à tarde, viaja à noite, viaja amanhã, 1 hora, 2 horas da tarde. A gente chega na comunidade Ribeirinha, mas existe outras comunidades próximas, só que a gente está numa bem distante, né? Conforme sobe o rio, fica mais distante. Então, eu já estou há 4 anos nessa comunidade Ribeirinha. E aqui a gente está realizando, graças a Deus, um bom trabalho junto com os colegas, tem outros colegas também. Mas é uma rotina cansativa. Eu passo 60 dias aqui, 50 dias, aí é que eu vou na sede do município. É cansativa, mas prazerosa, né? Que a gente leva o conhecimento aos outros alunos que estão por aí, bem distante, né?
0: Nesse momento você está na comunidade, nessa comunidade ribeirinha, professor?
1: Sim, estou na comunidade ribeirinha no momento.
0: Ah, que maravilha! E quantos alunos você tem por aí, professor? E são alunos de idades diferentes, né?
1: Sim, esse ano eu tô com uma turma bem pequena, devido a gente separar alguns alunos, e eu tô com 13 alunos, 14 alunos, do terceiro ano ao quinto, de aluno de 8 anos a 12, a 11.
0: Entendi. Como é que é, professor, ter uma turma, né, com crianças de idades diferentes, que vivem uma realidade muito peculiar? Como que é a rotina com esses alunos, professor?
1: É bem desafiador, porque quando você chega numa sala de aula, tem aluno do terceiro ano, quarto, quinto. Às vezes, aluno do quinto não consegue acompanhar o do terceiro. Então, a CEMED realiza planejamentos bimestrais, no início do ano faz todo o planejamento em cima dos professores. Só que quando a gente chega em sala de aula, a realidade totalmente é diferente, né? Então, nós pegamos os planejamentos da CEMED em si e adapta conforme a nossa realidade ribeirinha. A CEMED dá esse suporte de planejamento bimestrais, tem um pedagogo da CEMED à disposição dos professores, que a gente entra em contato via WhatsApp, que como é distante, não tem como ele vir em todas as comunidades, então ele fica à disposição via WhatsApp, para a gente estar em contato com eles. Tem um coordenador também, que

0: mais suporte para a gente, né? Mas em sala de aula é desafiador, porque o conteúdo, ninguém pode passar o conteúdo do quinto para o terceiro, que às vezes não acompanha. Então, a gente tem que realizar vários planos ali que consiga abranger todos os alunos, né? Para final do ano a gente ter um resultado.
1: E quando vem esse resultado aí, não tem preço, né?
0: O resultado que chega no final do ano, quando o aluno é alfabetizado, não tem preço. E a gente fica maravilhado porque a gente conseguiu ali, que desafiador é. Mas quando chega o resultado, a gente se esforçou para aquilo e é maravilhoso.
1: Ô professor, e você também aprende muito com esses alunos?
0: Na verdade, o professor traz um conhecimento, mas chega na comunidade ribeirinha, a comunidade já tem seus conhecimentos tradicionais, né? Então, eu procuro valorizar muito esses conhecimentos tradicionais aqui das comunidades. E o aluno já traz o conhecimento de casa. Eu, muito exemplo de pescaria dentro de sala de aula, de agricultura, em aulas de matemática. Então, eu uso muito esse conhecimento que eles têm.
1: Que
0: E na
1: maravilha.
0: leitura também, eu trago muito a fauna, a flora, nas pistas de leitura para eles.
1: Questões que fazem parte do cotidiano desses alunos, né?
0: Sim, e o aluno, eu falo aqui de macaco, de pirarucu, de boto, que é a realidade deles, hein?
1: E as famílias participam também, professor, desse cotidiano, essa vivência escolar?
0: As famílias aqui, muitos sim participam, são mais ativos, outros não, devido viver da pesca, da agricultura, então eles precisam tirar esse sustento, né? Mas ultimamente eu tenho participado muito do Conectando Saberes e tem me ajudado bastante com o engajamento temático, que é engajamento familiar. Então, eu tenho aprendido bastante, tentado botar na minha realidade local aqui.
1: Como que
0: E a gente
1: essa.
0: está vendo o resultado.
1: Desculpa, professor, te interromper. Queria saber como é que é essa comunidade Conectando Saberes que você falou agora, né? Que faz parte da Associação Nova Escola. Como é que isso funciona, professor?
0: Eu entrei a convite de um professor que foi coordenador na época, o Fábio Gomes, que é um excelente professor. Conheci, ele me apresentou que o Conectando, eles apoiam muito professores, iniciativa de professores de todo canto do Brasil. E eu, ultimamente, eu tenho sentido muito apoiado por eles. Eles dão suporte, tira dúvida, tem essa troca de conhecimento. E o engajamento familiar tem essa troca de conhecimento. Professores do Rio de Janeiro, nós troca esse conhecimento de como aproximar a família. Então, é um apoio fundamental que a gente precisa, na verdade. Muitas vezes a gente não consegue ter e a pessoa lá de fora se aproxima a gente, né, de alguma realidade que a gente possa aplicar aqui, que às vezes não deu certo lá, mas pode dar certo para mim. Às vezes não deu certo aqui, mas a minha proposta pode dar certo em outro canto.
1: E o desafio é grande, a união faz a força, né, professor? Quando a comunidade
0: Isso.
1: se junta às famílias, que se junta à comunidade escolar, fica um pouco mais fácil de enfrentar, né, esses desafios. Eu queria te perguntar o que que você, professor, considera essencial para melhorar as condições de trabalho de professores como você, que atuam em comunidades ribeirinhas, na Amazônia, ou que enfrentam situações mais desafiadoras ainda.
0: O que que eu acharia essencial é?
1: Para melhorar
0: Eu
1: as
0: considero
1: condições de
0: essencial.
1: trabalho.
0: Eu acho que varia muito dependendo das regiões, né? Ultimamente a gente tem tido muito apoio da CEMED em si, de alguns e outros anos não tinha. Eu acredito que a valorização dos professores, né? O reconhecimento do desafio que a gente tem. Que não é só eu, é vários professores da comunidade ribeirinha. Tem professor mais distante do que eu. Então, esse reconhecimento, esse suporte todo que a gente precisa, porque para nós nascer no município é muito distante. Então, esse suporte, o professor precisou, esse suporte esteja ali à disposição nossa. E a
1: Entende?
0: valorização, professor, eu acho que é essencial. Quando o professor se sente valorizado, ele trabalha com mais carinho, com mais amor.

0: na ilustração de capa, gostei muito do trabalho, ficou maravilhoso. Aí eu falei para o Fábio, que era do projeto Semente Materna, que ele trabalha voluntário em algumas comunidades ribeirinhas. Eu disse, eu quero um livro na minha comunidade, que eu estava em outra comunidade. Ele disse, professor, mobilize seus alunos. E eu fui para a comunidade, mobilizei esses alunos, e os alunos escreveram as poesias falando sobre a preservação do meio ambiente, sobre a preservação de água, sobre os animais. E lançamos esse livro na comunidade e me inspiraram a escrever. Hoje eu tenho dois livros escritos, inspirados nesses
1: Olha.
0: alunos. Eu escrevi livro de literatura infantil, As Aventuras de Bolota, que eu lancei em 2003, O Mundo Mágico do Ribeirinho, que eu lancei em 2005, e tem um em processo de edição na editora já, que é O Menino e o Rio, se Deus quiser vai sair. Então, isso marcou muito minha vida. Os alunos me inspiraram, os meus alunos estão escrevendo, então eu vou escrever também, então me inspiraram. E esse ano a gente conseguiu lançar aqui na comunidade, com o apoio do Conectando Saberes, da nova escola, um livro chamado Saberes Medicinais Receita de Família, onde os alunos com a família escreviam uma receita medicinal que é usada da cultura deles. A gente trouxe para sala de aula, fizemos arte, tudo. Então, isso aí não tem preço. Me inspira cada dia mais a ser um professor melhor, a querer ensinar mais meus alunos. E aonde eu for, querer dar sempre o meu melhor.
1: Nossa, professor, e você nos inspira muito com isso que você contou pra gente. Que coisa bonita, que troca linda, professor. Que mensagem você deixa para os nossos ouvintes nesse Dia dos Professores?
0: Eu sempre falo para alguns colegas, eu digo, não importa onde você esteja, se é numa sala de aula em uma comunidade ribeirinha, se é numa sala de aula com ar-condicionado, sempre dê o seu melhor. Sempre dê o seu melhor, porque ali você vai colher frutos mais na frente. Não importa onde a gente esteja, sempre te dá o nosso melhor.
1: Perfeito. Professor, quando você lançar seu próximo livro, você, por favor, vem contar pra gente, tá bom?
0: Eu não entendi.
1: Quando você lançar o próximo livro que você está escrevendo, você conta pra gente, vem
0: Ah.
1: falar sobre ele aqui também, tá?
0: Sim, pode deixar.
1: E manda um beijo pros seus alunos. Tá, em nome aqui de toda a Rádio Nacional, e um beijo a todos os professores, né, que atuam na Amazônia, em todo tipo de realidade. Parabéns, obrigada, professor, por dividir sua história com a gente. E olha, parabéns pela sua história, é bonita demais, viu?
0: Ah, obrigado, eu que agradeço.
1: Um abraço, professor, até a próxima. Esse foi o
0: Ah, até a
1: professor.
0: próxima.
1: Até! A gente conversou com o professor Leanderson Lopes da Silva. Ele atua lá na Escola Municipal Nova Canaã, na comunidade São Pedro, às margens do Rio Purus. E ele faz parte da comunidade Conectando Saberes da Associação Nova Escola. Agora 2h20, vamos de música, eu volto já.

Muito bem, ouvimos Henrique Juliano, meia metade. É isso. 2h27. Solta esse enigma musical aí, Pipi.

0: Já sei, Valerinha. Não é meu ursinho Pimpão? Ó, vem meu ursinho querido, companheirinho, ursinho Pimpão. Pimpão, não é não, Padrinha? Pimpão. Ê, Pipi. Ó, deixa eu ver o que é a Mari. Mari, facinho. Ai, ai, janta gorda, conta pra gente.
1: Boa tarde, minha amiga.
0: Ai, que saudade, Mari.
1: Então, estava vindo aí o depoimento sobre esse professor, um dia hoje especial, professores, né? Então, veja bem, Ribeirinhos, Amazônia. Eu percorri nesse rio, assim, a gente vê muita coisa ali. Nossa, o Brasil praticamente... saindo dali, não conhece o que é isso. Eu falo porque eu já estive lá, eu sou do Sul, gente. Uhum. E eu estive lá. Gente, é assim, não tem. Parece que, às vezes, eu falo para as pessoas, é outro mundo. Por que outro mundo? Porque é muito diferente daqui. Nós aqui não temos essa necessidade, nós não temos... essa dificuldade, nós podemos ir e vir, nós temos ônibus que as crianças pegam na porta, que levam, que traz, que busca, professores, especialistas disso, cursos. Eu fico imaginando o esforço desses professores, só dar os parabéns mesmo. E outra coisa que eu acho muito interessante e muito bacana, porque aí um aprendizado, porque eles estão conectados como se fosse... há 50 anos atrás, nós aqui. É exatamente isso, gente. Olha a diferença com o que eles vivem aí, coisas que nós só vivemos. E às vezes eu me pergunto, e me perguntei também quando eu estava lá dentro, a primeira vez que eu andei de ferry boat, aquelas embarcações deles lá, eu ficava me perguntando para mim mesmo, porque eu não tirava os olhos daquele rio, daqueles ribeirinhos, aqueles barquinhos pequenos, daquelas crianças dentro dos rios. Então, para mim, aquilo lá, eu falei, meu Deus, onde eu estou? Então, é o conhecimento de tudo isso. E eu conheci só um pouquinho, gente, foi muito pouco. Então, eu fico imaginando tudo isso que deveria ser mais visto pelo próprio Brasil, dentro do Brasil. E parabéns para esse professor. Que Deus abençoe. E parabéns para todos os professores. E aqui que ele está falando é Mari Facinho, Dias da Gorda, Santa Catarina. Oh, um abraço,
0: Mari.
1: Amiga.
0: Um beijo. Que bom ter a sua participação. Concordo com você. É um outro mundo mesmo. E até parabenizo aqui a Didi e a Patrícia por essa pauta maravilhosa, né? Elas conseguiram fazer contato com esse professor lá nessa comunidade super isolada, por isso tinha até um delay, né, entre a fala dele e a minha fala aqui, mas como é bonito ver assim, o amor dele por essa profissão, que é o amor da maioria esmagadora dos professores e das professoras, né? É uma vocação, uma devoção mesmo a essa profissão. Ainda bem, né? O que seria da humanidade sem eles e sem elas, né, Mari? Obrigada, viu, pelo seu carinho. Um beijo, tá? Desculpem. A Lu Espíndola pergunta, ô Ju, o meu tá certo, né? Não sei. Aumenta aí, Pipi. Vou dar a segunda dica. A dica 1, ele vai seguir você desde os primeiros rabiscos. E a dica 2, sou eu que vou ser seu colega. Será que é o Pimpão que é o colega? Será? Ai, deixa eu prender meu cabelo aqui. Daqui a pouco Valéria aparece. Luzinha, um beijo, tá? Um beijo aqui também para a Jussiele, que tá ouvindo lá no Parazão. Né, Jussiele? Mandou aqui, oi Ju, boa tarde, tô ligadinha no programa, aqui Jussiele de Cumaru do Norte, no Pará. Ô Ju, a música do Enigma de hoje é... será que eu acertei? Será? Ju, minha quase xará, presta atenção aí, ó, ouve aí. Daqui a pouco pouquinho eu revelo esse enigma, tá? Um beijo para você. Vamos de intervalo bem rapidinho? Eu volto já.

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0: bem, esse é o nosso enigma musical. A Jussiele pediu uma foto nossa. Vou mandar, Ju. Já, tá? Já tirei aqui. Tudo lindo. Cuidado pra não tomar um susto. Um beijo, tá, Jussiele? Beijo pra minha querida Lucimar, que tá ouvindo lá em São Félix do Xingu, no Pará. Mandou, Ju, boa tarde. Mandou um áudio também.
1: Ju, boa tarde.
0: Oi, amor.
1: Boa tarde a você. Eu tô aqui num corre. Agora eu mexendo aqui num celular aqui, que eu toda hora pra me colocar na rádio, e aqui mexendo no celular, esqueci. Aí coloquei agora e eu digo, uai, mas já, Juju, eu vou olhar de gata.
0: Pegadinha.
1: Tá substituindo a Edileia, isso, né? Que bom. Eu gosto da Edileia muito, mas eu amo você.
0: Ah, também te amo, cheiro, Lucy. Um cheiro.
1: Vou pedir música e já tá puxado. Você vai fazer o outro programa daqui a pouco, para o Nacional?
0: Vamos direto.
1: Boa tarde.
0: Obrigada.
1: Pra todas as meninas do grupo Mulheres Pães.
0: Esse grupo é muito bom, né? Um beijo para todas as meninas do grupo Mulheres Pães e um beijo para você, Lúcia. Depois me conta se tá pescando muito. Como é que tá? Pescaria por aí ainda tá boa? Me conta também da cachorrinha, sua cachorrinha que é linda demais, sou apaixonada nela, tá? Um beijo, meu amor. Um beijo também pro Ronildo, o Ronildo Silva Moreira. Tudo bom, Ronildo?
2: Boa tarde, Ju.
0: Tudo
2: Boa
0: bom,
2: tarde, Nacional.
0: Boa tarde.
2: Aqui é Ronildo, do Açude de Magaúbas, Bahia.
0: Oh,
2: Juliana, eu gostaria de ouvir a música Asa Branca.
0: Nossa.
2: Nós estamos passando por um momento de muita seca,
0: muita
2: temperatura alta.
0: Aham, mas pro interior,
2: queria
0: né?
2: Queria que você passasse pra mim essa música aí, tá?
0: Tá, é linda
2: Deus
0: demais.
2: Deus tem misericórdia de nós aqui.
0: Amém.
2: Valeu, um grande abraço. Feliz a todos que estão ouvindo.
0: Obrigada, Ronildo. Espero que chegue uma chuvinha aí muito em breve, tá? Um beijo no seu coração. É Gonzagão, né? Gonzagão é Gonzagão. Vamos curtir agora, 12h36.

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1: Parece triste, né? Mas não é triste essa música do Enigma. Ela é bonita. Ó, dica 1, ele vai seguir você desde os primeiros rabiscos. Dica 2, sou eu quem vou ser seu colega. E dica 3, não me esqueça num canto qualquer. Ai, essa pegou fundo. Tá. Poderia ser o Pimpão, não poderia? Mas não é. Ó, a Lucimar mandou a foto do peixe que ela pescou lá no Xingu. Pipi? Pense num peixão, dá uma olhada. Olha aqui, nem coube o peixe inteiro na foto. Né?
2: Não vai dar pra mandar,
1: não. Isso aqui vai sair caro se mandar pelo correio,
2: olha,
1: né, Lucy?
2: Eu peguei hoje, viu? Peguei duas.
1: Nossa.
2: Isso aí é a piabanha. Pensa num peixe gostoso na linha. Grande.
1: Enorme. Piabanha? Conhece, Pipi?
3: Piabinha.
1: Conhece. Piabanha. Lindo. Olha, que peixe bonito. A Patrícia disse que ela é a própria piabanha. Ai, Lucimar, obrigada. Amei. Tá arrasando, amiga. Nossa, isso aí alimenta uma família, né? Um beijo, meu amor. Ai, desculpem. Um beijo aqui pra a Jussiele. Ai, perdão. A Jussiele, eu mandei a foto, né? Ela falou: Ju, que linda você. Eu já vi foto da Didi, do Pips, mas a sua é a primeira vez. Obrigada, Ju. E ela falou: olha, eu ouço a rádio. Ih, hoje tô atacada, né? Ai, deixa eu respirar. Ela falou: olha, eu ouço a rádio há muito tempo. Desde quando você estava grávida da sua filha? Ah, não acredito, Ju. Ela falou:

0: Eu acho que é a Maria Maia, né? Isso mesmo, Maria, minha filha, que fez 13 anos segunda-feira, acredita? Ela falou: aí a Didi entrou no seu lugar quando você entrou de recesso. Eu ouvia com a minha mãe. Beijo, Ju, obrigada pela atenção. Ô, Jussiele, obrigada. Eu que agradeço por esse carinho. Então, você é minha ouvinte antiga, né? Que coisa boa, fico muito feliz, tá? É isso, eu saí do Nacional Jovem, deixei ele em maravilhosas mãos, né? Porque a Didi hoje tem a cara desse programa, né? E aí eu fui pro Tarde Nacional. Então, quando você quiser matar a saudade, Jusceli, você chega um pouquinho mais tarde, ou então você fica. Chega, ouve a Didi, fica mais um pouquinho que você me ouve no tarde, tá? Um beijo para você, minha linda. Edna Alves, em Januária. Ah, ela mandou um palpite aqui. Eu falei: eita, olha os passarinhos. Ela falou: foi não, Ju, ninguém me disse. Olha aí, os passarinhos. Ela fez a fama, deita na cama, né? Hoje não teve passarinho, né, Edna? Os passarinhos tão devagar hoje. Foi você mesmo que adivinhou. Tá aqui seu lugar no ranking. Já já eu conto, tá? E o Breno de Pernambuco falou: Juju, não esqueci do enigma musical, não. O enigma musical de hoje é. Aí ele fala alguma coisa aqui sobre a música que eu não posso ainda entregar. Não posso. Se eu tocar a música que você tá pedindo, Breno, aí vou entregar o enigma. Aguenta aí um cadinho. Tá? É o Bartô aí no telefone. Um beijo pro Bartô que tá ouvindo lá em Tocantins. Tudo de bom pro Bartô. Eurípides chegou cedo hoje aqui. Seu Eurípides tá em busca de um amor.
1: Tá com a música do Anilton Melo. Olha que o boneado, nem não. Oh, meu Deus.
0: Ah, acho que ele tá falando com outra pessoa, Pipi. Que o Bartô quer ouvir, Zé Vaqueiro? Qual? Arriadinho? É? Então tá. Seu Eurípides, um beijo pra você. Bartô, um beijo. Vamos de Zé Vaqueiro agora, 2h44.

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1: Deixa eu ver se Valerinha veio puxar meus cabelos. Diga, Valerinha.
2: Rosquinha, e do meu amor, pipi, reincidente. Ai, que paixão, meu Deus.
1: Eu tô gostando desse romance. Ela mandou risadinha aqui. Vamos ver. Valerinha, deixa eu aproveitar então pra decifrar esse enigma. Aproveitar que a Valerinha tá distraída. Solta aí, pipi.

Lindeza de música, né, gente? Toquinho, um caderno. Deixa eu ver quem acertou aqui. Foi Lu Espíndola. Parabéns, Lu! Uma medalha de ouro para você, viu? A Lu foi rápida. Logo depois teve Mari Facim. Parabéns para Mari. E em terceiro lugar ficou ela, que não arrancou meus cabelos, porque ela sabia quem era o cantor. Valerinha. Não levou abacaxi, nem cabelo, nem abacaxi. Valerinha. Depois teve Edna, Jussiele, Breno, Maria Erandi. Todo mundo adivinhou. A Edna derrapou, mas depois acertou, né, Edna? Obrigada, gente. Vocês arrasam, viu? Essa música é muito linda. Fica aí uma homenagem, né, aos professores nesse dia de hoje, que assim como o caderninho, estão sempre ao lado dos alunos, acompanhando esses alunos nessa caminhada, né? Bonita, que é a vida, né? A escola é um ensinamento de vida. Não é só para aprender português e matemática, não. A gente aprende a ser gente, né? E muito graças aos professores. Então, parabéns a todos os professores e todas as professoras dessa Amazônia, desse Brasil, que acompanham aqui o Nacional Jovem, tá? Ó, Marli Batista também adivinhou, chegou atrasadinha, mas adivinhou. Um beijo, Marlizinha. Vou chamar uma canção, a gente vai encerrar o Nacional Jovem. Obrigada, Patrícia, Pipi, e eu volto depois do intervalo com o Tarde Nacional, tá bom? A gente vai encerrar com o quê, Pipi? Simone Mendes, Direitos Iguais. Até já, pessoal.

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1: Agora são 3 horas no horário de Brasília. Muito boa tarde, eu sou Daniel Ito e este é o Nacional Notícias com destaque do momento. Seguimos destacando o fim da escala de trabalho 6x1 no Brasil após aprovação da PEC no Senado que estipula no mínimo 2 dias de folga por semana para quem tem carteira assinada. Gabriel Brum traz para a gente como essa mudança repercutiu tanto entre os trabalhadores quanto entre os patrões.
2: A CUT, Central Única dos Trabalhadores, publicou no site que o fim da escala garante dignidade, saúde, convivência familiar, tempo livre, cultura e lazer. Para a entidade, a aprovação é uma vitória maiúscula da classe trabalhadora brasileira, em especial para as mulheres. Além disso, a CUT disse que vai fiscalizar a implementação da PEC. Em nota, a Força Sindical afirmou que a proposta oferece um horizonte claro de adaptação e transição compatível com as transformações no mundo do trabalho. Além disso, diz que estudos e experiências internacionais mostram que a redução da jornada tende a elevar a produtividade e gerar novos empregos. Já as entidades patronais falam em dificuldades. A Associação Brasileira de Bares e Restaurantes afirma que 15 milhões de pessoas trabalham no setor em escala 6x1. Para cobrir o segundo dia de folga, seriam necessários mais 3 milhões de trabalhadores. Seria um aumento de 20% nos custos. A Fiesp, Federação das Indústrias do Estado de São Paulo, chamou a proposta de PEC boca de urna. Aponta impactos em setores como saúde, educação, transporte, supermercados e químico, além da migração para o trabalho informal. A Confederação Nacional dos Municípios afirmou que o fim da escala 6x1 vai gerar um impacto de R$5 bilhões por ano aos cofres municipais com trabalhadores terceirizados.
1: Aí, portanto, Gabriel Brum trazendo para a gente a repercussão entre trabalhadores, entre patrões, do fim da escala 6x1 no Brasil, que deve começar a valer a partir de dezembro. A gente vai ficar sabendo certinho a partir da promulgação dessa PEC que deve ocorrer ao longo dos próximos dias. 3 horas e 2 minutos agora em Brasília. Esse foi o Nacional Notícias, próxima edição às 4 horas.
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Muito boa tarde, meus amigos e minhas amigas, né? Que a paz e a esperança e a alegria possam encontrar espaço no coração de cada um de vocês nesta linda tarde de quinta-feira. A tarde vai passando, o sol começa a mudar de posição e o dia nos convida a fazer uma pequena pausa para refletir sobre a vida. Quantas coisas já aconteceram desde o amanhecer? Quantos desafios enfrentamos? Quantas preocupações carregamos? E quantas bênçãos, às vezes tão simples, deixamos passar sem perceber? A verdade é que cada dia é uma nova oportunidade de recomeçar, de corrigir os nossos passos, de perdoar alguém e, principalmente, de agradecer por estarmos aqui. Talvez a sua quinta-feira não esteja sendo exatamente como você planejou. Talvez exista uma preocupação dentro de você, uma saudade apertando o peito.

ou uma resposta que ainda não chegou. Mas não permita que as dificuldades de hoje roube a esperança que você precisa para o amanhã. Agora em Tabatinga, 13 horas e 7 minutos.

Maravilha, minha gente querida, é com muita alegria que estamos aqui. Eu já quero mandar um abraço para o Janderson Rodrigues, que está nos acompanhando nessa tarde maravilhosa. Muito obrigado mesmo. Agora são 13 horas e 7 minutos. Está começando o seu programa Tarde Cabocla aqui na Rádio Nacional do Alto Solimões, FM 96,1, fazendo companhia para você até às 15 horas com muita música, informação e alegria. Nesta quinta-feira vai aquele alô especial para os nossos amigos ribeirinhos, comerciantes, agricultores, pescadores, mototaxistas que estão na correria do dia a dia. Um abraço para todos os bairros de Tabatinga ligados na nossa sintonia. O nosso carinho também atravessa a fronteira, chegando aos nossos irmãos colombianos e peruanos que acompanham a nossa programação. Então aumenta o volume do rádio, vem com a gente porque a sua tarde fica muito melhor com o Tarde Cabocla. Eu sou o Otto Farias e sigo com você até às 15 horas. Minha gente, hoje é 15 de outubro do ano de 2026. Hoje é o dia do professor, isso mesmo, para você professor, aquele que se dedica aos alunos daquela classe, né? Acompanhe o nosso programa também pelo site radios.ebc.com.br e pelo aplicativo Rádios EBC no seu celular. Para participar, mande sua mensagem para o nosso WhatsApp, DDD 97 98407-1680. A coordenação é de Kátia Franco, substituindo Mislene Ferreira, Bianca Petená, gerente das Rádios Nacional, gerência executiva das Rádios EBC, Carlos Sena. Hoje nós teremos uma entrevista, teremos previsão do tempo, data comemorativa, notícia do dia, dentre outras informações aqui para você. E vamos então já com a primeira música de hoje. Você vai conferir O Mundo e a Natureza com Francisco Saraiva. Aí após essa música você vai conferir a música, com a banda Os Barões da Pisadinha, Camila. Já estamos de volta, né? Para você dançar um pouco ao som de Francisco Saraiva.

praticamente no mesmo, no mesmo clima, né? Então vamos lá. Para todos os três, os quatro municípios. É, céu com muitas nuvens, com pancadas de chuva e trovoadas. Isso agora à tarde, tá bom? E à noite, como é que vai ficar? É, céu com muitas nuvens, com pancadas de chuva e trovoadas, certo? É, agora, a temperatura está entre 33 graus a máxima e 24 a mínima. Aí, portanto, o quadro Previsão do Tempo para você que acompanha a nossa programação da Rádio Nacional. Beleza, nesse momento quero mandar um abraço para o Aguinaldo Reis. Ele diz assim: boa tarde, Otto Farias. Manda um alô pro pessoal daqui do bairro das Comunicações. Estamos todos ligados. Valeu, meus amigos! Quero mandar um abraço todo especial para você aí no bairro das Comunicações. Isso mesmo, esse bairro maravilhoso, esse bairro acolhedor, né? Um bairro, digo assim, um dos bairros mais organizados da cidade de Tabatinga. Um forte abraço a todos vocês.

E o Dinho Bell também nos acompanhando aqui, né? Dinho, um abraço pra você, tá bom? Ele diz assim, manda um alô pra galera de São Paulo de Olivença. Valeu, Dinho. Olha, minha gente, amigos ouvintes do município de São Paulo de Olivença, um forte abraço a todos vocês nessa tarde maravilhosa. Minha gente, é isso aí. Esse é o programa Tarde Cabocla. Vamos ouvir agora uma música com o cantor Sildenei Brito, daqui da cidade de Tabatinga, Mestiço e Louco Amor. Já já estamos de volta.

0: É isso aí, gente querida. Estamos de volta aqui no programa Tarde Cabocla, 13 horas e 26 minutos. Vamos então para o nosso quadro Data Comemorativa.
1: Hoje é dia de...
0: Beleza, gente. Hoje é dia dos professores, exatamente. É, de manhã eu sou professor, à tarde eu sou da rádio, né? Então, mas vamos trazer então, trazendo essa homenagem para todos os professores. Hoje, dia 15 de outubro, é comemorado aí o Dia dos Professores, né? Então, foi inspirado por um professor paulista, o Dia do Professor é comemorado hoje. No dia 15 de outubro de 1827, Pedro I, imperador do Brasil, baixou um decreto imperial que criou o ensino elementar no Brasil. Pelo decreto, todas as cidades, vilas e lugarejos tivessem suas escolas de primeiras letras. Esse decreto falava de bastante coisa: descentralização do ensino, o salário dos professores, as matérias básicas que todos os alunos deveriam aprender e até como os professores deveriam ser contratados. A ideia inovadora e revolucionária teria sido ótima, caso tivesse sido cumprida. Mas foi somente em 1947, 120 anos após o referido decreto, que ocorreu a primeira homenagem e comemoração de um dia efetivamente dedicado ao professor. Começou em São Paulo, em uma pequena escola, no número de 1520 da Rua Augusto, onde existia o Ginásio Caetano de Campos, conhecido como Caetaninho. O longo período letivo do segundo semestre ia de 1º de junho a 15 de dezembro, com apenas 10 dias de férias. Em todo este período, quatro professores tiveram a ideia de organizar um dia de parada para se evitar a estafa e de congraçamento e troca de ideias com os pais. O principal, entretanto, era análise conjunta do conteúdo, do aprendizado e de rumos no ensino para o restante do ano. Então, gente, essa é a história de como começou o Dia do Professor, né? É uma data tão importante, simbólica, né, para os profissionais da área de educação. Aqui no Brasil, por exemplo, o Dia do Professor é comemorado, então, de uma tal forma que, vamos dizer assim, que é feriado, tá bom? Gente, para ser professor não é fácil. Primeiramente, tem que amar essa profissão. Segundo, tem gente que tem um dom e tem gente que não tem, mas tem, sabe o quê? Aquele amor. Tá certo, gente? Então, ser professor... Eu tava vendo algumas coisas assim no... Era no Instagram hoje, em que... Das profissões que é muito mais lembrada é o do professor. Você já viu que se você tem um filho pequeno, ele vê o professor dele na rua, ele fica... Né, ele diz, olha o meu professor, né? Mas você não vê o seu filho ou uma criança dizendo assim, olha aquele médico, olha não sei o quê. Ele se lembra muito do professor. Olha só como essa profissão é importante. Vamos para um rápido intervalo, já já estamos de volta.
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4: Muito bem, agora em Tabatinga, 13 horas e 32 minutos. Vamos seguindo com música, não... Mexe nas minhas gavetas. Quem canta? Danilo e Davi. Já estamos de volta.

Beleza, gente. Olha, estamos com probleminhas aqui, né? Aqui no nosso sistema, né? No nosso programa de programação de música, né? Infelizmente a gente não está conseguindo concluir as músicas, tá bom? Nós não estamos conseguindo concluir tocar as músicas, tá certo, gente? Vamos que vamos, né? Eu quero mandar um abraço para você que está nesse momento na sintonia do programa, para você lá na comunidade Bom Jesus. Quero mandar meu abraço para o seu Nazareno Ferreira Macedo, que está na sintonia do programa. Muito obrigado. Obrigado também à dona Patrícia Garcia e para a sua família. Um abraço também para a dona Roseli Cândida e para a sua família, para o seu Alberto, mais conhecido como Pelátio, e para a sua esposa Maria Kawashi. Um abraço para a dona Judite e para toda a sua família. E também quero mandar um abraço aí para o seu. Para a dona Zeni, para o seu César e para a dona Mocinha e também para o seu Júlio, mais conhecido como Mocotó, é o presidente da comunidade. Um abraço a todos vocês nessa tarde de quinta-feira, né? Quero também mandar um abraço para você que está na sintonia do programa, aí na Avenida da Amizade, aqui na cidade de Tabatinga. Muito obrigado pela sua companhia. Beleza, gente? Então, seguindo aqui com a nossa programação e vamos trazendo agora a próxima música. Dessa vez, quem ganhou fui eu. Quem canta, Luana Magalhães. Eu quero oferecer essa música para o Ofir.

Beleza, gente, agora em Tabatinga, 13 horas e 38 minutos, você está acompanhando o programa Tarde Cabocla, aqui pela sua Rádio Nacional do Alto Solimões, tá certo? Vamos seguindo então com a nossa programação. Eu quero trazer aqui algumas informações para você nessa tarde, né, para você ficar inteirado, né, e vamos ainda falar sobre o dia do professor, né, essa profissão que é tão importante, uma profissão que é, né, que é, vamos dizer assim, que é muito puxado para o professor, né, essa questão, tá certo, gente? Vamos trazendo daqui a pouco uma música que vem com os cantores Rick e René, Sem Direção. Já já estaremos de volta para você acompanhar a nossa programação. Vamos ouvir.

0: Legal, legal, gente. Agora em Tabatinga são exatamente 13 horas e 43 minutos. Você está acompanhando o programa Tarde Cabocla. Nesse momento também quero mandar um abraço aí para o seu Tamayo, que está na escuta do programa. Um forte abraço aí para o seu Tamayo, né? Vamos trazendo agora, gente, uma informação aqui, uma informação sobre o fim da escala 6 por 1, o primeiro passo para garantir 2 dias de descanso. Vamos ouvir então essa informação com a repórter Sayonara Moreno. Vamos acompanhar.
1: Uma mudança histórica. Assim, a advogada trabalhista Cris Viana definiu a aprovação da PEC, proposta de emenda à Constituição, que implementa 2 dias de descanso para trabalhadores e trabalhadoras com carteira assinada no Brasil. Ela defende uma transição organizada entre empregadores e empregados.
2: É uma mudança histórica, né? A última vez que tivemos uma redução de jornada foi já com a Constituição, em 1988, quando passamos de 48 para 44 horas semanais. E agora, quase 40 anos depois, nós vamos para 40 horas semanais e 2 dias de descanso. O tempo de descanso é saúde, é convivência familiar, é qualidade de vida. E geralmente quem mais trabalha em jornadas longas são justamente os trabalhadores de menor renda. Quando o trabalhador e o empregador conseguem atravessar essa transição de forma organizada, quem ganha é a sociedade como um todo.
1: A escala que prevê 5 dias de trabalho e 2 de descanso, sem desconto do salário de trabalhadores com carteira assinada, deve começar a valer em dezembro. Aprovada nesta quarta-feira no Senado, a emenda à Constituição precisa ser publicada pelo presidente do Congresso, Davi Alcolumbre, o que deve ocorrer na próxima semana. O debate que tratou de condições dignas de trabalho e o direito ao descanso começou com a mobilização do movimento VAT, Vida Além do Trabalho, fundado pelo trabalhador Rick Azevedo, que encabeçou a campanha enquanto era balconista de uma farmácia. Recém-eleito deputado federal pelo Rio de Janeiro, Rick Azevedo comemorou a aprovação da PEC hoje mais cedo nas redes sociais.
3: Eu sou o balconista de farmácia mais feliz desse país. Estou me sentindo vingado da escala 6 por 1, desse sistema de moer gente que acaba com a vida da classe trabalhadora. Acabou a escala 6 por 1, esse modelo de trabalho escravocrata. Acabou esse modelo de trabalho desumano que não condiz com a realidade do pai, da mãe, do jovem, da juventude, que sim, querem trabalhar, mas querem dignidade. Eu estou exausto, mas eu estou muito feliz. E é isso. Fizemos acontecer. É só o começo.
1: A advogada Cris Viana alerta que, mesmo com a promulgação da emenda, é importante manter atenção no cumprimento das regras e na possibilidade da votação de outras medidas.
2: Depois da promulgação, ainda há muito o que definir na prática, como, por exemplo, a aplicação nas escalas especiais, o papel das convenções coletivas e a fiscalização do cumprimento dessa nova regra. E ainda existem diferentes propostas tramitando no Congresso sobre o tema, que também merecem essa atenção. Como advogada trabalhista, o que eu defendo é que esse acompanhamento ele seja técnico e responsável, para que a mudança ela seja aplicada de forma correta e o direito conquistado seja efetivamente respeitado.
1: Uma dessas propostas que a advogada cita é a PEC 12 de 2026, que prevê a possibilidade de um regime flexível em que o empregado recebe de acordo com as horas trabalhadas. A PEC aprovada prevê que um dos 2 dias de descanso seja no domingo. Também 2 meses após a promulgação, a jornada semanal cai das atuais 44 para 48.

0: 72 horas. 14 meses depois da publicação da emenda, finalmente a jornada de trabalho por semana chega às 40 horas, o que deve ocorrer no início de 2028. Para os setores que têm jornadas específicas, como na saúde, transporte e segurança, vai ser preciso que uma nova lei regulamente a distribuição, desde que respeite o limite constitucional de 40 horas por semana e 2 dias de descanso. Novas leis também devem regulamentar o trabalho de pequenos negócios e terceirizados do setor público, por exemplo. Com a implementação da 5x2, o Brasil se junta a países próximos que reduziram a jornada nos últimos anos, Colômbia, Chile e México, por exemplo. No caso da Argentina, o presidente Javier Milei autorizou jornadas de até 12 horas por dia de trabalho. Da Rádio Nacional em Brasília, Sayonara Moreno.
1: Beleza, gente. Tá aí essa informação, né? E agora em Tabatinga, 13 horas e 48 minutos... Já que o assunto nesse momento é trabalho, né, trabalhador, vamos trazendo aqui uma música do cantor Amado Batista, Vida de Trabalhador.

Muito bem, gente. Você acabou de ouvir a música Vida de Trabalhador com o cantor Amado Batista, né? Para você que acompanha a nossa programação, muito obrigado pela sua companhia, tá bom? Forte abraço também para os nossos amigos que estão aí do outro lado. Quero mandar meu abraço aí para você que mora aí na comunidade de Monte Sinai. Um alô especial para a dona Exilda, o seu Farro, no sítio São Francisco. Quero mandar meu abraço aí para o seu Cosme e a dona Maria, e também para o seu Jonildo e a dona Socorro. Um abraço para o seu Jorge e a dona Zilete lá no sítio Coqueirão. Um abraço para o seu Gideão e a dona Fofa. Um abraço para o pastor Mário da Igreja Batista, e também para o seu Pedro Córdoba e para sua filha Kátia Silva, que mora aqui na cidade. Um abraço também para o japonês Vanderlei e Paula, e claro, para você na comunidade de Irumututacana e Novo Horizonte. Muito, muito obrigado pelo carinho de sempre, tá bom, minha gente? É isso aí, você está acompanhando o programa Tarde Cabocla. Vamos ouvir agora, vamos ver se nós vamos conseguir tocar essa música do seu Tamayo. Tainara é o nome da música, vamos ver se vai tocar. Não conseguimos tocar, seu Tamayo, né? A gente está com um pequeno problema aqui, tá bom? E vamos tocar então a música com o cantor Milton Nascimento, Bola de Meia, Bola de Gude. Essa música eu quero oferecer para todos os professores que estão na escuta do programa.

Beleza, beleza. Agora em Tabatinga, 13 horas e 57 minutos. Você está acompanhando o programa Tarde Cabocla aqui pela sua Rádio Nacional do Alto Solimões, né? E já já nós vamos tocar mais música para você, né, que está nos acompanhando nessa tarde maravilhosa aqui pela sua Rádio Nacional, tá bom? Mas antes disso, eu quero divulgar aqui uns documentos. Estão aqui, deixa eu ver, tem os documentos, o RG de

de Davi da Silva, o documento do Davi da Silva, e também o título eleitoral de Luciano Curico, Tananta. E o João Wilson Coelho Ribeiro, ele perdeu a sua carteira como RG, CPF, título de eleitor, carteira de reservista. Qualquer informação dos documentos de João Nilson, você pode entrar em contato com ele pelo número DDD 97 981 25 5005. Repetindo, DDD 97 981 25 5005. Mais outra informação aqui, se encontra aqui também o documento de. Ah, já falei aqui. O senhor Manuel comunica que perdeu uma chave de uma moto Krypton. Ele pede à pessoa que encontrou ou encontrar, pode deixar aqui na Rádio Nacional.

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1: 8 estados e no Distrito Federal para hoje. É o que indica o INMET, Instituto Nacional de Meteorologia. Os detalhes da previsão do tempo com Renato Ribeiro.
2: A formação de um ciclone extratropical próximo à costa das regiões sul e sudeste favorece o aumento das chuvas nessas áreas. A instabilidade também atinge o centro-oeste. Os acumulados de chuva podem chegar a 100 milímetros por dia, com ventos de até 100 km por hora e possibilidade de queda de granizo. A Defesa Civil de São Paulo emitiu um aviso de aumento da instabilidade na faixa leste do estado, incluindo a Grande São Paulo e a Baixada Santista. O meteorologista do INMET, o Instituto Nacional de Meteorologia, Roberto Baltazar, detalha a previsão.
3: Um aviso amarelo de tempestade que se estende desde o norte, ali por volta do Amazonas, Acre, Rondônia, passa por todo o centro-oeste, o sudeste e também pela região sul, nos estados do Paraná, Santa Catarina e a porção norte do Rio Grande do Sul.
2: Já em áreas de 9 estados do Nordeste, a previsão é de sol, calor e baixa umidade do ar, como explica o meteorologista Roberto Baltazar.
3: Aviso de baixa umidade relativa amarelo, que são valores ali entre 20% a 30% de umidade relativa nos horários mais quentes do dia.
2: Para esta sexta-feira, a previsão é de chuva em áreas do sudeste e do centro-oeste. Na região sul, as precipitações devem perder intensidade e as temperaturas devem cair. Em grande parte do nordeste, o tempo continua quente e seco, com baixa umidade do ar.
1: A gente ouviu o Renato Ribeiro com a previsão do tempo. 4:02, esse foi o Nacional Notícias. Próxima edição às 5:00.
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16: Beleza, estamos de volta aqui no programa Tarde Cabocla. E agora vamos tocar uma música do Seu Tamayo, né? Creio que nós vamos tocar agora, né? E já já estamos de volta.

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1: Saudações trabalhistas a todas as pessoas que ontem acompanharam com especial atenção a votação da PEC do fim da escala 6x1 no plenário do Senado Federal. Por inúmeras razões humanísticas, diga-se de passagem, essa pauta sagrou-se campeã em popularidade. E razões para que assim fosse foram veementemente referendadas pela antecipação do voto de inúmeros parlamentares. Destaque para a fala das senadoras. Tereza Leitão, do PT de Pernambuco, fez menção à votação histórica da PEC, dizendo, abre aspas, que o dia de hoje seja lembrado como o dia em que nenhum trabalhador precise abrir mão da própria vida para ganhar a vida, fecha aspas. Já a senadora Zenaide Maia, do PSD do Rio Grande do Norte, chamou a possível aprovação da PEC de, aspas, um avanço humanitário, um passo de respeito a milhões de brasileiras e brasileiros, e concluiu dizendo que o Brasil precisa, sim, avançar. Os trabalhadores e trabalhadoras merecem mais do que passar 6 dias da semana trabalhando, fecha aspas. E apesar de não termos conseguido fechar esta edição de hoje, no final da noite de ontem, com a totalização dos votos da aprovação da PEC pelo fim da escala 6x1, há inúmeros fatores que nos levam a acreditar na aprovação desta matéria. E quem vai nos ajudar a elencar essas razões é a advogada da OABDF, Bianca Araújo, que assim como Viva Maria também entrou pela noite acompanhando a votação no Senado, não foi isso? Seja muito bem-vinda, tudo bem?
2: Tudo bem, Mara. Olá, Marias, também desse programa. Eu espero que quando esse programa for ao ar, a gente já esteja cantando vitória em razão da aprovação da PEC contra a escala 6x1.
1: Pois é, doutora Bianca, essa é a nossa esperança também, porque quando fechamos esta edição, ainda restavam mais de 10 oradores inscritos, né? Mas, de qualquer forma, comungamos da certeza de que a pressão popular deve ter feito a diferença, né? E, a partir daí, nós gostaríamos de ouvir a doutora sobre as razões para que essa PEC ganhasse tamanha força e popularidade.
2: Primeiro, Mara, é importante a gente compreender que essa PEC, ela veio para poder mudar a Constituição, né? Uma mudança constitucional. O quórum é qualificado, ela tem 2 turnos na Câmara e também no Senado, então não é algo feito em uma semana, em um mês. Isso é uma construção. E sim, a pressão e mobilização social, ela já vem a longa data. Em muitas manifestações, nós vemos nos atos as pessoas trazendo o fim da escala 6x1. E o que isso significa, Mara? Na nossa Constituição, a gente tem a previsão da carga horária de 44 horas semanais. E aí, a modificação nessa PEC, ela vai modificar para 40 horas. O que isso significa? A escala não vai ser mais 6 dias da semana trabalhado e 1 dia de descanso remunerado. Que a Constituição, ela também diz que preferencialmente deve ser domingo. Então, em regra, a população trabalha de segunda a sábado, 8 horas por dia, e aos domingos tem um descanso remunerado. O que vai mudar? Nós não vamos ter mais essa jornada de 44 horas, ela vai modificar para 40.
1: E diga-se de passagem que essa modificação é muito bem-vinda às mulheres do Brasil, principalmente, né? Com recorte de gênero e raça, porque sabemos que a carga é mais pesada nesse segmento populacional, não é verdade?
2: Com certeza. E aí é muito importante a gente falar sobre a manutenção salarial. Vai reduzir a jornada sem reduzir o salário. Então, vai ter uma transição e vai atender especialmente as mulheres. O recorte de gênero e o recorte racial, eles são muito importantes e devem ser analisados. E ele foi muito falado nas manifestações, principalmente a gente pode verificar nas falas das senadoras. Elas falam muito sobre a dupla jornada. As mulheres, em regra, culturalmente, exercem o papel do cuidado em casa. E aí é importante só a gente pontuar que dentro do relatório dessa PEC, eles observam a ordem econômica, porque ela garante o trabalho humanizado, afastando qualquer estereótipo, incluindo principalmente aquelas pessoas que precisam, de fato, desse momento de descanso, que também é um direito social. O direito ao lazer, à saúde, ela é um direito social.
1: E por falar em saúde, importante destacarmos a questão da saúde mental, porque os dados estão aí e não nos deixam mentir. Seja pelo endividamento das famílias, em função das tais bets, jogos de azar, né? Mas a gente vê que a pressão social para as mulheres é muito perversa, porque são cuidadoras em excelência, estão sobrecarregadas às vezes com a idade avançada dos pais, né? No caso, os avós de seus filhos. Então, além das crianças, ainda tem que se dedicar aos idosos, né? Da sua família, pai, mãe. Enfim, é uma carga pesada, para se dizer o mínimo, não é?
2: Com certeza. E afastar esse estereótipo, ele é complicado. E sim, por meio de legislações, a gente precisa assegurar, principalmente as mulheres, e também com o recorte racial, mulheres negras, que são a parte da população que mais vai ser atingida. E é muito importante a gente trazer aqui que a mobilização social, ela impulsionou abaixo-assinados. Os movimentos sociais, como, por exemplo, o Vida Além do Trabalho, ele auxiliou na repercussão pública. E aí a gente verifica que as pesquisas e as opiniões e a população foi às ruas a longo prazo e hoje é um dia histórico em que nós vamos garantir aqueles princípios constitucionais que nós temos no início, nos artigos iniciais da nossa Constituição e assegurar também uma vida digna para as nossas mulheres desse Brasil.
1: Então, e eu agradeço infinitamente a sua participação, não sem antes lembrar não só a doutora Bianca, mas a toda a nossa audiência, que não por acaso luta é um substantivo feminino, né? Então, a gente tem mais é que saudar o trabalho valoroso das mulheres do Brasil, até porque, segundo dados mais recentes do IBGE, do Censo de 2022, nós, Marias, somos maioria no cenário populacional desse nosso país e, com certeza, tudo isso fortalece ainda mais nosso sonho por igualdade e justiça. E hoje, neste 15 de outubro, importante a gente aqui lembrar que estamos em pleno dia do professor e da professora, né? Eu queria que a doutora Bianca, inclusive, saudasse alguma professora ou professor que fez diferença na sua vida.
2: Olha, eu tive professores incríveis em toda a minha fase de ensino, não só no ensino fundamental, como também na minha fase da faculdade. Eu vou saudar a minha professora Daniele, ela é professora de educação física, e eu a encontrei na pandemia e ela me reconheceu com a máscara. E isso foi incrível. Então, acho que quando você pede para eu saudar alguém, me lembro dela e que ela até hoje me olha assim. Eu já adulta, na fase adulta, ela me olha assim com aquele afeto em que eu recebi no meu ensino fundamental e médio.
1: Pois é.
2: Então, um grande beijo a ela, mas que estendo a todos os professores
1: pois
2: que
1: é.
2: Nos ajudam todos os dias, né, Mara?
1: Pois é, uma categoria que, de uma forma muito especial, enfrenta as desigualdades impostas às mulheres no mundo do trabalho. E, dito isso, eu só tenho que fazer aqui um reconhecimento ao legado de Antonieta de Barros, essa profissional responsável pela criação do Dia do Professor e o Dia da Professora. Então, viva Antonieta, viva a doutora Bianca e viva Maria.
2: Viva todas as Marias, todas as professoras e professores.
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a sua esposa está sempre perto do Senhor. Sei que não é fácil enfrentar momentos em que a saúde não vai bem, em que o corpo fica cansado e o coração se enche de preocupações, mas quero que o Senhor lembre de que não precisa ser forte todo o tempo, viu? Porque nós somos seres humanos. Está tudo bem sentir medo, chorar, descansar e ter dias sem que tudo parece mais difícil, né? Eu quero dizer que nunca lhe falte fé, esperança, amor e pessoas que lhe ofereçam apoio e carinho. Que você encontre forças para enfrentar cada desafio e paz para atravessar os dias difíceis. Sem perder a esperança de que dias melhores vão chegar. Lembre-se, você é muito mais do que este momento difícil que está vivendo. Você é forte, o Senhor é forte, já passou por tantas situações. Sua vida tem valor, sua presença é importante e você merece todo o cuidado, amor e atenção do mundo. Que Deus abençoe, que Deus conforte seu coração, renove as suas forças e ilumine seu caminho. Desejo de todo o meu coração, que o Senhor encontre alívio, recuperação e muitos motivos para sorrir novamente. Tá bom? Não desista. Vai seguindo em frente, tá? Vá com calma, tenha paciência consigo mesmo. Lembre-se, você não precisa vencer tudo hoje. Basta seguir em frente, um dia de cada vez, tá bom? A sua esposa, Dona Margarida, está sempre ao seu lado, né? Lhe abraçando, lhe cuidando com carinho, com todo cuidado e atenção. Tá certo? Então, seu Barnabé, essa é a minha mensagem para o senhor, né? Eliana, tá lhe oferecendo uma música que nós vamos conferir agora, tá bom? Sucesso, né? Força nesse momento. Vamos então de música, Uma Nova História com o cantor Fernandinho.

0: Muito bem, gente. Você acabou de ouvir O Amanhã com o cantor Sullivan. É isso mesmo. Quando o amanhã chegar, eu acho que é o nome da música, né? Pedido aí da nossa querida amiga ouvinte, Naeli. Antes dessa música, você ouviu a música Uma Nova História com o cantor Fernandinho para o seu Barnabé, para a dona Margarida. Aí, pedido da nossa querida amiga ouvinte, a dona Eliana, que é filha deles, né? Muito obrigado, então, desde já pela companhia, tá certo? Vamos lá, deixa eu trazer aqui. Nós temos uma mensagem aqui da dona Maria, lá de Tauaru, né? Ela tem uma mensagem. Nós vamos tocar após o intervalo, tá bom, dona Maria? A gente vai conferir a sua mensagem. Tá certo, dona Maria? Olha, antes de eu entrar para o quadro, aliás, para o intervalo, quero mandar meu abraço aí para todos os meus colegas de trabalho lá na escola, tá bom? Lá na escola que estão nesse momento nos acompanhando, a professora Diana, Diane, né, que sempre nos acompanha. Minha gente, vamos para um rápido intervalo, já já estamos de volta.
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0: Beleza, estamos de volta aqui no programa Tarde Cabocla. Agora em Tabatinga são exatamente 14 horas e 32 minutos. Quero agradecer a Naeli, né, pela sua, né, ela tá me parabenizando aí pelo dia dos professores, né, dia do professor, tá certo, Naeli, muito obrigado, tá bom? É isso aí, quero mandar um abraço para o Saul, desejo boa sorte para você, Eliana, muitíssimo obrigado, muito, muito, muito obrigado mesmo pela companhia de todos vocês. Vamos ouvir aqui as mensagens, gente. Deixa eu trazer aqui a mensagem da Dona Maria, lá de Tabaru. Muito boa tarde, Dona Maria.
6: Boa tarde, Otto, e boa tarde a todos os ouvintes da Rádio Nacional. Aqui ouvindo o programa, E como hoje é o dia de hoje, hoje é esse dia especial de vocês, eu gostaria de... Eu não poderia de deixar de não dedicar uma música a todos os professores. Em especial a meu filho Fábio, que é professor, e você, o nosso grande amigo da rádio, professor.
0: Opa, muito obrigado.
6: E todos os meus sobrinhos, que são professores, meu cunhado.
0: Certo.
6: E é isso. Então, eu dedico a música com Tiago York. O nome da música é Dia Especial, tá
0: Maravilha.
6: Bom? Uma boa tarde aí para o senhor, para todos os professores e feliz dia.
0: Beleza.
6: Tchau, tchau.
0: Obrigado, tchau, Dona Maria. Muito obrigado, Dona Maria. Não é a Dona Maria do Livramento, não. Ela é a Dona Maria lá de Tauaru. Inclusive, eu também quero mandar um abraço aí para a Dona Maria do Livramento. Dona Maria do Livramento, muito obrigado pelo seu carinho, tá bom? Temos mais mensagem chegando aqui, sabe de quem? Dela, da Dona Silene Noronha. Muito boa tarde, Dona Silene Noronha.
7: Boa tarde, meu amigo.
0: Boa tarde.
7: Otto Freire. Vem por esse meio disso, né?
0: Uhum.
7: E áudio lhe parabenizar pelo Dia dos Professores. Opa. Que você é professor também, né? E
0: isso.
7: Todos os professores, tá?
0: Obrigado.
7: Bom? E eu gostaria de ouvir uma música com o Cristiano Neves. Você é o sonho que eu tenho na vida. Ofereço para você com todo carinho. E para o meu irmão Pipito e para minhas irmãs, tá bom? Tchau, querido. Uma boa tarde para ti. Tchau. Beijo.
0: Beleza. Olha, Dona Silene, muito obrigado, viu, pela sua homenagem, né? E deixa eu ver aqui se eu vou... Eu achei aqui, você é o sonho que tenho na vida. Né? Eu acho que é outro nome. Sonhei com você. Será que é essa, Dona Silene? Né? Aí, não achei essa música, tá bom? Vou ver se é outra, tá bom? Deixa eu ver. Eu tenho aqui as músicas do Cristiano Neves. Apareceu aqui Os Pontinhos. Aí vem Sonhei com Você. Aí vem, deixa eu ver, Me Diz Que É Você. Aí tem a música Orgulho de Ser Brasileiro, É Tudo um Sonho, né? Então, mas não encontrei a música Você é o Sonho que Tenho. Será que é um outro nome, Dona Silene? Porque eu tenho medo de errar, né? Tá certo, Dona Silene? Tenho medo de errar, toca uma música errada aqui, tá certo? Então, vamos tentar... eu vou procurar, tentar ouvi-la. Se tiver alguma letra com... Se a música tiver essa letra, né, que a senhora falou, a gente toca ela, tá bom? Mas enquanto isso, vamos atender o pedido, gente, da Dona Maria, a Dona Maria lá de Tauaru. Ela pediu a música Dia Especial com Tiago York. Ela oferece essa música para o seu filho Fábio. Inclusive, o Fábio é meu colega de trabalho, né? Fábio é professor também. E ela oferece para todos os seus sobrinhos, que são todos professores. Maravilha, vamos de música, já já estamos de volta.

Muito bem, gente, você está acompanhando o programa Tarde Cabocla aqui pela sua Rádio Nacional. Você acabou de ouvir a música Um Dia Especial com o cantor Tiago York, pedido da dona Maria da comunidade de Tauaru, tá bom? Forte abraço para todos vocês aí na comunidade de Tauaru, tá bom? Quero trazer aqui alguns avisos. Deixa eu ver aqui. Eu quero mandar um alô para o seu Tamayo, né? Já mandei um alô. Quero mandar um abraço aí para o Breno, né? Também. Deixa eu ver para quem mais. Um abraço aí para o seu Vital, isso mesmo, para o seu Vital e para o seu Carlos. O seu Carlos participou ontem pedindo a música Jatuarana, né? Inclusive, seu Carlos, é o seguinte, eu consegui falar com o Rubens Mindá. Ele me informou o seguinte, que ele não tem essa música chamada Jatuarana, né? Jatuarana, e ele falou que tem a música chamada Matrinchã, aliás, Jaraqui. A música se chama Jaraqui. E, inclusive, até toquei ontem, né? E ele falou que não tem. O Rubens Mindá não tem essa música, tá bom, seu Carlos? Tá certo? Aí eu fiquei triste, poxa, preciso atender, né, o meu ouvinte, o seu Carlos, que está sempre na sintonia, com certeza, nesse exato momento, ele está aí me acompanhando. Obrigado, seu Carlos, um abraço para o senhor, né, para sua filha. Quero mandar um abraço também para o nome dela aqui, gente, meu Deus. Para a Milena, lá de Brasília. Milena, que apesar de estar em Brasília, mas ela acompanha a Rádio Nacional do Alto Solimões, tá bom? Valeu, Milena, um abraço para você, um abraço aí para o seu José Rodrigues, um abraço para a Alita Noronha, sempre participando também aqui com a gente. Deixa eu ver quem mais está nesse momento. Ah, o seu Tamayo, que está na sintonia do programa também. Um abraço especial aí para a Neida Pérez, da família Noronha, né? Nando. Porque agora são duas Marias, né? Aí tem a Maria do Livramento, do Livramento, e tem a Maria do Tauaru, tá bom? Dá pra gente diferenciar, tá bom? Deixa eu ver quem mais. Feliz dia, Otto, que Deus lhe abençoe. Muito obrigado, Dona Maria, tá bom? Dona Maria de Tauaru, beleza? Deixa eu ver quem mais. O seu Vital, né? Seu Vital, um abraço pro senhor, seu Vital. Eu desejo tudo de bom pro senhor, né? Que o senhor possa ter essa força, continue tendo muita força, tá bom? E também quero mandar um abraço aí para os amigos que estão na sintonia do programa aqui no município de Tabatinga, no bairro do Brilhante, tá bom? No bairro do Brilhante, no bairro Ibirapuera, enfim, para todos vocês. E lá no bairro Ibirapuera, acabei de lembrar do seu Francisco Sabino, lá na rua Jerusalém. Muito obrigado, seu Francisco Sabino, pela sua companhia de todas as tardes. Também quero mandar um abraço aí para os amigos moradores lá da comunidade de São José, onde se encontra seu Raimundo Colli, né? Essa pessoa maravilhosa que é o seu Raimundo Colli, juntamente com a dona Raimunda, né? São pessoas maravilhosas, pessoas trabalhadoras, pessoas muito educadas, são pessoas maravilhosas, tá bom? Essas pessoas daí da comunidade de São José se resumem na palavra maravilhosa. Muito obrigado, então, seu Raimundo. Um abraço pro senhor, tá bom? Olha só, gente. Acabei de receber uma mensagem aqui do filho do seu Francisco Sabino, né? Olha, ele não está lá na rua Jerusalém, mas está em Manaus e com seu radinho ligado. É isso, né, Franci? O Franci Mix acabou de me informar que ele está, né, lá no bar, aliás, lá em Manaus, tá bom? Tá certo. Então, Franci Mix, um abraço para você. E a Naelle, ela diz assim, eu moro no bairro Rui Barbosa. Legal, Naelle, um abraço para você, Naelle. Desejo tudo de bom para você. Deixa eu ver o que mais.
levou o rádio, tá te escutando lá. É isso aí, França. Maravilha. Vamos de música, gente? Deixa eu ver qual é a próxima música. Deixa eu ver. Ah, sim, sim. Vamos conferir o pedido musical da dona Silene. Eu pesquisei aqui, dona Silene. Eu pesquisei até que encontrei a música, mas a senhora sabia que o nome da música é Os Pontinhos? Então vamos ouvir com Cristiano Neves.

Muito bem, gente, você está acompanhando o programa Tarde Cabocla aqui pela sua Rádio Nacional do Alto Solimões, tá certo? Agora em Tabatinga, 14 horas e 50 minutos.

E vamos seguindo com a nossa, né, com a nossa programação nesse momento, né? Para você que nos acompanha. E a Naelle está pedindo uma música do cantor Gil Blanc. Já encontrei aqui, ela se chama Camundong, com uma tradução na língua ticuna, tá bom? Tá certo, vamos trazendo aqui uma informação, gente. Amazonas tem 17 casos confirmados de sarampo, número quase dobra em uma semana. É, o número de casos confirmados de sarampo quase dobrou no Amazonas em apenas uma semana, de 10 registros confirmados entre 1º de setembro a 6 de outubro. O número saltou para 17 em todo o estado até 14 de outubro, até ontem, né? Um aumento de 7 casos. Os dados são do informe epidemiológico semanal divulgado nesta quinta-feira pela Fundação de Vigilância Saúde do Amazonas. Desde o dia 1º de setembro foram registrados 34 casos notificados, sendo 17 confirmados, 10 descartados e 7 ainda em investigação. Não houve mortes. Todos os casos foram registrados aqui na nossa região, tá bom? É, por conta da fronteira Brasil, Colômbia e Peru. Então, dos casos confirmados, 9 foram registrados aqui na cidade de Tabatinga, 5 foram registrados em Benjamin Constant, 2 foram registrados em Atalaia do Norte e 1 foi registrado em São Paulo de Olivença. Em relação ao local de residência das pessoas diagnosticadas, 9 delas moram no Peru. Das 8 que residem no Amazonas, 3 moram aqui na cidade de Tabatinga, 3 lá em Benjamin Constant e 1 em São Paulo de Olivença e 1 em Atalaia do Norte. E entre as pessoas com diagnóstico de sarampo confirmados, 14 não estavam vacinadas e 1 não informou o status vacinal. A faixa etária varia. Então, 9 pessoas têm menos de 5 anos. Uma pessoa tem entre 5 e 14 anos. 7 pessoas entre 15 e 39 anos. Do total, 6 pacientes são do sexo feminino e 11 são do sexo masculino. Além disso, 4 pessoas diagnosticadas com sarampo no Amazonas são indígenas. Destas, 3 são da etnia Cocama e 1 da etnia Maiuruna. Tá? Então, e quando há suspeita de sarampo, gente? O sarampo é uma doença viral altamente contagiosa. Um caso é considerado suspeito quando a pessoa apresenta os seguintes sintomas. Veja bem, febre, olha os sintomas. Febre, manchas vermelhas na pele, tosse, coriza, conjuntivite. A suspeita é reforçada quando a pessoa com febre, manchas vermelhas, esteve nos últimos 30 dias em local onde há circulação do vírus ou teve contato com alguém que veio dessas áreas. O diagnóstico também pode ser investigado por meio de exame laboratorial. Certo, gente? Então tá aí. Essa informação é do portal G1 Amazonas, que possamos ter cuidado. Esses casos aí já subiu, né? Foi... Tá, mas nós precisamos tomar este cuidado, tá bom, gente? Vamos então atender ao pedido da Naelle, pedir uma música do cantor Gil Blanc. Vamos ouvir.

0: Muito bem, gente. Você acabou de ouvir a música Calm Down com Gilde Blanc, versão na língua ticuna, tá certo? Gente, nós temos aqui mensagens. Antes de nós encerrarmos o programa, tá bom? Eu quero ler duas mensagens aqui. Três. Duas de um ouvinte, que é do Breno, tá bom? Ele diz assim, Otto Farias, boa tarde para você e para todos os professores, para todos, feliz dia dos professores, para todos os professores, muitas felicidades, tudo de bom para todos, que Deus abençoe sempre e hoje tem Mengão nas paradas de sucesso. Eu vou secar desde agora, Breno, vou secar desde agora, tá bom? Vamos lá, e ele continua dizendo assim, uma boa tarde para todos nós, e por aqui o calorão está daquele jeito. Hoje é 36 graus aqui, todos os dias agora estacionou nessa temperatura e está muito forte mesmo. Valeu, Breno, tá certo. Então, imagino, né, como deve estar quente aí. O Breno, gente, ele é lá da cidade, só um minuto aqui, tá bom? O Breno é lá de Petrolina. É, lá de Petrolina. E para lá, na região Nordeste, é muito quente. E a gente agradece aí o Breno por estar sempre ligado com a gente aí, tá? Ele que está nesse momento lá no outro lado do Brasil, lá na área litorânea, né? Então, Breno, um abraço para você, Breno. E deixa eu ver quem mais está... Ah, sim. Quero mandar um abraço para a Tânia também, nos acompanhando diretamente lá do Canadá, tá bom? Um abraço para você, Tânia. Um abraço para o Garcia, tá? Um abraço também. Ah, a Tânia tá dizendo assim: feliz dia dos professores a todos os professores do Brasil. Ela tá dizendo aqui. Muito obrigado, Tânia, né? Aí eu até perguntei dela, Tânia. E aí, tá caindo neve já aí no Canadá? Ela disse que ainda não. Vamos lá, deixa eu ver. A Naeli também está parabenizando todos os professores, tá bom? E pediu uma música do Gilde Blanc, aí a gente já tocou, tá bom? Gente, uma ótima tarde a todos, né? E para a gente finalizar, eu quero agradecer a mensagem da Dona Maria, aliás, da Dona Francisca, diz assim, olá, meu amigo Otto, boa tarde, estou ligadinha no seu programa, passando para parabenizar todos os professores, especialmente você. Obrigado. Uma profissão que admiro muito. Uma boa tarde, um forte abraço. Valeu, Dona Francisca. Um forte abraço a todos e tchau, tchau. Parte da queda.
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2: ,6%, segundo os dados da Pesquisa Mensal do Comércio, divulgada nesta quinta-feira pelo IBGE. Setorialmente, o quarto bimestre de 2026 apresentou mais atividades com variação no campo positivo, destaca o gerente da pesquisa, Cristiano Santos.
3: Com destaque para o setor de equipamentos de comunicação e também de eletroeletrônicos e em segundo lugar, o setor de artigos farmacêuticos, médicos, ortopédicos e de perfumaria.
2: A taxa média nacional de vendas do comércio varejista mostrou avanço em 14 das 27 unidades da federação, com destaque para Rondônia, 5,8%, Amapá, 5,3% e Mato Grosso do Sul, 2,7%. No varejo ampliado, que inclui as vendas de veículos e motos, partes e peças, material de construção e atacado especializado em produtos alimentícios, bebidas e fumo, o volume de vendas caiu 0,2% de julho para agosto.
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Olá, muito boa tarde. São 5h05. Está começando É Tudo Brasil, ao vivo pela Rádio Nacional do Rio de Janeiro, no FM 87.1 e AM 1130, com transmissão para São Paulo, Brasília, no AM 980, São Luís, Recife, ondas curtas da Amazônia, Alto Solimões e a Rádio Ceará. 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Eu sou Luciana Valle, fico com você até às 6 horas, trazendo novidades, lançamentos, tem bate-papo e muita música brasileira por aqui. Hoje, na companhia de Joca Sainz, nos trabalhos técnicos, e Rosalina Rocha, na assistência de estúdio. Quinta-feira, hoje, 15 de outubro de 2026. É Tudo Brasil. Chega com Chico Bernardes, cantor, compositor e multiinstrumentista paulistano. O artista é o convidado do mês de outubro do projeto Estéreo Miss, do Museu da Imagem e do Som de São Paulo, amanhã às 21h. Chico Bernardes iniciou sua carreira em 2019, aos 20 anos, quando lançou seu primeiro álbum, que traz influências do folk norte-americano, como Joni Mitchell e Bob Dylan, além de referências da música brasileira. Sua obra é autoral. No seu segundo trabalho, Outros Fios, lançado em 2024, explorou novas sonoridades, incorporou sintetizadores, texturas eletrônicas e diferentes ritmos, se afastando do formato essencialmente folk do início da carreira. E o show lá do Miss é basicamente do LP Outros Fios, do LP não, do álbum Outros Fios. Esse show de Chico Bernardes tem formato intimista, com repertório marcado por harmonias sofisticadas e texturas analógicas. Ingressos a R$ 50,00 a inteira, R$ 25,00 a meia entrada. À venda pela internet e também na bilheteria do Miss. Avenida Europa, 158, no Jardim Europa, São Paulo. Você vai ouvir Chico Bernardes e vai perceber a semelhança entre as vozes de Chico e de Tim Bernardes. Não é coincidência. Eles são irmãos. Chico e Tim Bernardes são filhos do músico Maurício Pereira, Dudu, os Mulheres Negras. Aqui no ETB, Chico Bernardes canta Desfazer, desse álbum, Outros Fios. E o Tim vem na sequência com A Balada de Tim Bernardes. Ele apresenta em Pernambuco o show de despedida da turnê Mil Coisas Invisíveis neste sábado. Prestando atenção você aí de Olinda. Tim Bernardes, lá na Avenida Professor Andrade Bezerra, no Teatro Guararapes, no Salgadinho. Ingressos a partir de R$ 100,00 à venda pela internet. Vambora? Tem Chico Bernardes e Tim Bernardes no primeiro bloco do nosso É Tudo Brasil.

Ouvimos Tim Bernardes na Rádio Nacional, a balada de Tim Bernardes, 17 horas e 18 minutos, aqui na Rádio Nacional, é tudo Brasil. A gente segue.

artista. Projeções em LED e elementos cênicos ajudam a construir a narrativa do show. A cantora, compositora, arranjadora, instrumentista mineira, nascida em Juiz de Fora, tem 13 álbuns lançados, vendeu mais de 5 milhões de discos e conquistou prêmios como o Multishow de Música Brasileira e duas indicações ao Grammy Latino. Ana Carolina está aqui na Rádio Nacional. 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
1: Agora 5 horas 22 minutos na Rádio Nacional.
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Eu, Você e MP Freire, o cantor, compositor, diretor musical, arranjador de São Gonçalo, região metropolitana do Rio de Janeiro, está com a gente aqui no É Tudo Brasil. O artista que vem gravando um novo EP, né, promete apresentar seu trabalho aí para o público até 2027. Tem show agendado já no Festival Internacional Latino-Americano, Latino America Music, em São Paulo, em 2027.

0: tudo isso pra gente aqui, inclusive a sua trajetória na música. MP Freire ou MP, como ele prefere ser chamado, tudo bem?
1: Tudo bem, Luciana. Boa tarde a você, a todo mundo aí que escuta a gente na Rádio Nacional. Muito feliz de estar aqui conversando contigo hoje.
0: Obrigada pela presença com a gente aqui na Rádio Nacional, conhecendo o seu trabalho, já com essa música de saída aqui, Tarde. Você vem compondo de algum tempo para cá, né? Você tem aí projetos também no audiovisual. Vamos falar sobre esse momento agora do seu trabalho. Depois a gente resgata o início lá atrás. Conta para mim.
1: Perfeito. Bom, nesse ano eu estou gravando o meu EP, né? São músicas que o público que me acompanha há um tempo já costuma ouvir nos shows. Nós estreamos no ano passado o Elegant Soul, que foi meu primeiro show completo, autoral. Lançamos ele em Niterói, no Rio de Janeiro, regiões. E graças a Deus, todas as vezes que nós apresentamos, nós lotamos as casas. E todas essas músicas que geralmente quem me acompanha tem escutado nos shows, a gente agora está gravando, atendendo a pedidos, com certeza, né? A gente percebe ali quais canções tocam mais o público quando a gente leva para os shows ao vivo. E em breve eles estarão aí, essas canções todas estarão disponíveis em todas as plataformas, para as pessoas escutarem onde elas quiserem, né?
0: Bacana isso, né? Porque o público vai tomando um carinho tão grande por aquilo que escuta e gosta, que quer carregar mesmo e curtir em qualquer lugar, em qualquer momento, como você falou. Ou seja, você está aí atendendo a uma demanda, né? Desses fãs.
1: Exatamente, exatamente.
0: Querem MP em todo lado.
1: Perfeito. Tem uma história muito legal com essas canções, inclusive, porque a maioria delas eu compus no único momento que eu tinha disponível, que era justamente nos trajetos aí. Um assunto muito em pauta hoje é a questão das classes por um, né? E justamente nessa questão, eu só conseguia compor minhas músicas no ônibus. Então, tudo que eu visualizava acontecendo na vida ali, quando eu não estava cumprindo uma função, acabava me inspirando para compor. Então, são músicas que falam muito da realidade, do que as pessoas realmente vivem, no pouco momento que elas têm para viver o que elas realmente querem viver, né?
0: O artista urbano circulando da forma mais comum que se possa imaginar, né? Dentro do ônibus, ali fazendo a sua música. E hoje chegando ao público de São Gonçalo e do Rio de Janeiro como um todo, né? Esse EP, o que que você já preparou do EP? Quantas canções você está produzindo aí? Você vai soltar single a single? O que que você planeja?
1: Então, estamos planejando lançar single a single por enquanto, né? São 5 canções. Dentre elas, a gente tem algumas com versões alternativas já lançadas, que o público já conhece, já ouve essas versões alternativas. Mas, dentre elas, temos aí Que Raiva do Amor, Baby Não Faz Assim. São canções que circulam bastante por esse estilo musical do funk. O funk que eu me refiro é o funk...
0: Funk melody,
1: né? Isso, não chega a ser tão funk melody, mas ele bebe muito ali do funk setentista, com as referências aí que nós temos da banda Black Rio, internacionalmente falando, James Brown, Michael Jackson, circulando bastante por esse caminho. E também bebe de algumas outras referências também, como jazz, como a soul music de forma mais ampla. Então, sempre trazendo esses estilos para a atualidade, né? Para o que se consome na atualidade e também tentando aproximar o máximo da realidade, como eu disse, né? Então, temos 5 músicas já, a gente está na metade ali das gravações, já quase finalizando o primeiro naipe de teclas, para ir ampliando aí para outros instrumentos. Estamos fazendo com calma também, para fazer com todo o carinho que o público merece receber.
0: Tá certo. MP Freire, ou MP, aqui no É Tudo Brasil, apresentando pra gente mais um single, Fica Comigo.
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0: MP Fica Comigo. MP, essa também é das mais pedidas dos fãs?
1: Essa aí é a segunda que a gente toca no show. Já apresenta de cara, porque senão a gente é cobrado depois, né?
0: Me fala uma coisa, você mora em São Gonçalo?
1: Sim.
0: São Gonçalo tem um reduto, assim, da Soul Music, do Charme?
1: Perfeito, perfeito.
0: Tem algum reduto onde esses artistas se reúnem?
1: Então... Tem, é o Rio de Janeiro.
0: Tá bom.
1: Porque é aquilo, né? A minha primeira experiência no Rio foi muito engraçada. Por quê? Eu cheguei num sarau em Botafogo, no meio de um estúdio, e o meu primeiro sarau, a primeira vez que eu tinha ido pro Rio tocar minhas músicas autorais, estava meio nervoso. E eu falei, bom, eu vim de São Gonçalo, e aí um monte de gente gritou. Eu falei, pô, então é aqui que vocês estão se encontrando? Ninguém me avisou? Todo mundo no Rio. Então, assim, embora a gente tenha muitos artistas de muita qualidade, eu acho que falta esse point em São Gonçalo. Tem algumas coisas acontecendo, vou falar que não, tá? Tem algumas coisas já acontecendo, a gente tenta apoiar ao máximo tudo que aparece. Então, eu imagino aqui, com bastante esperança, que daqui a uns 2-3 anos teremos... points bem conhecidos aí para os músicos poderem se encontrar e fazer essa conexão tão necessária, né, para o desenvolvimento das carreiras, né?
0: Sim, e para os artistas poderem circular nos seus próprios municípios também, né?
1: Perfeito, perfeito.
0: Uma estrutura decente.
1: Exatamente. Muita coisa tem melhorado, né?
0: É, sim, vamos lá. Vamos manter aqui essa ponte forte, transitando entre né, esses territórios ricos aí da música brasileira. MP, você falou do Rio, né, dessa produção aqui do Rio de Janeiro. Você traz músicos daqui, da capital fluminense. Então, o EP que você está produzindo, reúne que time?
1: A gente tem aí uma mescla, tem gente de cada parte do Rio. Nós temos o Renan Francione, que é ele da Zona Sul, nós temos instrumentistas de São Gonçalo, nós temos instrumentistas de Niterói, enfim, participações especiais aí que a gente não vai... Não vou dar o spoiler ainda.
0: Ah, tá, né?
1: Mas...
0: Pode dar.
1: São participações especiais aí. Então vamos dizer que esse EP carrega aí nas costas a bandeira do Rio. Estão aí circulando, fazendo as conexões... darem frutos, de fato, aí tem gente de cada ponto do Rio de Janeiro contribuindo, né?
0: Você escreve todas as composições, você é o letrista ou você está buscando parcerias, você traz outras pessoas para esse trabalho?
1: Então, eu tenho participação em todas as canções, a maioria eu escrevi sozinho, tanto a parte da letra quanto a parte melódica também. Escrevo, inclusive, para outros artistas, fazendo uma menção honrosa aqui à saudosa Dora Sanches, que acabou de ser nominada para o Grammy.
0: Caraca!
1: Assino.
0: A Dora é maravilhosa.
1: Nossa. Sim, ela é incrível. Muito. Eu assino duas canções do novo álbum dela, Linda e Perigosa e Mentiras. E é sempre uma alegria muito grande. Parece que a gente foi nominado junto com ela, né, nesse trabalho. E a gente sempre carrega isso com muito orgulho. Entre outros artistas que eu tenho o prazer de estar contribuindo para o trabalho, assim como a Ludon, que é outra nominada também.
0: Também, são duas musas, duas deusas.
1: Incríveis, incríveis. É um orgulho muito grande poder contribuir, poder estar perto dessas pessoas, né? E servem como incentivo também e exemplo para a gente em tantos fatores ali, em tantos âmbitos ali que envolvem a música, né, e a arte de modo geral.
0: São batalhadoras, né? Dora Sanches, total, e Luciane Dom, que adotou o Ludon, né?

0: Perfeito, perfeito.
1: Muito bacana. Então, e aqui já... o MP Freire, gente, batendo esse papo com a gente. Não é tudo
0: e
1: Brasil.
0: E aí eu tenho essas composições dentro dessas nuances todas. E também fiz uma experiência recentemente. É, no ano passado, ano retrasado, aí eu compus para o cinema pela primeira vez. E consegui aí o prêmio internacional de melhor trilha sonora e um prêmio nacional também.
1: Caraca, qual filme?
0: Foi um curta dirigido pela Sharon Felix. Desde criança eu sempre quis morar no Rio. Nós fomos premiados por diversos festivais, mas os festivais que tinham ali contemplando a parte da trilha sonora fomos premiados pelo Cinefaces e pelo Cinemas.
1: Qual o nome do curta?
0: Desde criança eu sempre quis morar no Rio.
1: Achei que era uma frase sua.
0: O longa é grande.
1: É, desde criança eu sempre quis morar no Rio. Isso. Bacana, parabéns aí pela premiação.
0: Obrigado.
1: Você vai dividindo essa carreira solo com trabalhos paralelos, né, MP?
0: Perfeito, perfeito. Temos um agora que está aí fluindo muito bem, eu estou muito feliz. Eu tinha uma dualidade comigo, que eu acho que a maioria dos artistas tem, que é justamente a vida criativa ali e a criação de conteúdo propriamente para as redes sociais. Então, aquilo era um conflito muito grande, porque eu raramente me sentia confortável fazendo algum tipo de conteúdo para as redes sociais, até que eu encontrei um que me deixava confortável, que eu ficava feliz em fazer, que é o Projeto à Vista. A gente tem ali um dos prédios mais altos de Niterói, com uma vista maravilhosa que pega o Cristo Redentor, pega o Pão de Açúcar, a Baía de Guanabara, a Ponte de Niterói e ainda pega um pouquinho da Serra.
1: Uai, que rua é essa? Que prédio é esse?
0: É o prédio... Vou entregar o prédio, então não vai querer gravar lá.
1: Ué, mas não é essa...
0: É um prédio...
1: O objetivo não é esse, não? Agendar os artistas?
0: O prédio Felipe Primeiro, claro, e vamos chegar lá. Prédio Felipe Primeiro, que é localizado ali na rua José Clemente. Então, ele tá de cara pra Baía de Guanabara. E é justamente nesse ponto que você tocou. Nosso principal foco é a difusão de artistas emergentes, assim como eu. Então,
1: José Clemente é no centro, né?
0: No centro, bem de cara para a Bahia.
1: Isso.
0: É, a gente, inclusive, está bem na rua que dá para as costas ali do Araribóia. Então, está bem centralizado mesmo na cidade ali. E o nosso foco principal aí é difundir, de fato, a arte de pessoas tão, tão talentosas, que às vezes ficam escondidas nos nossos bairros, ficam escondidas ali nas nossas cidades. Então, nós estamos fazendo essas parcerias, né? Com uma gravação que está sendo muito bem feita pela minha amiga Beatriz Heider, e também a captação está sendo profissional do som, né? Com o nosso amigo Clay fazendo milagre lá, captando sem ruído nenhum, num prédio altíssimo.
1: Bacana, hein? Artistas à Vista. Legal.
0: Artistas à Vista, aí.
1: Vamos com mais uma do MP aqui no É Tudo Brasil, Evitar.

0: que evitar, minha gente? É pra ouvir MP Freire, aqui no É Tudo Brasil. MP, você continua no projeto Elegante Soul?
1: Com certeza. Esse ano, como eu parei para fazer essa gravação do EP, então nós não fizemos o Elegante Soul, quis focar inteiramente no EP, mas para matar a saudade, a gente vai ter aí um Elegante Soul marcado ainda esse ano, tá bom? Em breve a gente vai anunciar. E para matar a saudade aí, para não ficar aí tanto tempo sem ouvir o MP aí cantando, né? Então, vamos matar a saudade aí em breve.
0: Muito bom. Me fala aqui, quem tá na produção musical é você? Produção artística do EP? Do EP.
1: Perfeito. Então, envolvidos estamos eu, Juan, o Mago, quem aí já frequentou aí o 39D, um estúdio bem conhecido em Botafogo. Ele tem sido um grande parceiro aí na parte de produção. E dentro ali dos músicos, nós temos Renan Francione envolvido, temos Jobinho envolvido também, que é um baterista maravilhoso. Temos o Eric do baixo, tocando muito bem também, dando alma para o nosso som. Na guitarra, eu tenho Vitor Tadashi e Clay. Para mim, está sendo um sonho realizado, porque para mim são um dos melhores guitarristas que eu conheço, assim, perto de mim ali. E eles também estão dando muita personalidade para o trabalho. E, enfim, ainda estamos juntando aí outros nomes para contribuírem para os arranjos, mas basicamente são essas pessoas que estão aí nos ajudando a moldar todas as canções, né?
0: Muito bacana, hein? E projeto audiovisual, o que, que a gente já pode buscar?
1: Então, nós temos aí o clipe de Tarde, e olha só que interessante, o clipe de Tarde, ele foi gravado no mesmo terraço que o projeto A Vista está sendo gravado. Foi uma história muito legal, precisava de um lugar para gravar esse meu clipe, só que todos os prédios que eu procurava tinham telha, não tinham terraço. Então, nos 45 do segundo tempo, eu tive a ideia de olhar ali no satélite no Google, e aí eu encontrei um prédio que era alto e sem telha.
0: Legal, na Rua Clemente.
1: Na Rua Clemente, eu liguei para lá. E eles deixaram. Então, é isso.
0: Muito bom. E a gente está aqui nesta tarde com MP. Vamos de saideira. Cilada é a saideira. E a gente se despede aqui trazendo as suas mídias. Você está na rede. Quais são os seus contatos?
1: Vocês vão me encontrar no Instagram, no TikTok, no Twitter, em qualquer rede social, como @omp_freire.
0: @omp_freire. MP são iniciais?
1: MP são iniciais. Só é minha identidade de herói, né?
0: Segredo absoluto.
1: Segredo absoluto.
0: Combinado assim. Bom, quando baixar aqui no Rio de Janeiro, dá um alô pra gente, vem pro nosso estúdio bater um papo, trazer sua música. Por enquanto, a gente aguarda essa agenda, então, né, com a divulgação do EP. O EP deve pintar em 2027. Certo?
1: Com certeza, a gente está mirando aí no primeiro semestre de 2027, já está lançando ele aí para todo mundo ouvir, né?
0: Maravilha. Obrigada pelo papo com a gente aqui, MP, um abraço forte, parabéns pelo trabalho.
1: Muito obrigado, eu que agradeço, tenho um grande carinho pela rádio, para mim é uma alegria enorme estar podendo conversar com vocês.
0: Alegria nossa.
1: Vou me acompanhando.
0: Combinado.
1: Quero ver vocês no show.
0: Valeu. Até breve.
1: Até breve, querida.
0: MP Freire ou MP, como ele prefere. Cilada. Cilada.

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0: Ricardo Guilherme, da Rádio Ceará FM 87.1, chegando no ETB, com destaque, Mel Matos, artista de Fortaleza.
2: Eu sou assim. Nem Hitchcock, nem Freud me desvendam, porque eu tô afim de mim. Haja espelho para diagnosticar o meu eu verdadeiro. O eu verdadeiro desta compositora e cantora que está aqui conosco, é tudo Ceará, Mel Matos.
3: Pois é, Ricardo Guilherme, é muito mistério, muito suspense, muito psicanálise, né?
2: Nem Freud, nem Hitchcock.
3: A gente tem mistérios na nossa, né? Que nem o espelho consegue desvendar muitas vezes na nossa vida. Então, essa canção fala um pouco disso, né? Desses mistérios que a gente tem, mas também que a gente... Esse tô afim de mim, né? Esse auto-amor, essa autovalorização do que existe dentro da gente aí.
2: O eu verdadeiro, qual
3: seria?
2: O
3: eu verdadeiro.
2: Quem seria?
3: E aí é isso, a gente é múltiplo, né? Somos múltiplos, esse eu verdadeiro às vezes tem essa dualidade aí, né? Que é doce, mas às vezes também é salgado, amargo.
2: Mel Matos, compositora e cantora desta música Tô Afim de Mim, que tem como parceiro de Mel Matos, Dado Fernandes.

0: Tempo, tempo, leve minha tristeza, leve embora para qualquer lugar. Meu relógio não pode parar. São versos da música que vamos ouvir daqui a pouco com Mel Matos, que está no programa É Tudo Ceará. A música se chama Tempo, Tempo, Tempo, Tempo.
1: Tempo, tempo é hoje, o tempo é agora, a gente não pode perder nada. É como ele voa, então essa música fala exatamente disso, né? Do tempo que passa, o tempo que a gente tem que correr para fazer tudo que a gente deseja e que ele passa muito rápido, dores e amores e sabores. E é isso, é o tempo. Então a vida é hoje, a vida é agora, o tempo passa e a gente tem que se agarrar com ele e seguir.
0: Mas leve a tristeza.
1: Mas leva, leva
0: pra
1: tudo que não
0: quer. Para
1: qualquer lugar.
0: Que seja longe de mim.
1: Longe de mim.
0: É a música Tempo, de Clebinho Pereira e Júnior Torres, na interpretação da cantora Mel Matos.

É tudo Ceará aqui na nossa Rádio Nacional, trazendo Mel Matos, né, na apresentação do Ricardo Guilherme. 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E aqui, Rádio Nacional, 5h55. Vamos trazendo aqui uma homenagem breve, né? Na verdade, a passagem da cantora Regininha. Eu deixei passar por puro descuido na terça-feira, com a notícia do falecimento dela aqui no Rio de Janeiro. A Regininha tinha acabado de completar 81 anos no dia 1º de outubro, mas estou aqui agora, enfim, para trazer essa informação importante para revelar para as jovens gerações, né, uma artista que fez muito sucesso com o Teletema, a música que a gente escuta aqui ao fundo, tema que foi da novela Véu de Noiva, da TV Globo, 1970, deve ter ouvinte aí que nem era nascido nessa época ainda, né? Novela estrelada por Regina Duarte, e ela estourou realmente com essa canção. A Regininha também fez parte de grupos como Turma da Pilantragem e Umas e Outras. Nasceu aqui no Rio de Janeiro, construiu uma trajetória que passou pela música, pela publicidade, pela produção de jingles e locuções. Também teve colaborações com artistas como Gilberto Gil, Roberto Carlos, Elba Ramalho, Carlos Lira, Ivan Lins, Edu Lobo e Alceu Valença. Escreveu seu nome na música brasileira e a gente está aqui para prestar essa reverência, né, à artista. Regininha com vocês e o Teletema aqui no É Tudo Brasil.

Vamos encerrando É Tudo Brasil desta quinta-feira. O programa tem a apresentação de Luciana Valle, a produção executiva de Cláudio da Mata e Luciana Valle. Hoje com trabalhos técnicos de Joca Sanz, Rosalina Rocha na assistência de estúdio e a coordenação geral de Cíntia Cruz. Nosso programa volta amanhã a partir das 5 ao vivo aqui na sua Rádio Nacional, Rio de Janeiro FM 87.1 para todo o Brasil. Vem aí no Mundo da Bola com Rodrigo Ricardo e Mário Silva. Forte abraço para todos, muito obrigada pela companhia e até amanhã.

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2: Muito boa noite, 18 horas, quinta-feira, 15 de outubro, dia do professor e das professoras. Um grande abraço para esses mestres que levam o nosso Brasil adiante. Já está no ar o No Mundo da Bola com a minha apresentação, comentários de Mário Silva, trabalhos técnicos de Joca Sanz, produção executiva Luiz Ferreira e Wagner Gomes. E a gente começa esse No Mundo da Bola com o...
1: O que vem por aí?
2: São as semifinais da Libertadores da América. A partir das 9h15, a sua Rádio Nacional abre o show com as emoções de Estudiantes de La Plata e Flamengo, direto do estádio Jorge Luiz Hirsch em La Plata, na Argentina. 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O Flamengo tem 5 desfalques. Recuperados de lesões, Everton Araújo e Ayrton Lucas ainda estão nos trabalhos de transição para o campo. Danilo trata 2 fraturas na mandíbula e Arrascaeta ainda se recupera de uma fratura no punho esquerdo. Além dele, Jorginho foi expulso no empate diante do Independente Del Valle e cumpre suspensão automática. A tendência é que Bruno Henrique e Emerson Royal retornem ao time titular. No meio-campo, o espanhol Saúl deve ser o substituto de Jorginho. No entanto, o técnico Leonardo Jardim preferiu não adiantar quem entra em campo e explicou o que o torcedor pode ver logo mais diante do Estudiantes de La Plata.
3: Depende do que eu penso do jogo, não é? Se eu acredito que vou ter a maior posse de bola, às vezes utilizo mais o peito, não é? Se eu acredito em um pouco mais transição no início do jogo, utilizo o BH. Normalmente nos rebotadores, como é de pegada, não sei o que, às vezes é preciso um bocadinho mais de transição, bolas paradas, porque também o BH só uma coisa que ele tem, força, bolas paradas, quer na frente, quer nos escanteios, quer nos livros laterais. E às vezes a gente tem que somar isto tudo, mas quer o Pedro já jogou para a Libertadores, quer o BH também já jogou para o campeonato. Mas a gente vai gerindo, e agora temos o Freitas, que é um menino também com muita qualidade, é um menino que joga na frente, joga em segunda avançada, diferentes dos outros dois, tem mobilidade e que a gente também quer formá-lo para que daqui a uns tempos, não é? Um ano, dois, quem estiver aqui, não é? A gente não sabe se vai estar aqui, mas digam que daqui a 2 anos, porra, o Freitas já é um jogador importante em termos do clube.
2: Sobre as suas escolhas para o time, as recentes polêmicas envolvendo o atacante Pedro, que reclamou de ser substituído na vitória sobre o Bragantino, o técnico Leonardo Jardim garantiu que o grupo do Flamengo segue muito unido.
3: Eu estava a almoçar e tem uma televisão sem som, porque eu gosto de televisão sem som. Eu estava sem som, eu estava a ver e tinha assim no rodapé: Pedro vem da seleção depois dos problemas internos no clube. E não sei o que. Foi uma gargalhada, a malta estava lá feita de uma gargalhada. Epá, mas o que é que a gente vai fazer? O que é que eu vou dizer? É fazer notícia. Mas, vocês viram, na hora, que fui na hora, cala, que vai para lá, vai para o banco, dei-lhe uma palma no rabo, acabou o jogo, o primeiro gajo que me abraçou, e o grande abraçado e tal, deu-me umas pancadas nas costas, até fiquei meio lixado das costas, e pronto, e acham que isso é um caso, o BH e coisa, e toda a gente está-se bem. Olha, eu sinceramente, só uma coisa que eu gosto aqui no Flamengo, é que eu vejo que esta malta dá-se toda muito bem. Eu, sinceramente, eu às vezes gosto de ver que eles tenham um processo de conflito, que é para competir, mas eles são todos ali fechados uns com os outros.
2: Ô Mário, bem-humorado. Boa noite pra você.
4: Boa noite, Rodrigo.
2: Bem-humorado, bem? Leonardo Jardim. Agora, a gente sabe que no futebol o grupo fica unido enquanto está vencendo, né? Na derrota as coisas não costumam ser muito bem assim, né? Nas grandes derrotas, né?
4: É, porque realmente o jogador não gosta muito de ser substituído. Mas aí você bota um jogador que entra no lugar dele, ou o cara faz gol, participa do gol, você não pode falar nada, né? E o Pedro não vive o seu melhor momento, é um jogador importante, é bem diferente do Bruno Henrique. Mas o Bruno Henrique, além de ter momentos muito importantes no jogo, ele tem uma sorte danada. O craque tem sorte também.
2: Ah, sabe? Importante. Qualquer profissão, né, Mário?
4: Qualquer profissão. O Nelson Rodrigues dizia que o cara podia morrer entalado com um picolé atravessando a Avenida Rio Branco porque não tinha sorte. Então tem que ter sorte. Agora, o nosso Leonardo Jardim podia deixar de ser... Pode ser o humorista, que ele é ótimo.
2: Ele é ótimo.
4: Ele tava vendo a televisão sem som. Negócio de louco. Eu acredito que aconteça isso. Agora, se o time leva uma cacetada, duas... Aí o ambiente sempre se balança, vide Corinthians, vide São Paulo.
2: Agora você viu ele falando, né, que tá preparando o Freitas, que é um menino, um jovem jogador argentino que o Flamengo trouxe, tem apenas 19 anos.
4: Sim.
2: Preparando daqui a um ou dois anos, sabe-se lá, que se eu, não sei se eu estaria aqui.
4: Mas
2: a realidade do futebol?
4: Aí ele foi real, realmente, ao falar isso. O Flamengo, inclusive, trouxe um jogador lá do Pará também, de 18 anos, não lembro, foge agora o nome. Isso é importante. Mas de repente vende, vide o Alan do Palmeiras, que o Palmeiras ripou. Mas esse Freitas, dos três que chegaram, três jogadores. Desses argentinos e mais um, não lembro, Valência, né? Ou dois ou três. Esse Freitas é o melhor.
2: Já entrou, já
4: vem. Quando entra bem.
2: Já mostrou serviço, já fez um cruzamento na cabeça do Bruno Henrique na vitória sobre o Corinthians. Já mostrou serviço. O Flamengo de hoje deve entrar em campo com Rossi no gol, Emerson Royal na lateral direita, Léo Ortiz e Léo Pereira, dupla de zaga Léo, e na lateral esquerda, Alexandro. No meio de campo é o Pulgar, o Saúl, o Paquetá. No ataque, Carrascal, Samuel Lino e Bruno Henrique, um time de respeito.
4: Eu acho que vai ser o Bruno Henrique. Aí eu não sei, será que vai tirar o Varela? Não sei. Mas é um time de respeito, tem um banco muito bom. O Saúl está começando a mostrar o futebol que ele mostrou na Espanha durante muito tempo. E tem o caso específico do Pulgar. Pulgar é um excelente marcador.
2: Que foi absolvido pelo STJD. Foi rápido esse julgamento.
4: Coisa, né? De louco, né, rapaz?
2: Eu não sei por que foi denunciado.
4: Também não sei. Tem dias que anda devagar, dias que anda rápido. E o Pulgar, ele não tem freio. Ele acerta. Ele tem uma recuperação impressionante. Virou, mexeu, é ele que está na cobertura. Mas, e não tem reserva para ele, que o Everton Araújo está voltando ainda. Então, ele tem que ficar quietinho e jogar o futebol dele. Mas, acredito eu que o nosso Patrício vai sair de BH. Vai me surpreender se não for.
2: E assim como o Flamengo, o Estudiantes também tem seus desfalques. Tomás Palacios e Leandro Gonçalves Pires estão suspensos por cartões amarelos. E Gabriel Neves, ex-jogador do São Paulo, está machucado. Contratação de última hora da equipe argentina, o experiente Marcos Rojo teve a sua inscrição negada pela Conmebol. Em compensação, Joaquim Correa, o ex-atleta do Botafogo, e Thiago Palacios se recuperaram. Tem o Thiago Palacios e tem o Tomás Palacios. Se recuperaram de lesão e estão à disposição. Sobre o jogo de logo mais, o técnico Alexandre Cacique Medina destacou a qualidade do elenco do Flamengo. No entanto, o comandante do Estudiantes explicou que sua equipe tem qualidade e pode surpreender logo mais.
5: É claro que se fosse para eu escolher, eu sempre gosto de saber muito sobre o nosso adversário. Mas eu sempre falo que o mais importante é o nosso time. Se estivermos bem, temos muitas chances de fazer grandes partidas.

0: Sem dúvida, o conhecimento sobre as características dos jogadores e o funcionamento do nosso adversário é sim muito importante. O treinador do ano anterior não é o mesmo e existem algumas coisas que são diferentes daquilo que vimos nas duas partidas da fase de grupos. Há algumas características que eles incorporaram e outras que, obviamente, não estão sendo aplicadas da mesma forma do que no primeiro semestre, quando nós os enfrentamos. Mas são situações que já analisamos internamente com nossa equipe de trabalho e com os jogadores. Vai ser uma grande semifinal. Estamos falando de uma equipe muito boa e muito qualificada. Mas nós também temos qualidade e estamos animados com a possibilidade de avançar.
1: Nosotros, dentro do nosso equipo, com quem para poder ilusionarmos como passamos a
2: ser? Tá aí o Cacique Medina com tradução do Luiz Ferreira. O Cacique Medina que é uruguaio e é polêmico também,
3: mas... Muito. Mas foi gentil, educado, polido. Essa é a estratégia, né? Enche a bola do adversário até para valorizar sua possível vitória.
2: Com certeza. Agora, Mário, a gente estava comentando lá na redação, né, que com certa decaída tanto do Boca quanto do River, tem a impressão que o Estudiantes hoje é o melhor time da Argentina. Lidera o campeonato argentino. Chegou ano passado também, nas quartas de final caiu para o Flamengo. Esse ano está nas semis. É, mudando aí o panorama, né, o Estudiantes, que você foi terceira força, né, se revezou, né, mas vem atrás de Boca e River.
3: É, ele oscila muito.
2: Acho que o Verón deu um gás lá também.
3: Dá um gás que enche o saco, que é chato pra Boca, o de Verón, hein? Jogou muito, mas sempre criou caso, sempre foi... É tipo aquele lá do Atlético... Atlético de Madrid, parecido com ele.
2: Simeone,
3: são do mesmo time. Mas é um time bom, certo? E que vai dar trabalho. Não é tão bom quanto o Flamengo, na minha opinião. Acho que o Flamengo tem mais time. Mas jogando em casa, com apoio da torcida, isso realmente...
2: Ano passado foi um sufoco danado.
3: Agora, o Flamengo, se trouxer um empate, pelo menos, é um bom resultado, eu acho.
2: Com certeza. Então não percam, a partir das 9h15 da noite, transmissão da Nacional de Estudiantes de La Plata e Flamengo, jogo que acontece lá em Buenos Aires. E chegou a hora do...
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2: Falando de tênis, Luiz Stefani e Gabriela Dabrowski que se garantiram nas quartas de final do WTA 1000 de Wuhan, na China. Hoje pela manhã, a brasileira e a canadense derrotaram a parceria formada pela norueguesa Ulrike Keire e a norte-americana Kim Gleeson por 2-7 a 0, com parciais de 6-1 e 6-3. E a Federação Internacional de Basquete em Cadeira de Rodas anunciou que o Centro de Treinamento Paralímpico Brasileiro, localizado em São Paulo, será sede do próximo Campeonato Mundial Feminino Sub-25 da modalidade. O torneio será realizado entre os dias 11 e 17 de junho do ano que vem e terá a seleção brasileira como uma das estreantes na competição. No vôlei, o vôlei Renata venceu o Suzano Vôlei por 3-7 a 1, com parciais de 25 a 16, 25 a 23, 19 a 25 e 25 a 14 ontem, em jogo disputado no ginásio Arena Suzano, na primeira partida da decisão do Campeonato Paulista de Vôlei Masculino. Com o resultado, o vôlei Renata precisa de apenas uma vitória simples no ginásio do Taquaral, em Campinas, para ficar com o título. Já o Suzano tem que vencer a partida de volta por qualquer placar para forçar o Golden 7. E o Brasil terá 7 skatistas nas quartas de final do Mundial do Skate Street Masculino, realizado em Assunção, no Paraguai. Wallace Gabriel e Giovanni Viana já tinham vaga garantida na fase, por estarem entre os principais colocados do ranking. Eles se juntaram a Ivan Monteiro, que avançou com a nona melhor nota, João Lucas Alves, Felipe Mota, Sebastian Simonetto e Matheus Mendes. E chegou a hora do...
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2: E foi o Palmeiras. A equipe alviverde não tomou conhecimento dos mais de 69 mil torcedores presentes no Maracanã. Venceu o Fluminense e conquistou uma boa vantagem nas semifinais da Libertadores. Rafael Monteiro traz toda a repercussão da partida pra gente. Salve, salve, Rafa!
5: Salve, salve, salve, salve, amigos ligados no programa No Mundo da Bola! O Palmeiras saiu na frente, vencendo o Fluminense por 2-1 no Maracanã, no jogo de ida das semifinais da Copa Libertadores da América. Logo após o jogo, o auxiliar técnico Vitor Castanheira falou sobre a vitória fora de casa.
6: Vínhamos com o propósito de fazer um bom resultado e acho que conseguimos um bom resultado. Sofremos um golo mesmo em cima da hora, mas independentemente de ser 2-0 ou 2-1, é lógico que um 2-0 é melhor que um 2-1, mas estamos a meio de uma eliminatória. Principalmente fechar espaços, porque é uma equipa que joga muito bem no jogo interior, tem jogadores que suportam bem, que sustentam bem, e principalmente fechar linhas. Eu acho que nesse quesito nós acabamos por ser bem sucedidos. Acho que nos faltou um bocadinho hoje de um bocadinho mais de critério com bola, um bocadinho melhor de saída, apesar de as 3, 4 vezes que acabamos por sair fomos muito pragmáticos e podíamos, acho que não era escândalo nenhum com as bolas que tivemos, podíamos ter feito mais um golo, mas essencialmente porque é uma meia-final, duas mãos, segurança, pragmatismo.
5: Ele comentou o gol sofrido nos acréscimos do segundo tempo.
6: Não diria falta de concentração, lógico que o desgaste físico é evidente, ainda para mais tivemos um jogo dois dias antes com toda a carga emocional que tem, acaba por haver desgaste, mas a verdade é que temos que olhar melhor e tenho que olhar melhor, mas a equipa estava bem posicionada no momento, mas não conseguiu ganhar o duelo no cruzamento e o jogador do Fluminense foi mais competente nesse momento e acabou por cabecear e fazer o gol.
5: O jogo de volta acontece na próxima quarta-feira, às 9h30 da noite no Nubank Park. Para o Fluminense avançar à final, basta um empate, enquanto o Fluminense precisa vencer por pelo menos 2 gols de diferença. Pelo lado tricolor, o técnico Marcão disse que apesar do resultado, o time não foi surpreendido pelo adversário.
7: Todo mundo sabe que o Palmeiras joga desse jeito e eles são muito eficazes na maneira de jogo, mas nossa equipe tinha que atacar jogando em casa, buscar variações e foi isso que acho que você viu que nossa equipe buscou o tempo todo. Jogamos no segundo terço, na segunda fase, no último terço, o tempo todo, se não me engano, quase 70% de posse de bola, criando algumas situações, buscando espaço para furar a defesa deles, que realmente é muito forte, e só conseguimos fazer isso no final, e eles foram eficazes no que eles são mais fortes. A gente falou sobre isso, dessa maneira de jogo deles, a gente entendia que eles viriam desse jeito, até da maneira que eles posicionaram a equipe deles, colocaram o terceiro zagueiro, que eles estão fazendo ultimamente, e esse jogo de transição dele que é muito forte.
5: Marcão falou sobre a confiança na classificação.
7: A gente já passou várias situações aqui nessa Copa, né? Então, o gol do John Kennedy, que a gente estava ficando fora, a gente já passou a situação do Rivadavia, a Platense, foram jogos difíceis, onde que desacreditados, mas internamente somos muito fortes. A gente sabe que da responsabilidade, do compromisso que a gente tem, da dificuldade que a gente vai ter lá em São Paulo, mas a gente tem muita convicção e fé, que confiança que a gente pode fazer um grande jogo lá em São Paulo, como foi 23 fora Libertadores, 24 já lá no Palestra, a gente precisando ganhar, enquanto uma situação de descenso, e vai ser mais uma dessa aqui. Meus jogadores, a gente conversando no vestiário, todos muito, muito tristes hoje pela derrota, mas com muita confiança que podemos ir a São Paulo e conseguir um grande resultado, uma vitória que nos traga aí a classificação.
5: Antes de jogar contra o Palmeiras, o Fluminense recebe o Santos no domingo às 4 horas da tarde no Maracanã, enquanto o Palmeiras visita o Atlético Paranaense na Arena da Baixada no sábado às 7h30 da noite. Os dois jogos serão realizados pelo Campeonato Brasileiro. Forte abraço!
2: Forte abraço, Rafael Monteiro. Mário Silva, eu fiquei com a sensação no final desse jogo que as duas torcidas saíram felizes. O Palmeiras pela vitória E o Fluminense, porque acendeu uma ponta de esperança, né? Ou seja, estava perdendo 2-0, o jogo já chegando nos acréscimos, e encontrou o gol lá com o Natan, mais uma cria de Xerém, mais um menino de Xerém salvando aí a pátria tricolor. Mas é estranho, né? As duas

0: É o tipo do gol que o cara só acabou, mas não acaba. Só acaba quando termina. Se o Joel Santana estivesse na beira do campo, eu diria, pura bola, porque só acaba quando termina. Então não acabou e um garoto com uma estatura daquela, é bom jogador, e vem dando sorte quando entra. Ele entrou em duas partidas e foi bem, contra o Coritiba e contra o Flamengo, apesar de o Flamengo ter vencido. E acabou fazendo um gol de cabeça que dá uma esperança maior à equipe tricolor. Uma esperança maior, porque se vencer por 1-0, vai partir para os pênaltis. Hoje eu vi uma coisa que eu gostei. Como é que o Palmeiras vai jogar? O Palmeiras vai jogar da mesma maneira que jogou, porque ele pode jogar da mesma maneira que jogou aqui. Porque ele tem uma vantagem. E espera o Fluminense. Deu uma posse de bola para o Fluminense para sair no contra-ataque. A válvula de escape vinha sendo o Piquerez pela esquerda, que acabou dando o passe do gol, e o John Arias. Ou a torcida vai pressionar, né?
1: O Abel vai estar de volta, né?
0: Pode ser que por hoje
1: Você sabe
0: só.
1: que eu tô achando que o Palmeiras joga melhor sem o Abel na beira do campo?
0: Parece que se ele perturba muito.
1: Fica
0: Ele
1: melhor.
0: bota a tática e deixa o auxiliar levar. Agora, se fosse o Flamengo, por exemplo, ou o Vasco, essas duas torcidas elas não deixam você jogar. Elas, Vasco e Boca. 1-0 Vasco. Vai jogar aqui, será que a torcida vai dizer, segura,
1: Não
0: tá,
1: vai.
0: não vai. Flamengo e Ilha. Mas a do Palmeiras é um pouco mais tática, vamos dizer assim. Eu
1: É.
0: acredito que ele vai jogar fechadinho.
1: Ou o árbitro, o técnico, no caso, não se interessa muito pela pressão da torcida,
0: Não,
1: né?
0: a malta ele não liga muito, a malta.
1: Agora, no Fluminense, tem a preocupação com o Martinelli. Saiu sentindo
0: Sim.
1: dores, ia ser reavaliado hoje, mas o departamento médico do Tricolor ainda não soltou nenhuma nota sobre a situação dele.
0: É, porque a saída dele modificou um pouco, porque o Hércules, que o substituiu, não é tão bom quanto ele, tanto que é reserva, com todo respeito ao profissional. Então, a saída do Martinelli, ela diminuiu um pouco o ímpeto no meio-campo. Agora, você tem que analisar o seguinte, é uma vantagem considerável, principalmente pelo time que o Palmeiras tem. Você está entendendo? O time que o Palmeiras tem é um time a se respeitar. Mas o futebol tem coisas que só o futebol tem. E lá, naquele estádio, não é esse de agora, naquele outro, que era chamado de Jardim Suspenso, Parque Antártica, o Vasco perdia por 3-0
1: Ah,
0: e
1: virada
0: ganhou
1: do
0: por 4-3.
1: século.
0: Alguém pode dizer, mas estava o Romário em campo, mas estava 3-0, gente.
1: É
0: E
1: verdade.
0: eu fiquei até arrepiado, eu estava lá e fiz esse jogo.
1: Agora, no Palmeiras, a preocupação é o Vitor Roque, né? O Vitor
0: É.
1: Roque sofreu uma contusão, uma entorse no jogo contra o Corinthians. Não jogou ontem contra o Fluminense. E não se sabe ainda se vai voltar já contra o Atlético Paranaense no sábado.
0: É porque a porta vai fechar depois de hoje e vai abrir para Palmeiras e Flamengo. Um vai para Bahia pegar o Bahia, que é enrolado o negócio, mas o outro vai pegar o Atlético Paranaense, que é enrolado também. Lembrando que no meio de semana tem o jogo da volta. É meio
1: É
0: confuso
1: hora
0: esse
1: de mostrar
0: negócio.
1: quem tem elenco, quem tem café no bule.
0: Café no bolo é bom, gostei.
1: E chegou a hora do futebol feminino.
2: Copa delas.
1: E hoje é dia de clássico na Copa do Brasil. Feminina, Flamengo e Fluminense enfrentam logo mais, a partir das 19 horas, no estádio Luso-Brasileiro, na Ilha do Governador, no jogo de ida das quartas de final da competição. Já tivemos alguns jogos pela Copa do Brasil. Na segunda-feira, a Ferroviária perdeu para o Bragantino por 2 a 0. Na terça, houve empate entre Inter e Atlético Mineiro, 1 a 1. E hoje a gente tem esse jogo às 7 da noite, Flamengo e Fluminense. E amanhã, na sexta-feira, às 7 da noite, teremos Bahia e São Paulo. As partidas de volta das quartas de final da Copa do Brasil Feminina serão realizadas na próxima semana, nos dias 21, 20, 21 e 22 de outubro. E hoje também é dia de Libertadores feminina. O Corinthians está enfrentando o Colo-Colo nesse momento, vai ganhando por 1 a 0 o gol de Vicky Albuquerque, o jogo que é lá no estádio Casablanca, em Quito, no Equador. Além das brabas, Palmeiras e Cruzeiro também se preparam para a estreia na competição mais importante do futebol feminino no continente. O Corinthians está jogando agora, vencendo o Colo-Colo por 1 a 0. Amanhã tem universitário.

0: hoje, o Palmeiras, né, as palestrinas vão jogar com o Universitário do Peru às 9 da noite. E amanhã tem a LDU de Quito contra Cruzeiro. E o Superior Tribunal de Justiça, o STJ, não concedeu o pedido do consórcio Fla-Flu de suspender a realização do jogo entre Vasco e Boca Júnior, jogo de volta da semifinal da Sul-Americana no Maracanã. Com isso, o duelo marcado para o dia 20 de outubro, também conhecida como próxima terça, segue mantido no estádio Jornalista Mário Filho, Maracanã. O caso foi analisado pelo presidente da corte, o ministro Luiz Felipe Salomão, que considerou que o consórcio não deveria nem procurar o STJ, porque não caberia, tem uma questão jurídica. Ele nem entrou no mérito do caso, só disse que não era assunto para o STJ decidir, e então manteve a decisão do desembargador aqui do TJ, né, do Rio. Mas não sei, né? Você sabe que você que é formado em direito sabe que os recursos não se esgotam,
1: não,
0: né?
1: Não, embargo não suspende. Então pode ser que com embargo não adianta. Sei lá, não sei se. Olha, normalmente a gente sempre tem preocupações com os recursos, né? Você fica preocupado. Mas eu acho que agora esse martelo vai ser difícil de bater, ao contrário. Até porque, gente do céu, tem que jogar no Maracanã, gente.
0: Tem que jogar no Maracanã, também acho.
1: Absurdo você levar o jogo pra onde? Pra Paraguai?
0: Não, não tem como.
1: Aí tem um outro nome isso, né?
0: É verdade. E ainda no clima do melhor da rodada, o Atlético Mineiro também fez bonito e venceu o Montevideo City Torque do Uruguai por 3-0 ontem na Arena MRV. Uma das melhores partidas do Galo. O Galo praticamente resolveu a sua situação. Já é finalista da Sul-Americana, hein, Mário?
1: É só um grande acidente de percurso tira o Galo dessa final, que pode ser uma final brasileira.
0: Mais uma.
1: Cheirando, é isso.
0: O Galo, né, que tem batido na trave, né?
1: É, fez e o Vasco também, né?
0: É verdade, o Vasco chegou ano passado na final da Copa do Brasil, mas o Galo chegou na final da Sul-Americana contra o Lanús, perdeu, e no ano retrasado perdeu o Botafogo a Libertadores.
1: Aí o jogo vai ser no Campo Neutro, longe, né? Barranquilla, né?
0: Na Colômbia.
1: Quem vai torcer por quem lá? Não sei.
0: Ah, mas vão ter excursões.
1: Muitas excursões. É baratinho, se habilite.
0: Mário Silva, boa noite pra você, um abraço.
1: E um abraço, daqui a pouco eu volto.
0: É isso aí, 9h15 da noite, temos Estudiantes da La Plata e Flamengo. Esse programa No Mundo da Bola fica por aqui. Você confere um dos gols do Palmeiras na vitória em cima do Fluminense pela Libertadores em mais uma edição do Gol Nacional. Vem aí logo depois o Repórter Nacional com as últimas notícias do Brasil e do mundo. Uma ótima noite para todos vocês.
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5: Bola vem de novo, cruzada para dentro da grande área, perigo. Levantamento foi feito, ajudou Marlon Freitas, bateu. Gol! Do Palmeiras! É do Verdão! É verde! É verde! É verde do Maracanã! A bola esticada na rebatida, o Piquerez tentou, ela ficou presa na marcação. Depois do toque do Felipe Anderson, chicotada do Marlon Freitas do cantinho, matou o Fábio, estufando a rede no Flu, galera do meu, 39, o Palmeiras fecha a tampa no Maracanã, ele mesmo, Marlon Freitas, 17 nas costas, faz o segundo, corre pra massa, vibra com o torcedor verde em todo o Brasil e assina na mais querida do país.
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5: Palmeiras 2, Fluminense 0.

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1: Seis e meia no horário de Brasília.
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1: Olá, uma ótima noite para você que está sintonizado na Rádio Nacional em Brasília, São Paulo, Rio de Janeiro, Amazônia, Alto Solimões, São Luís e Recife. E também para você que nos acompanha em todo o Brasil, junto às emissoras parceiras da nossa Rede Nacional de Comunicação Pública. Eu sou Bianca Paiva e você vai ouvir, a partir de agora, as principais notícias desta quinta-feira, 15 de outubro de 2026. Projeto de lei que perdoa as dívidas de quase 3 milhões de microempreendedores individuais está na pauta de votações do Senado. PEC da Segurança Pública também aguarda análise hoje. Eleições 2026.
3: PSD aciona STF para reestabelecer segundo turno entre Eduardo Paes e Douglas Ruas no Rio de Janeiro.
4: Faltam 10 dias para o segundo turno das eleições. Quem faltou no primeiro pode votar normalmente em 25 de outubro.
5: O Ministério Público recomenda ações de planejamento no segundo turno das eleições para garantir o direito ao voto de eleitores indígenas.
1: E ainda...
6: Para ter sucesso na prova de matemática do Enem, é preciso mais do que memorizar fórmulas, regras e saber fazer cálculos. A avaliação pede interpretação de texto e estratégia de resolução.
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1: Antes de darmos início ao nosso noticiário, lembramos que, diante do período de defesa eleitoral, não serão veiculados conteúdos que possam caracterizar publicidade institucional. A medida se faz necessária para garantir o cumprimento das normas que regulamentam a comunicação de instituições públicas. O defesa eleitoral será encerrado em 25 de outubro. 6h32, temos informações do Congresso Nacional. O Senado discute, neste momento, um projeto de lei que perdoa as dívidas com a União de quase 3 milhões de microempreendedores individuais, os MEIs. A proposta foi apresentada pelo governo federal. O repórter Gésio Passos acompanha a discussão e tem mais detalhes sobre o projeto. Boa noite, Gésio.
7: Boa noite, Bianca. Boa noite, ouvintes. Olha, Bianca, em contrapartida, os MEIs deverão manter o recolhimento das contribuições em dia durante 6 meses e desistir de eventuais ações judiciais sobre os débitos. O impacto estimado é de cerca de 3 bilhões de reais nos próximos 3 anos. O texto ainda amplia o limite da receita bruta anual dos MEIs para R$ 110 mil reais em 2027 e R$ 140 mil reais em 2028. O limite de faturamento para quem iniciar a atividade de microempreendedor também pode ser reajustado para R$ 9.166 por mês no próximo ano e para R$ 11.666 por mês em 2028. Caso seja aprovada, a proposta permite que os MEIs contratem mais um empregado, podendo agora chegar até 2 funcionários. O texto também amplia a preferência de contratação de MEIs em licitações públicas. Bianca.
1: Gésio, também havia a previsão de que os senadores votassem hoje a PEC da Segurança Pública. Alguma coisa mudou? A votação está mantida?
7: Está na pauta, Bianca. Os senadores devem discutir, né? Essa PEC da Segurança Pública, a proposta busca a integração dos órgãos de segurança, ampliando o papel do governo federal, além de aumentar os recursos para o setor. O texto inclui o Sistema Único de Segurança Pública na Constituição, com um regime de cooperação federativa e atuação integrada e descentralizada. A PEC ainda reforça o papel da Polícia Federal nas investigações sobre organizações criminosas e milícias, com repercussão interestadual e internacional. A Polícia Rodoviária Federal também tem suas atribuições ampliadas, permitindo atuação em ferrovias e hidrovias federais. A proposta ainda regulamenta a criação de polícias municipais que estarão sujeitas ao controle externo do Ministério Público. A PEC ainda prevê penas mais duras para líderes e integrantes de facções criminosas e de milícias, com restrição à progressão de penas nesses casos, Bianca.
1: Mas a oposição quer incluir uma mudança nessa PEC da segurança pública. Que mudança é?

0: Essa.
1: Isso sim, o senador Rogério Marinho, líder do PL, Bianca, apresentou em plenário a proposta de incluir na PEC a redução da maioridade para 16 anos e no caso de crimes hediondos, tortura, tráfico de drogas e terrorismo, a redução seria para 14 anos. Já o senador Camilo Santana, do PT, apresentou outra proposta com a redução da maioridade penal para 16 anos apenas para os crimes considerados formalmente hediondos. Na Câmara de Deputados, Bianca, o acordo foi dos partidos foi para que a proposta de redução à maioridade penal fosse excluída da PEC de segurança, tramitando de forma separada. Caso seja incluída a redução da maioridade penal, o texto precisará voltar para a votação na Câmara dos Deputados. Bianca.
0: Certo, obrigada aí pelas informações, pelas explicações, Jéssio Passos. 6h36.
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0: O segundo turno das eleições acontece daqui a 10 dias e é importante saber que mesmo quem não votou no primeiro turno pode votar desta vez. A Sayonara Moreno vai explicar essa e outras regras para quem vai às urnas no próximo dia 25.
3: Faltam 10 dias para o segundo turno das eleições 2026. Em todo o país, mais de 158 milhões de eleitores estão aptos a escolher o candidato à presidência da República. Além disso, o eleitorado de 6 unidades da federação vai voltar às urnas também para definir governadores e governadoras. Acre, Amazonas, Distrito Federal, Espírito Santo, Rio Grande do Norte e Tocantins. Apesar das mais de 158 milhões de pessoas aptas a votar, 33 milhões não compareceram às urnas no primeiro turno em 4 de outubro, o que é mais de 21% do total de eleitores. Para essas pessoas, a Justiça Eleitoral não proíbe votar no segundo turno. Na prática, quem faltou no primeiro turno pode ir às urnas no segundo. E isso vale até mesmo para quem ainda não justificou a ausência ou para as pessoas que não são obrigadas a votar, os menores de 18 anos e os eleitores a partir dos 70. É que para a Justiça Eleitoral, os dois turnos são independentes. Quem não votou no primeiro tem até 3 de dezembro para justificar e pode votar normalmente em 25 de outubro. Já o voto em trânsito foi feito em uma única etapa, antes das eleições. Assim, quem pediu não pode mais mudar o local. A cidade de votação do primeiro turno é a mesma do segundo. Vale sempre checar antes de ir à zona eleitoral se o local de votação está mantido. Da Rádio Nacional em Brasília, Sayonara Moreno.
0: 6h38, o Tribunal Regional Eleitoral do Rio de Janeiro homologou hoje, por unanimidade, o resultado da retotalização de votos para o cargo de governador do estado nas eleições de 2026. Com isso, ficou confirmada a eleição de Douglas Ruas, do PL, no primeiro turno, já que o candidato obteve mais da metade dos votos válidos. Mas o PSD, partido do segundo colocado, Eduardo Paes, voltou a recorrer ao Supremo Tribunal Federal para garantir a realização do segundo turno para governador no estado. Vamos entender esse caso ao vivo com o repórter Pedro Lacerda. Boa noite, Pedro.
4: Boa noite, Bianca. Boa noite, ouvintes. O PSD contesta a decisão do Tribunal Superior Eleitoral que, no último dia 8, anulou os votos de Antony Garotinho do Republicanos. Ele disputou a eleição com o registro de candidatura indeferido e recebeu 274 mil votos, o equivalente a 3,17%. Com a anulação, o Tribunal Regional Eleitoral refez a contagem e Douglas Ruas, do PL, passou de 49,27% para 50,88% dos votos válidos. Esse percentual garantiu a vitória no primeiro turno e deixou o ex-prefeito Eduardo Paes, do PSD, que tinha 42,76%, fora da disputa final. Na ação, o partido argumenta que os votos de Garotinho devem continuar na base de cálculo da maioria absoluta exigida pela Constituição. Segundo o PSD, o nome dele estava na urna e os eleitores fizeram uma escolha política. A anulação pode atingir o candidato e a legenda, mas não deveria alterar o resultado que definiu a necessidade de segundo turno. Pelo entendimento da legenda, só os votos nulos e brancos ficam fora desse cálculo, mesmo que o candidato seja inelegível, desde que tenha participado regularmente da eleição. Para o PSD, a interpretação do TSE desrespeita a soberania popular, a segurança jurídica e o direito ao voto. O partido pede uma liminar por considerar o caso urgente. Se a votação não puder ocorrer no dia 25, sugere uma nova data a ser definida pela Justiça Eleitoral antes da diplomação. O PSD também quer que o Supremo determine a retomada da campanha com a convocação dos candidatos, a preparação das urnas e a volta da propaganda eleitoral gratuita. Enquanto o STF não decidir, Douglas Ruas continua como governador eleito no primeiro turno no Rio de Janeiro. Bianca.
0: Ok, obrigada, Pedro. Mais uma informação lá do Rio de Janeiro. O Estado terá a atuação das tropas federais para garantir a segurança no domingo de eleições, medida que o Tribunal Regional Eleitoral Fluminense solicitou também durante o primeiro turno. Falhas com transporte, falta de acessibilidade linguística são alguns dos problemas relatados por indígenas que votaram no primeiro turno das eleições. Para evitar que a história se repita e para garantir o direito do voto dessa população, o Ministério Público encaminhou algumas recomendações à Procuradoria Eleitoral. A reportagem é de Madison Euler.
2: Pouco mais de 286 mil indígenas estão aptos a votar nas eleições de 2026. E para assegurar o direito ao voto desses eleitores, o Ministério Público recomenda aos procuradores regionais eleitorais que sejam intensificadas ações de planejamento no segundo turno das eleições. A ideia é que esses procuradores acompanhem o cumprimento das regras e solicitem à Justiça Eleitoral providências para corrigir as falhas relatadas por eleitores indígenas durante o primeiro turno, como falhas de transporte, acessibilidade linguística e suporte a eleitoras acompanhadas de filhos menores. A Procuradoria-Geral Eleitoral recebeu relatos de eleitores indígenas de vários estados, entre eles Minas Gerais, Mato Grosso, Amapá, Pernambuco e Amazonas. No Amapá, por exemplo, eleitores dos povos Tiriyó e Cachuiana não teriam conseguido votar por não compreenderem as orientações dos mesários que não falavam suas línguas maternas. O MP Eleitoral destaca algumas ações que devem ser executadas antes do segundo turno e também no dia da votação. Para garantir a acessibilidade linguística, foi solicitada que a Justiça Eleitoral disponha de colaboradores ou facilitadores que conheçam as línguas indígenas faladas em cada região, nos locais de votação e também a sinalização impressa em suas línguas maternas nos espaços onde funcionam as sessões eleitorais. Da Rádio Nacional em São Luís, Madison Euler.
0: 6:43. Hoje os candidatos à presidência da República fizeram campanha no Rio de Janeiro e em Minas Gerais. A Daniela Longuinho traz ao vivo as informações dessas agendas. Boa noite, Dani.
5: Boa noite, Bianca. Boa noite a todos. Flávio Bolsonaro, do PL, realiza live em seu canal no YouTube logo mais às 18h45. Em seguida, participa de ato de campanha em Capelinha, Minas Gerais. Pelas redes sociais, o candidato publicou uma mensagem em alusão ao Dia do Professor, agradecendo os docentes por nunca desistirem de quem vai construir o futuro do Brasil, nas palavras dele. Além disso, Flávio Bolsonaro prometeu, se eleito, atuar para defender as demandas das famílias atípicas, como a criação de salas sensoriais no ambiente escolar para acolhimento de crianças autistas. Lula, do PT, participa de sabatina promovida pela TV Globo no Rio de Janeiro após o Jornal Nacional. O candidato também postou uma mensagem aos professores, destacando políticas como o piso nacional do magistério e o pé de meia licenciaturas. Também escreveu: quem educa o Brasil merece valorização, respeito e mais oportunidades. Em outra postagem, Lula afirmou que vai enviar ao Congresso Nacional uma PEC para propor passe livre no transporte coletivo aos finais de semana em todas as cidades brasileiras. Com você, Bianca.
0: Obrigada, Dani. E o Tribunal Superior Eleitoral derrubou por maioria de votos os vídeos publicados por Flávio Bolsonaro, que associam Lula a supostas irregularidades envolvendo o filho do presidente nas investigações sobre fraudes no INSS. As publicações devem ser retiradas do ar dentro de 24 horas. O repórter Gabriel Brum traz mais informações sobre a ação julgada em plenário.
6: A ação foi movida pela campanha à reeleição de Lula contra Flávio Bolsonaro e o deputado federal Nicolas Ferreira. O conteúdo também envolve um recorte de uma fala do presidente sobre garis, que foi editado junto com críticas de opositores na campanha presidencial. O advogado da campanha de Lula, Miguel Felipe Novaes, afirmou que, na verdade, o discurso dizia que se as pessoas soubessem a importância dos garis, esses profissionais passariam a ser mais vistos e valorizados. Ele argumentou que o trecho foi tirado de contexto.
7: Toda descontextualização trabalha com palavras verdadeiras. Então não basta o presidente ter falado isso para que seja lícito fazer esse recorte malicioso e a promoção e a publicação dessa fala.
6: Já a advogada de Flávio Bolsonaro, Maria Cláudia Bucchianeri, afirmou que a fala foi verdadeira e a crítica era livre.
8: Bem ou mal, correto ou não, se ele quis dizer isso ou se ele não quis, o fato é que ele falou. E isso comporta todo tipo de crítica, todo tipo de análise.
6: O relator do pedido de direito de resposta, ministro André Mendonça, votou contra a retirada. Para ele, o trecho sobre os garis fazia parte da disputa política e as referências ao caso do INSS eram respaldadas pela existência de notícias e investigações. Por fim, venceu a posição do presidente do TSE, ministro Cássio Nunes Marques, que considerou que o trecho sobre os garis estava protegido pela liberdade de expressão. Por outro lado, defendeu a retirada do material por causa da associação de Lula às supostas irregularidades envolvendo o filho. Da Rádio Nacional em Brasília, Gabriel Brum.
0: Hora certa, 6 horas mais 46 minutos no horário de Brasília. Você vai ouvir daqui a pouco.
9: Na Sul-Americana, Atlético Mineiro vai bem e goleia o Montevideo. Palmeiras na Libertadores vence o Fluminense no Maracanã. Logo mais, Estudiantes e Flamengo começam a outra semifinal da Copa Libertadores da América.
0: 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Os Houthis bombardearam o Palácio Presidencial do Iêmen e o Papa Leão XIV continua em recuperação e já realiza atividades leves e fisioterapia. Vamos aos destaques internacionais com Lucas Kraus.
10: Uma nova escalada ocorreu hoje nos conflitos do Oriente Médio. Os Houthis, aliados do Irã, bombardearam o Palácio Presidencial do Iêmen, parceiros dos Estados Unidos. Pelo menos 2 seguranças foram mortos. O primeiro-ministro do Iêmen e membros do gabinete saíram ilesos. Os Houthis dispararam 5 mísseis contra o palácio, localizado em Aden. Uma agência de notícias controlada pelo grupo afirmou que o alvo foi um centro de operações militares comandado por oficiais sauditas. Esses ataques dos Houthis, aliados do Irã, serviriam como instrumento de pressão contra os Estados Unidos. Pelo menos 32 estudantes e uma professora morreram hoje quando o telhado de uma escola privada desabou em Peshawar, no noroeste do Paquistão. A maioria das vítimas tinha menos de 13 anos e pertencia a famílias de baixa renda. Pelo menos 45 crianças ficaram feridas, apresentando desde ferimentos leves até traumas graves. O chefe de polícia local diz que o proprietário da escola foi preso e que uma investigação já está em andamento. O Vaticano informou hoje que a recuperação do Papa segue conforme o planejado. O pontífice já começou a realizar atividades leves e sessões de fisioterapia. Segundo os boletins médicos, os exames apresentaram resultados normais e as radiografias de tórax indicaram uma boa recuperação pulmonar. Leão, de 71 anos, se recupera de uma cirurgia para tratar um câncer de pulmão. Com informações da agência Reuters, da TV Brasil em Brasília, Lucas Kraus.
0: Daqui a exatamente um mês, em 15 de novembro, os candidatos ao Enem enfrentam o segundo dia de provas do exame. Entre as disciplinas cobradas nesta etapa está matemática, assunto da nossa matéria especial de hoje. Vamos às dicas com o repórter Osama El Gauri.
11: Para ter sucesso na prova de matemática do Enem, não basta memorizar fórmulas, regras e saber fazer cálculos. A avaliação exige também capacidade de interpretação de texto e estratégia de resolução. A matéria entra na segunda rodada de provas do Enem 2026, que será realizada em 15 de novembro. E a insegurança não está em fazer contas, mas na capacidade de entender o que o enunciado está cobrando, como deixa claro o estudante de 18 anos, Pedro Augusto Rocha Rodrigues.
12: A matemática, ela é uma linguagem, né? Então, a questão da prova é você entender o que está sendo realmente pedido naquela questão. Eu tenho medo só de não entender qual que é o comando da questão, entende?
11: O professor de matemática, Auris Rafael Inácio, entende a preocupação do Pedro.
13: O Enem avalia a competência de transformar uma situação do cotidiano

0: descrita em linguagem verbal em uma expressão matemática. Então, muitas vezes, a maior dificuldade do estudante não é realizar contas, que sim, também é um obstáculo, mas extrair uma equação escondida no enunciado. Então, a interpretação talvez seja a habilidade mais determinante para a prova de matemática do Enem.
1: O professor Auris orienta.
0: A prioridade absoluta em matemática no Enem deve ser direcionada aos conteúdos de alta recorrência, de nível fácil a médio. Matemática básica, estatística, geometria plana e espacial e funções. Dentro da matemática básica, a prioridade é razão, proporção, regra de três, cálculos de porcentagem e escalas.
1: O professor detalha ainda outros conteúdos.
0: Na estatística, você vai priorizar leitura e interpretação de gráficos e medidas de tendência central, média, mediana e moda. Na geometria plana, são as aplicações do Teorema de Pitágoras e cálculo de áreas de figuras elementares. E na geometria espacial, volume, principalmente cilindro e cone. Você deve priorizar função do primeiro grau e função do segundo grau.
1: Auris lembra que insistir em questões longas ou difíceis pode comprometer a pontuação final.
0: Se você perder, por exemplo, 9 minutos em uma questão complexa, pode fazer você deixar de responder 3 questões fáceis no final da prova. A estratégia é importante nessa prova. Você sabe fazer? Faça a questão. Você sabe fazer, mas travou em algum ponto ou percebeu que vai demorar? Pula e volta depois. Agora, leu a questão e teve dificuldade de começar? Pula a questão e, no caso, no final, você pode chutar essa questão.
1: E faltando poucos dias para a prova, o professor Auris Rafael aconselha.
0: Para quem tem dificuldades em matemática, eu acredito que é muito melhor consolidar aquilo que você já sabe do que tentar aprender conteúdos novos nessa reta final. O tempo que ele gastaria para entender um conteúdo novo, ele investe em resolver exercícios daquilo que ele já domina, porque com isso ele aumenta a velocidade de resolução de questões e traz um pouco mais de confiança para essa prova.
1: Na próxima reportagem sobre o Enem 2026, o assunto é Ciências da Natureza. Até lá! Com produção de Salete Sobreira e sonoplastia de Jailton Sodré, da Rádio Nacional em Brasília, Oussama Elgaou.
2: Uma verdadeira força da natureza. Quem conhece as cataratas do Iguaçu, no Paraná, sabe do que eu estou falando. E por causa das chuvas fortes que atingem a região nos últimos dias, a vazão ou o volume de água ficou mais de 10 vezes acima da média. O repórter Pedro Lacerda está de volta com os dados. Pedro.
3: Pois é, Bianca, a vazão das cataratas do Iguaçu, no Paraná, marcou nesta quinta-feira 13 milhões e 600 mil litros de água por segundo, um pouco abaixo do registrado nessa quarta-feira, que foi de quase 16 milhões de litros de água. O volume é mais de 10 vezes superior à média histórica de 1 milhão e meio de litros por segundo e resulta das fortes chuvas que atingem a região desde o fim de semana. Já na segunda-feira, o rio havia chegado a 11 milhões e 800 mil litros por segundo, o maior volume do ano até então. Por segurança, a passarela que leva os visitantes para perto das quedas está fechada desde o último domingo e as grades da estrutura foram retiradas para a água passar livremente. Trilhas sujeitas a alagamento nas margens dos rios Iguaçu e São João também foram interditadas. Mesmo assim, o Parque Nacional do Iguaçu segue aberto. A Trilha das Cataratas, principal percurso da unidade, e os mirantes permitem ver de perto a força das quedas. Recepção e alimentação funcionam normalmente. A concessionária Urbia Cataratas acompanha o nível do rio a cada hora. Pelo protocolo, a passarela é fechada quando o volume passa de 8 milhões e meio de litros por segundo e continua em alta. Entre 9 e 12 milhões, também em alta, as grades são retiradas. A reabertura depende da queda da vazão, de avaliação técnica e da autorização de um engenheiro especializado. Apesar da cheia, o fluxo ainda está longe do recorde de mais de 47 milhões de litros por segundo registrado em 2014. O parque é administrado pelo ICMBio, Instituto Chico Mendes, e é Patrimônio Mundial Natural da Unesco. Bianca, é com você.
2: Obrigada, Pedro. 6h55. Logo mais, a Amazônia Jazz Band se apresenta no Teatro da Paz, em Belém, em uma homenagem aos 160 anos do Museu Paraense Emílio Guelde. O concerto vai celebrar, por meio da música, a história de uma das mais importantes instituições científicas da Amazônia. Quem traz os detalhes é João Paulo Seabra, da Rádio Cultura FM de Belém, emissora da Rede Nacional de Comunicação Pública.
4: A comemoração reúne corpo técnico-científico, parceiros e autoridades com uma apresentação especial da Amazônia Jazz Band, como indica Joyce Santos, da assessoria do diretor do Museu Guelde.
5: Os espetáculos da Amazônia Jazz Band são fantásticos, né? Todo mundo gosta e procura bastante. Então a gente vai dentro de um espetáculo, dentro de um teatro que é patrimônio da humanidade, receber como patrimônio nacional que nós somos essa homenagem. É com muita alegria que a gente recebe.
4: Após as atividades no Parque Zoobotânico no último dia 6 de outubro, a instituição realiza uma homenagem especial nesta quinta-feira, 15 de outubro, no Teatro da Paz, destinada a colaboradores, aposentados, parceiros e autoridades. A solenidade tem início às 19h30, com saudações do diretor do MPEG, Nilson Gaba Júnior, e demais autoridades, seguidas do concerto às 20 horas.
1: João Paulo Seabra, da Rádio Cultura FM de Belém, para a Rádio Nacional em Brasília.
2: O presidente do Congresso Nacional, senador Davi Alcolumbre, agendou para amanhã, às 9 horas da manhã, a sessão solene que vai promulgar a PEC que acaba com a escala 6x1 de trabalho. No mesmo evento, também será promulgada a PEC que prevê a aposentadoria especial aos agentes comunitários de saúde e aos agentes de combate às endemias.
6: Esportes. O Atlético Mineiro encaminhou e muito bem a sua classificação para a final da Copa Sul-Americana. Goleou o Montevideo City do Uruguai por 3-0. Pode perder semana que vem no Uruguai até por 2 gols de diferença que estará classificado. O Palmeiras surpreendeu, venceu o Fluminense no Maracanã 2-1 e agora joga para um empate na semana que vem em São Paulo. Estudiantes e Flamengo se enfrentam logo mais 9h30 da noite em La Plata, no estádio Jorge Luis Riste, mais conhecido como Estádio Uno. O time contratou de emergência um zagueiro, 36 anos, 2 Copas do Mundo. O zagueiro Marcos Rojo não poderá participar dessa partida porque a Conmebol rejeitou a inscrição do jogador. O provável time: Muslera, Mancuso, Santiago Nunes, Funes Mori e o Benedetti, Piovi, Castro e Rodrigues, Thiago Palacios, Guido Carrijo e Joaquim Burgos. Já o Flamengo não terá 5 jogadores. Everton Araújo e Ayrton Lucas estão em transição para voltar a campo. Danilo, fratura na mandíbula, Rascaeta, fratura no punho esquerdo e Jorginho, que está suspenso. Rossi, Emerson Royal, Léo Ortiz, Léo Pereira e Alexandro, Eric Pulgar, Saúl e Paquetá, Carrascal, Samuel Lino e Bruno Henrique. Esta é a provável escalação do Flamengo para o jogo de logo mais contra a equipe do Estudiantes de La Plata. Com relação à situação do Vasco da Gama e o Maracanã, o Superior Tribunal de Justiça não atendeu o pedido de Flamengo e Fluminense e o jogo Vasco e Boca Juniors está mantido para o Maracanã na próxima terça-feira. A Rádio Nacional transmite logo mais a partir das 9h15 da noite. Estudiantes e Flamengo direto de La Plata para todo o território brasileiro. Da equipe de esportes da Rádio Nacional, André Luiz Mendes.
2: 6h59 no horário de Brasília. O Repórter Nacional fica por aqui com trabalhos técnicos de Sanderson Freitas. Nos siga pelo Instagram, @ Rádio Nacional Notícias. Uma ótima noite para você. Tchau, tchau.
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0: Saúde. Olá, boa noite.
1: Boa noite para você que nos acompanha em todo o país.
0: Quinta-feira, 15 de outubro de 2026.
1: Vamos aos destaques do dia.
0: Combate aos incêndios na Amazônia.
1: Reforço de pessoal e investigação criminal são algumas das iniciativas para conter o fogo na região. Graziele Bezerra.
2: O Ministério da Justiça vai enviar ao Amazonas bombeiros e viaturas para reforçar a equipe da Força Nacional de Segurança Pública que trabalha no enfrentamento aos incêndios florestais no estado.
0: Conectividade em rodovias federais e estaduais.
1: Lançada a política para reduzir áreas sem cobertura de celular. Luana Karen.
3: Para viabilizar a ampliação da conectividade nas estradas, está o compartilhamento de sinal entre as operadoras.
0: Hoje é dia do professor.
1: Brasil tem mais de 2 milhões e 400 mil docentes na educação básica.
0: E o que é ser professor no país? Ouvimos docentes e alunos que destacam a importância da profissão.
4: Quero desejar um feliz dia dos professores a todos os mestres que nos ensinam e nos inspiram todos os dias. Parabéns pelo seu dia!
1: Na apresentação da Voz do Brasil, Luciano Seixas e Mariana Jungmann.
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1: A segurança nas rodovias é um dos pontos da Política Nacional de Conectividade em Rodovias, lançada hoje.
0: O projeto prevê dobrar a cobertura de telefonia móvel nas estradas federais.
1: A iniciativa busca reduzir áreas sem sinal, aumentando a segurança dos motoristas.
3: Lançada na sede da Bolsa de Valores em São Paulo, a Política Nacional de Conectividade em Rodovias. A medida prevê a conexão de internet em toda a extensão das BR-101, 116, 135, 163, 242 e 364. De acordo com o ministro das Comunicações, Frederico Filho, entre as ações para viabilizar a ampliação da conectividade nas estradas, está o compartilhamento de sinal entre as operadoras.
5: As operadoras vão abrir o sinal entre si, onde uma operadora ao longo da rodovia, não necessariamente a própria operadora vai ter a cobertura completa, tá? Então isso vai ter um acordo entre as operadoras, que representa 13 mil quilômetros essa iniciativa.
3: O ministro dos Transportes, Jorge Santoro, acredita que com a conectividade será possível reforçar a prevenção de acidentes, melhorar a logística e aumentar a segurança das cargas que transitam nas rodovias do país.
6: E isso vai gerar um mecanismo de segurança pública muito eficiente para a gente poder avançar no controle das nossas cargas pelo país.
3: Com conectividade, motoristas e passageiros também terão melhores condições de pedir ajuda em emergências, comunicar acidentes e acionar serviços de socorro como o SAMU e os bombeiros, além de facilitar a comunicação durante os deslocamentos. Reportagem Luana Karen.
0: O governo federal, em ação conjunta com vários órgãos, atua para combater os incêndios florestais no estado do Amazonas.
1: O Ministério da Justiça e Segurança Pública vai enviar até a semana que vem bombeiros da Força Nacional para reforçar a operação por conta dos efeitos do El Niño.
0: A Polícia Federal abriu investigação para apurar possível ação humana na origem dos incêndios.
2: Até 21 de outubro, o Ministério da Justiça e Segurança Pública vai enviar ao Amazonas 29 bombeiros e 9 viaturas para reforçar a equipe da Força Nacional de Segurança Pública que trabalha no enfrentamento aos incêndios florestais no estado. Com mais este apoio, chega a 160 o número de profissionais que atuam na floresta para conter o avanço dos focos de calor. Segundo o Centro Gestor e Operacional do Sistema de Proteção da Amazônia, Sensipan, o Amazonas registrou 1.380 focos de incêndio nos 10 primeiros dias de outubro. Mas, de acordo com o ministro do Meio Ambiente e Mudança do Clima, João Paulo Capobianco, o quadro já começa a mudar.
7: Houve uma redução nos eventos de queimadas e de incêndios e há um indicativo de redução de novos focos. Precisamos intensificar as ações.
2: O ministro também afirmou que a Polícia Federal vai investigar possíveis ação humana na origem dos incêndios.
7: O novo passo agora é a investigação criminal para identificar quem está operando esse conjunto enorme de incêndios e verificar se há uma organização por trás disso.
2: O Ministério da Integração e do Desenvolvimento Regional reconheceu a situação de emergência decretada pelo governo do Amazonas em 36 municípios do estado. Além de Manaus, o Maitá, Lábrea e Apuí, no sul amazonense, também vão receber apoio.

0: para ações de prevenção e combate aos incêndios florestais. Os estados também estão capacitando 5 mil bombeiros, brigadistas e integrantes de povos e comunidades tradicionais com apoio do Fundo Amazônia. Reportagem Graziele Bezerra.
1: A Companhia Nacional de Abastecimento, o CONAB, divulgou nesta quinta-feira o primeiro levantamento da safra de grãos 2026-2027.
2: De acordo com a pesquisa, a produção brasileira pode ultrapassar 367 milhões de toneladas.
1: A projeção para o novo ciclo indica crescimento de 1,4% no volume a ser colhido.
3: A estimativa é que a produção de grãos no país seja de 367 milhões e 100 mil toneladas. Os dados foram divulgados pela Companhia Nacional de Abastecimento, a CONAB. De acordo com a pesquisa, a produção de soja pode chegar a 181 milhões e 600 mil toneladas, com aumento na área semeada. Com isso, as exportações de soja em grãos estão estimadas em 117 milhões de toneladas. Fabiano Vasconcelos é gerente de acompanhamento de safras da CONAB. Ele explica que as condições climáticas de outubro influenciaram no desenvolvimento dos plantios no país.
4: Em relação à temperatura, isso é importante porque a gente tem visto aí temperaturas acima da média em grande parte do país, né, de uma maneira geral, especialmente ali na região norte, nordeste, centro-oeste. E a previsão para outubro, a previsão do IMET também indica temperaturas médias favoráveis ali ao desenvolvimento das lavouras em grande parte do país.
3: Para o milho, o volume total da produção pode chegar a 148 milhões de toneladas. Para o ciclo 2026-2027, a CONAB também prevê um aumento de 6,6% no consumo interno do cereal, impulsionado pela produção de etanol. Com locução de Thaís de Araújo, reportagem Márcia Fernandes.
2: O Dia Mundial da Alimentação é celebrado no dia 16 de outubro.
1: No Brasil, o Programa de Aquisição de Alimentos leva a produção de agricultores familiares para diversos segmentos da sociedade.
2: Entre eles, as cozinhas solidárias, que alimentam pessoas em situação de vulnerabilidade social.
5: Em Brasília, o Programa de Aquisição de Alimentos, o PAA, conecta produtores rurais a organizações comunitárias que preparam refeições para a população em situação de vulnerabilidade social. A produtora rural Rosana Alves do Nascimento, de São Sebastião, no Distrito Federal, trabalha há mais de 20 anos na atividade e relata sua experiência com o programa.
6: Tem o produtor que está lá com sua produção sem ter como escoar e tem as pessoas que estão precisando do alimento.
5: O Programa de Aquisição de Alimentos compra produtos da agricultura familiar e destina alimentos a iniciativas de atendimento à população em situação de insegurança alimentar. Entre as iniciativas estão as cozinhas solidárias. No Distrito Federal, a cozinha solidária Comidinha da Vovó participa dessa atividade. A responsável pelo espaço, Mãe Maria do Cerrado, relata as dificuldades enfrentadas antes de ter acesso aos alimentos.
7: Quantas vezes a gente ia para a feira, no final da feira, tudo que jogavam fora, a gente pegava. A gente pegava que eles chamavam de lixo.
5: No Distrito Federal, a Companhia Nacional de Abastecimento, a CONAB, coordena a execução do programa em parceria com associações e cooperativas de agricultores familiares. Segundo a superintendente regional da CONAB, no DF, Regina Célia Santos, cerca de 30 associações e cooperativas participam do programa que permite a comercialização da produção de agricultores familiares.
8: Estamos falando aí num público com certeza de mais de 1.000 agricultores familiares individuais que conseguem escoar seus alimentos.
5: A ministra do Desenvolvimento Agrário e Agricultura Familiar, Fernanda Machiavelli, destaca a importância do trabalho conjunto entre produtores rurais e organizações comunitárias.
8: Isso se deve ao trabalho integrado da sociedade civil, que se organizou e criou esses espaços das cozinhas solidárias, levando o alimento que hoje chega nas comunidades urbanas, alimentando as famílias brasileiras.
5: Entre 2023 e 2026, o Programa de Aquisição de Alimentos atendeu 140 mil agricultores. Em todo o país, mais de 2.600 cozinhas solidárias foram mapeadas. Reportagem Pablo Mundim.
1: Pois é, e as cozinhas solidárias são parte de um sistema maior que está completando 20 anos.
2: É o Sistema Nacional de Segurança Alimentar e Nutricional, o SISAM, que reúne e dá estrutura às políticas públicas de combate à fome.
1: Nós conversamos com Valéria Buriti, secretária extraordinária de combate à fome e à pobreza do governo federal, sobre o funcionamento do SISAM e a participação da sociedade civil, de estados e de municípios. Acompanhe.
9: Olá, secretária Valéria, bem-vinda à Voz do Brasil, um prazer ter a senhora conosco para a gente falar de 20 anos, né, do Sistema Nacional de Segurança Alimentar e Nutricional.

0: o CISAM. A senhora pode começar, então, explicando para a gente o que, que é o CISAM, como é que ele se relaciona com a saída do Brasil do mapa da fome?
1: Claro. Primeiro, eu agradecer a oportunidade de estar aqui. Eu sempre fico muito emocionada de estar na Voz do Brasil, um programa que eu escuto desde criança. Então, é sempre uma emoção estar aqui com vocês, agradecer o espaço. E o Sistema Nacional de Segurança Alimentar e Nutricional, o CISAM, assim como existe o SUS para garantir a saúde, assim como existe o SUAS, né, para garantir proteção para as pessoas mais vulneráveis, foi criado um sistema para garantir a alimentação como direito. Então, quando a gente olha para as causas de fome, de insegurança alimentar, obesidade, as diferentes formas, né, de insegurança alimentar, a gente vê que precisa trabalhar garantia de renda para que as pessoas possam comprar comida, produção de alimentos, para a gente ter produção de alimentos e disponibilidade de alimentos, cuidar do preço dos alimentos, é passar informação para que as pessoas, quando comprem alimentos que façam bem para a saúde, ou seja, a gente está falando de um conjunto de ações. E o sistema, ele visa justamente isso, garantir que cada ministério tenha como objetivo comum isso, todas as minhas políticas vão ter impacto para garantir o direito à alimentação e pensar também como que essas políticas podem se integrar. E uma outra dimensão importante desse sistema é também dialogar com a sociedade civil para entender quais são os problemas que o governo tem que superar, se as políticas públicas estão sendo bem executadas, estão gerando resultado, para que a gente consiga atingir esse objetivo de garantir o direito à alimentação.
0: Pois é, vamos destrinchar tudo isso um pouco mais, porque o CISAM está estruturado em 3 pilares, a gente vai falar sobre todos eles, e um deles é essa coordenação governamental, né? Quais são as políticas públicas que hoje são abarcadas pelo CISAM, as políticas de governo federal?
1: Bem, eu acho que a primeira que eu acho que vale a gente destacar é justamente a gente retomar todas as pesquisas, informação, para entender como que está a situação de segurança alimentar e nutricional do nosso país, né? Onde que a gente tem mais problemas, né? Olhar também para toda a situação de produção de alimentos. Então, a primeira política é essa da gente ter um conjunto de informações para a gente se organizar como governo e trabalhar melhor. E, a partir daí, a gente mobiliza os ministérios. Então, a gente tem um plano de segurança alimentar e nutricional que vai reunir aí programas como o Bolsa Família, para garantir renda, vai garantir programas de fortalecimento da produção de alimentos, vai garantir alimentação escolar, o reajuste do valor repassado para alimentação escolar. Então, essas ações, elas estão reunidas num plano para que a gente consiga, juntando esse conjunto de ações do governo, garantir alimentação para todas as pessoas, considerando as diferentes realidades que a gente tem no nosso país, né?
0: E você mencionou também a questão da sociedade civil, né? A gente tem um pilar estruturado na participação social no CISAM, que quer dizer que o governo não pensa sozinho o combate à fome, né? Como é que funciona essa interação com a sociedade civil?
1: Ótimo. Então, essa pergunta é importante porque a participação social, ela é uma parte importante desse sistema. Quando a gente olha, por exemplo, para o programa de aquisição de alimentos, que é um programa que compra da agricultura familiar e entrega para a rede de assistência social, foi um programa criado no Conceia. Quando a gente olha para o Programa Nacional para fortalecer a agricultura familiar, quando a gente pensa no Plano Safra, ele foi criado no Conceia, que é o Conselho de Participação da Segurança Alimentar e Nutricional. Então, a participação social, ela é fundamental para que aquilo que a gente faz seja efetivo. Por quê? A sociedade vai dizer quais são os problemas que ela está vivendo, né? E a partir dessa vivência com a sua realidade é que a gente vai construir uma política pública.
0: E aí ela traz para o governo, né?
1: Exatamente. Isso. Cisternas, por exemplo, surge da sociedade. As pessoas que viviam na região do semiárido começam a captar água da chuva para consumir água da chuva para a produção de alimentos. E isso vira uma política pública. Agora, na pandemia, a gente teve outro exemplo, que são as cozinhas solidárias, né? Então, as comunidades que se organizaram para entregar refeições. Isso hoje também é uma política pública. Então, a participação social, ela garante que as políticas sejam mais responsivas, que ela consiga, de fato, enfrentar os problemas que a gente tem para garantir a alimentação em diferentes contextos.
0: Agora, a gente tem também a esfera federativa, que é o terceiro pilar, que não é menos importante, porque é lá no estado, no município, que as políticas são aplicadas na ponta, né? Queria que a senhora também falasse um pouco sobre como é essa interação.
1: Perfeito. De fato, é no município que as pessoas vivem, né? Então, é lá que elas vão ter acesso a um restaurante comunitário, a uma cozinha, a uma feira, a alimentação escolar. É lá que elas

0: são, né, encontram os centros de referência e assistência social para ter acesso ao Bolsa Família. Então, o município é onde as pessoas vivem e é onde as políticas públicas chegam de fato para alcançar as pessoas. O governo federal dialoga, organiza, coordena, cofinancia, financia programas. O Estado tem esse papel de coordenar os municípios e organizar políticas que são maiores, mais abrangentes, e no município a vida das pessoas acontece. Então, o SISAM busca organizar essa grande conversa. Governo federal, governo estadual, governo municipal. Como que a gente pode acompanhar essa situação de segurança alimentar? Que estratégias conjuntas a gente pode ter para garantir que as pessoas se alimentem bem? E agora, quando a gente fez o Plano Brasil Sem Fome, foi muito importante esse processo de mobilização. Mobilizar estados e municípios para que eles colocassem esse tema na agenda. E aí a gente junta esses esforços do governo federal, do governo estadual, do governo municipal, e com isso a gente consegue melhores resultados, porque é mais gente trabalhando junto para o mesmo objetivo, que é garantir a alimentação
1: E é a
0: adequada.
1: prefeitura também que mapeia, né, onde é que estão, a prefeitura que sabe onde é que estão as pessoas que precisam, desse tipo de política também, né?
0: Exatamente. Primeiro, a gente tem muitos recursos federais que são geridos pela prefeitura. Então, mesmo os programas que têm recurso do governo federal, a prefeitura tem essa responsabilidade de fazer a gestão desses recursos, né? Para o Bolsa Família, por exemplo, que é um recurso que sai do governo federal, mas quem faz a gestão é a prefeitura. Então, é importante ter esse diálogo para que a gente consiga se organizar. E a gente tem algumas pesquisas com o nosso IBGE que mostram que tem muitas ações nos municípios de segurança alimentar. Desde feiras, agricultura urbana, compra da agricultura familiar. Então, é importante esse diálogo para que essas ações estejam melhor organizadas e possam ser mais efetivas.
1: Muito bem, nós conversamos com Valéria Buriti, secretária extraordinária de Combate à Fome e à Pobreza. Muito obrigada, secretária, pela sua entrevista à Voz do Brasil.
0: Eu que agradeço, Mariana. Um prazer poder falar dos 20 anos do SISAM aqui.
2: Hoje, 15 de outubro, é o Dia do Professor, uma data para celebrar quem dedica a vida a formar o futuro do país.
1: De acordo com dados do Censo Escolar, o Brasil tem mais de 2 milhões e 400 mil docentes na educação básica, com ampla maioria feminina.
2: O levantamento foi divulgado hoje pelo Instituto Nacional de Estudos e Pesquisas Educacionais, Anísio Teixeira, o INEP.
3: O que é ser professor? É muito mais do que ensinar a ler, escrever ou fazer contas. É compartilhar conhecimento, despertar a curiosidade e ajudar a transformar vidas. É o que responderam alguns professores que conversamos.
4: Eu sou o professor Guilherme Schinzel e ser professor para mim é ajudar uma geração a pensar, a entender o universo e também ser um mediador de forma humana no mundo em que a IA está dominando. Fazendo com que eles consigam resolver problemas, pensar de maneira abstrata e combater informações que são erradas através do método científico e usando a física como base para todo o procedimento de aprendizado.
5: Meu nome é Lúcia Oliveira, sou professora de português. Ser professor é ser evolução na sociedade, transformando vidas, transformando o mundo.
6: Sou Matheus Antônio, sou professor de biologia e para mim ser professor é dar voz para quem não tem voz e caminhar junto com quem trabalha junto com a gente, com quem aprende conosco. A minha percepção, quem estrutura uma sociedade, né, desde o início, somos nós, professores.
3: O Brasil conta com mais de 2 milhões e 400 mil professores na educação básica, segundo dados do Censo Escolar relativos a 2025. Os números foram divulgados pelo INEP nesta quinta-feira. As mulheres representam a maioria dos profissionais. Em 2025, eram quase 1 milhão e 900 mil professoras, o equivalente a 78,8% do total. E neste Dia do Professor, os alunos trazem seu agradecimento aos mestres de sala de aula.
7: Meu nome é Maria Catarina e quero agradecer todos os professores do Brasil.
8: Olá, meu nome é Bruno, eu tenho 13 anos e estou no sétimo ano. Pela minha vida, já passaram muitos ótimos professores e tenho certeza de que muitos outros passarão pelo meu caminho. Por isso, quero agradecer todos os que escolheram essa bela profissão e desejar um feliz dia a todos os professores.
9: Olá, o meu nome é Eves, hoje é dia de comemorar. Quero desejar um feliz dia dos professores a todos os mestres que nos ensinam e nos inspiram todos os dias. Parabéns pelo

0: utilizar novas ferramentas no dia a dia escolar.
1: As fortes chuvas que atingem grandes centros urbanos costumam deixar prejuízos, sobretudo nas comunidades periféricas.
0: Para reduzir impactos de eventos climáticos extremos, a ciência está buscando soluções práticas e econômicas.
1: Uma pesquisa da Universidade Federal de Pernambuco encontrou uma medida simples para conter as enxurradas em áreas vulneráveis.
0: Você fica sabendo mais sobre essa alternativa no quadro Ciência na Prática.
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3: As memórias das fortes chuvas que arrasaram a cidade do Recife em maio de 2022 foram cruciais para a proteção de áreas de morro em zonas periféricas da capital pernambucana. Uma pesquisa mostra como o excesso de concreto nas cidades acelera o fluxo da água e agrava inundações.
4: Meu nome é Camila Salgueiro, atualmente eu sou doutoranda de engenharia civil. Atuo bastante na área de drenagem urbana, modelagem hidrológica. Minha pesquisa, ela surgiu da minha vivência como cidadã recifense e sentiu na pele as consequências desse grande evento. E foi ainda mais delicada em áreas de morro, porque são áreas que a gente tem uma alta vulnerabilidade.
3: Após cruzar dados da Defesa Civil e analisar áreas críticas, como o Morro do Imbura de Cima, o estudo aponta que a solução não exige necessariamente grandes obras de infraestrutura. Alternativas aplicadas nas residências podem ser a chave para reter a água das chuvas.
4: Quando a gente tem mais vegetação, esse solo vai reter mais água. E quando a gente tem mais concreto, a gente tem o aumento do escoamento. A gente encontrou como medida adaptativa que mais estava de acordo com aquele morro específico, os reservatórios de armazenamento de água. Aquela água que antes escoava, elas começaram a ser retidas por essas caixas d'água que ficavam próximas aos telhados.
3: O objetivo da pesquisa agora é tirar a ideia do papel e aplicar as técnicas na vida concreta, diante de um clima cada vez mais imprevisível.
4: Para a gente resolver alguns problemas de drenagem, não necessariamente a gente precisa construir grandes estruturas. A gente conseguiu entender que algumas soluções atuam na água escoada antes que ela chegue no sistema de drenagem. Os eventos extremos, eles não vão parar de acontecer. E a gente está no momento de adaptar a nossa realidade para isso.
3: Acompanhe a pesquisa na página da Universidade Federal de Pernambuco. E esse foi o Ciência na Prática, com produção de Warby Calil e edição de Edinaldo Júnior. E nosso encontro com o Saber Científico volta na próxima semana. Até lá!
1: E que tal começar o ano vivendo de perto o dia a dia de um pesquisador? Estudantes do segundo ano do ensino médio e professores da rede pública estadual podem se inscrever no programa Futuras Cientistas 2027 até o dia 26 de outubro.
0: São 470 vagas gratuitas para incentivar a participação de mulheres nas áreas de ciência, tecnologia, engenharia e matemática.
1: As selecionadas vão participar de atividades de pesquisa em universidades e laboratórios, presencialmente ou pela internet, entre os dias 4 e 29 de janeiro do ano que vem.
0: Para se inscrever, é só acessar o site futurascientistas.com.br. Mas atenção, é preciso ter cadastro na plataforma Lattes do CNPq.
1: E essas foram as notícias do Governo Federal.
0: Uma realização da Secretaria de Comunicação Social da Presidência da República.
1: Com produção da empresa Brasil de Comunicação.
0: Fique agora com as notícias do Poder Judiciário e do Congresso Nacional. Boa noite.
1: Boa noite, até amanhã.
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6: Supremo Tribunal Federal invalida cobrança previdenciária de empregadores rurais, pessoas físicas, no período anterior a 1º de janeiro de 2018.
7: Após decisão do presidente do Superior Tribunal de Justiça, está mantido o jogo entre Vasco e Boca Juniors no Maracanã.
6: Tribunal Superior Eleitoral aprova mudanças nas regras de propaganda eleitoral entre turnos.
7: Boa noite, eu sou Marcela Luiza.
6: E eu sou Walter Lima.
7: O plenário do Supremo Tribunal Federal decidiu nesta quinta-feira que é inconstitucional a cobrança previdenciária ao Fundo de Assistência do Trabalhador Rural, o FUNRURAL, de empregadores rurais, pessoas físicas, sobre a venda da produção no período anterior a 1º de janeiro. janeiro de 2018.
6: O Fundo Rural

0: é uma contribuição para a Previdência Social cobrada sobre a venda de produtos rurais. Marcelo Della Libera.
1: O caso chegou ao Supremo por meio de uma ação da Associação Brasileira de Frigoríficos, a Abrafrigo. A entidade questionava a cobrança da contribuição sobre o valor das vendas dos produtos rurais. Antes, o cálculo era feito com base na folha de pagamento dos funcionários. Os ministros também analisaram se as empresas que compravam os produtos rurais eram responsáveis por recolher essa contribuição em nome dos produtores. Por maioria, o Supremo seguiu o entendimento do ministro Dias Toffoli, que reajustou o voto na sessão desta quinta-feira. Para ele, a lei da época não definiu todos os elementos necessários para criar a cobrança sobre a venda da produção rural. Com isso, a contribuição foi considerada inconstitucional para o período anterior a 1º de janeiro de 2018. A modulação dos efeitos da decisão será definida posteriormente.
2: A proposta de emenda à Constituição, que reduz a jornada semanal para 40 horas e acaba com a escala 6x1, foi aprovada no Congresso Nacional.
0: Agora as mudanças serão graduais e começam 2 meses após a publicação da emenda. Breno Perrucci.
3: É isso aí. Essa aprovação dá direito a 2 dias de repouso remunerado por semana aos trabalhadores, um deles preferencialmente aos domingos, sem redução salarial. Com isso, a jornada de trabalho passa para 40 horas, limitada a 8 horas diárias, o que fortalece o cuidado com a saúde do trabalhador e a promoção do trabalho decente.
2: Após decisão do presidente do Superior Tribunal de Justiça, ministro Luiz Felipe Salomão, está mantido o jogo entre Vasco e Boca Juniors pela semifinal da Sul-Americana no Maracanã, no Rio de Janeiro.
0: A partida será terça-feira, 20 de outubro, às 21h30. Fátima Uchoa.
4: A Fla-Flu Serviços, empresa criada por Flamengo e Fluminense para a gestão do complexo do Maracanã, pediu a suspensão da decisão da Justiça do Rio que autorizou o jogo no estádio, alegando que poderia agravar o desgaste do gramado em razão do curto intervalo entre os jogos e apontou possíveis riscos à segurança. A empresa também questionou a transferência ou a remarcação da partida de basquete entre Flamengo e Botafogo prevista para o Maracanãzinho. Mas o ministro Salomão entendeu que a Fla-Flu não tem legitimidade jurídica para esse tipo de pedido no STJ, já que por se tratar de empresa privada, não atua na defesa de interesse público. Além disso, não apresentou elementos concretos que demonstrassem risco grave à ordem ou à segurança públicas.
2: O Tribunal Superior Eleitoral aprovou mudanças nas regras de propaganda eleitoral entre turnos.
0: A principal mudança cria uma exceção ao prazo de 48 horas para o uso em campanha de endereços eletrônicos registrados na Justiça Eleitoral entre o primeiro e o segundo turno das eleições. Vitor Struck.
5: Com a alteração, as candidaturas poderão usar os endereços eletrônicos de campanha imediatamente após o registro na Justiça Eleitoral. Para o presidente do TSE, o ministro Cássio Nunes Marques, a mudança tem o objetivo de assegurar a utilização efetiva dos meios digitais de comunicação, favorecendo a ampla circulação de ideias e propostas, sem prejuízos à fiscalização.
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2: Uma boa noite.
0: E até amanhã.
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8: Eu sou Humberto Pinheiro e estes são os destaques de hoje do Jornal do Senado, que começa agora. Senado aprova aumento do limite de faturamento do MEI para até R$ 140 mil. Aprovada MP que exige exame para exercício da medicina. PEC da Segurança Pública. Presidente do Senado adia votação devido a impasse sobre o texto. Boa noite. Quem trabalha por conta própria poderá faturar mais, sem precisar deixar a categoria de microempreendedor individual, o MEI. O Senado aprovou hoje o projeto que amplia gradualmente o limite de faturamento anual, dos atuais R$ 80 mil para R$ 110 mil reais, e, posteriormente, para R$ 140 mil reais. A mudança pode beneficiar milhões de pequenos empreendedores. Os detalhes com o repórter Alexandre Campos.
9: Essa mudança vai corrigir distorções geradas pela inflação, que de 2016 para cá foi de 55,4%. Sem qualquer ajuste no limite de enquadramento, muitos microempreendedores individuais passaram a faturar mais que R$ 81 mil reais por ano e, com isso, perderam os benefícios do Simples Nacional. Relator do projeto em plenário, o senador Carlos Fávaro, do PSD de Mato Grosso, destacou a importância da iniciativa para esse segmento.
10: O regime MEI frequentemente constitui a primeira etapa da trajetória empresarial. É este ambiente simplificado que trabalhadores autônomos, prestadores de serviço, pequenos comerciantes e produtores rurais iniciam a sua experiência empreendedora.
9: O projeto, que segue para a sanção presidencial, ainda permite que esses empresários individuais possam contratar até 2 empregados que recebam um salário mínimo mensal ou o piso da categoria. Atualmente, o limite é de apenas 1 empregado. Além disso, o texto prevê o perdão de dívidas com a União, constituídas até 13 de outubro deste ano, referentes à contribuição para a Seguridade Social do empresário, na condição de contribuinte individual, bem como os juros e multas a elas associados.
8: E o presidente do Senado, Davi Alcolumbre, anunciou hoje que o Congresso vai promulgar, nesta sexta-feira, 2 emendas à Constituição. A que acaba com a escala de 6 dias de trabalho por 1 de descanso e garante 2 folgas a cada 5 dias trabalhados, sem redução salarial. E a que assegura a aposentadoria especial e regras de estabilidade para agentes comunitários de saúde e de combate às endemias. Durante a votação da proposta sobre a jornada de trabalho, nesta quarta-feira, Alcolumbre afirmou que a mudança representa uma transformação significativa para os trabalhadores brasileiros. Os detalhes com o repórter Herman Kulitz.
11: Ao abrir a sessão deliberativa, Davi Alcolumbre destacou que cumpriu a promessa de levar o fim da escala 6-1 ao plenário logo após o primeiro turno das eleições. O presidente do Senado ressaltou que 1 dia a mais de folga representa uma mudança gigantesca para quem acorda cedo e pega transporte público, permitindo mais convivência com a família, cuidados com a saúde e tempo para o descanso.
12: À primeira vista, pode parecer uma mudança sutil, mas para quem acorda cedo, pega ônibus lotado, cumpre sua jornada e volta para casa no fim do dia, esta mudança é gigantesca. Um dia a mais de descanso é mais tempo para a família. É mais tempo para acompanhar a vida dos seus filhos, para visitar os seus pais, para estar presente.
11: Com a nova jornada, os trabalhadores passam a ter direito a 2 dias de descanso remunerado, sendo um deles preferencialmente aos domingos. A proposição ainda proíbe a redução do salário nominal, proporcional ou de qualquer espécie.
8: A nova avaliação sobre a qualidade da formação dos futuros médicos foi aprovada pelo Senado na tarde de hoje. A medida provisória cria o ENAMED, exame que avalia a formação médica no país. Repórter Patrícia Oliveira.
13: A comissão mista do Congresso, criada para analisar a medida provisória que exige o ENAMED para o exercício da profissão de medicina, aprovou o relatório do deputado Dr. Luizinho, do Progressistas do Rio de Janeiro. O texto propõe 3 etapas de avaliação, ao final do 2º, do 4º e do 6º ano de curso.
14: Se um estudante apresentar desempenho suficiente nas primeiras etapas, haverá tempo hábil para identificação de lacunas de aprendizado e adoção de medidas corretivas.
13: O presidente presidente da comissão, o senador Camilo Santana, do PT do Ceará, elogiou o trabalho conjunto para a elaboração do texto.
15: Uma construção coletiva, de um consenso, para que a gente possa garantir a melhoria da qualidade dos nossos formandos na área da medicina, que é crucial para a vida do cidadão e cidadã brasileira.
13: Cursos de medicina que apresentarem desempenho insatisfatório poderão ser submetidos à supervisão pelo MEC. A legislação atual prevê sanções como redução no número de vagas autorizadas e a suspensão de vestibulares para a medicina.
8: A senadora Daniela Ribeiro, do PP da Paraíba, ressaltou a importância da educação e do pensamento crítico para o exercício da cidadania. A parlamentar também criticou a polarização política e afirmou que a divisão tem feito mal ao país. Ao citar o segundo turno das eleições, marcada para o próximo dia 25, quando serão eleitos o presidente da República e governadores de 5 estados e do Distrito Federal, Daniela Ribeiro defendeu que a população exerça o direito ao voto com consciência crítica. A senadora ainda fez um apelo para que os eleitores analisem as propostas dos candidatos e não se baseiem apenas em manchetes e publicações nas redes sociais.
16: É bom que possamos, durante esse período, fazer uma reflexão que não seja de manchetes ou de lacração em celulares, mas uma pesquisa sobre trabalho, sobre compromisso, sobre democracia.
8: Hoje, 15 de outubro, é dia do professor. No Senado, projetos em análise buscam valorizar a carreira docente. Entre as propostas, incentivos para a entrada de jovens na profissão e até a garantia de isenção do imposto de renda para professores. Os detalhes com o repórter Rodrigo Rezende.
17: O Censo Escolar de 2024 aponta que o Brasil possui cerca de 2,4 milhões de professores, sendo que 1,9 milhão de profissionais são da rede pública. Mas há um risco de um apagão de profissionais na educação básica. O Congresso discute diversos projetos para atrair jovens à carreira docente. Um deles, apresentado pelo senador Fabiano Contarato, do PT do Espírito Santo, quer isentar do imposto de renda os docentes que ganham até 10 mil reais.
18: Eu apresentei um projeto de lei para garantir isenção de imposto de renda para todo professor da rede pública, privada, da educação básica ao ensino superior e ganhar até 10 mil reais. É mais uma forma de você valorizar quem transforma o sonho em realidade.
17: Também está em debate no Senado, na Comissão de Educação, uma proposta que estabelece que professores e outros profissionais da educação que trabalham em escolas públicas, estaduais, distritais e municipais tenham direito à mesma alimentação escolar oferecida aos estudantes durante o período letivo. A relatoria é do senador Paulo Paim, do PT do Rio Grande do Sul.
8: E o presidente do Senado, Davi Alcolumbre, decidiu retirar de pauta a proposta de emenda à Constituição da Segurança Pública. A proposta, que reorganiza a segurança pública no país e prevê regras mais rigorosas contra facções criminosas, milícias e autores de crimes violentos, estava na pauta da sessão desta tarde. O texto recebeu parecer favorável do senador Rogério Carvalho, do PT de Sergipe. Segundo Alcolumbre, devido ao impasse sobre pontos do texto, entre eles a inclusão da redução da maioridade penal, é preciso dar mais tempo para o consenso. A PEC prevê maior integração entre as forças de segurança da União, dos estados e dos municípios, além de mudanças no sistema prisional, na atividade de inteligência e no financiamento do setor. A proposta também determina punições mais duras para integrantes de facções e milícias, amplia os direitos das vítimas de crimes e abre caminho para a criação de polícias municipais. O texto ainda busca garantir repasses de recursos federais para a segurança pública e o sistema prisional. Com edição de Paula Groba e trabalhos técnicos de Eliseu Caires, o Jornal do Senado fica por aqui. Acompanhe agora as notícias da Câmara dos Deputados. Boa noite e até amanhã.
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19: Plenário da Câmara perdoa dívidas do microempreendedor individual.
20: Avança a proposta que extingue taxa paga pelas operadoras de celulares.
19: Plenário rejeita o uso de recursos públicos para socorrer bancos em crise.
20: Boa noite. Deputados rejeitam texto apresentado pelo relator ao projeto que permite o uso de recursos públicos para salvar bancos em dificuldade. O repórter Antônio Vital tem os detalhes.
21: Por uma diferença de apenas 5 votos, o plenário da Câmara rejeitou o texto apresentado pelo relator a um projeto que criava novas regras para enfrentar crises em bancos e outras instituições financeiras. Entre outras medidas, a proposta permitia o uso de recursos públicos para socorrer bancos em situações excepcionais,

0: como crises que ameacem a estabilidade do sistema financeiro. Nesses casos, o governo federal poderia conceder empréstimos ou realizar capitalização temporária das instituições. O projeto foi apresentado pelo governo em 2019, ainda na administração Jair Bolsonaro, e foi alterada pelo relator, deputado Marcelo Queiroz, do PSDB do Rio de Janeiro. A proposta que foi a voto mantinha o atual Fundo Garantidor de Crédito, financiado pelos próprios bancos para garantir depósitos de clientes de bancos em dificuldades. E, além disso, criava outro fundo, chamado Fundo de Resolução, destinado a ajudar os bancos por meio de empréstimos e capitalização. O projeto também previa uma sequência para o eventual socorro com dinheiro público. Primeiro, algumas dívidas deveriam ser assumidas por acionistas e determinados credores. Em seguida, seriam usados recursos do Fundo de Resolução. Se essas medidas fossem insuficientes, o governo federal poderia emprestar recursos ao fundo com a anuência do Conselho Monetário Nacional e posterior análise pelo Senado. A proposta foi criticada pelo governo. O deputado Tadeu Venere, do PT do Paraná, disse que as condições para o uso de recursos públicos eram vagas.
1: Há nesse projeto uma situação que preocupa muito, que é colocar recursos públicos em caso de haver problemas com os bancos que, porventura, tenham dificuldades econômicas. Eu lembro que o PROE, lá em 1995, já fez isso, a um custo de 16 bilhões de reais à época, por conta de 5 bancos. Agora não se fala em 5 bancos, 6 bancos, 1 banco, 2 bancos. Se fala em problema sistêmico. Mas sistêmico é muito genérico, senhor presidente.
0: O relator, deputado Marcelo Queiroz, do PSDB do Rio de Janeiro, disse que as medidas previstas no projeto já são adotadas em diversos países e que é necessária uma proposta que evite o risco para a economia provocada por dificuldade de grandes instituições financeiras.
2: O que esse projeto está fazendo aqui é exatamente fortalecendo e impedindo uma crise. Agora, o projeto ele estabelece 7 travas. Ora, óbvio, se quebrar um dos 3 maiores bancos, qual é a outra solução que não seja o uso de dinheiro público? Qual? O que a gente vai fazer? Se quebrar um dos 4 principais bancos do Brasil, a gente vai cruzar os braços? Tudo que a gente não quer é a política interferindo para salvar banco.
0: A rejeição da proposta não significa que o projeto original será arquivado. Existem brechas regimentais para a retomada da votação, o que vai depender de decisão da mesa diretora da Câmara. Após a rejeição do texto, a sessão foi encerrada. Da Rádio Câmara de Brasília, Antônio Vital.
3: Mauro Benevides Filho, do União do Ceará, foi contra o projeto que permite ao Tesouro Nacional socorrer bancos e alerta para o uso de recursos públicos sem autorização prévia do Congresso e sem garantias suficientes de que os responsáveis respondam pelas dívidas.
4: Mauro Benevides Filho lembra que o sistema bancário já dispõe do Fundo Garantidor. Ele cita problemas dos bancos de Brasília e Master, diz que apresentou uma emenda ao projeto para reforçar a responsabilização patrimonial dos envolvidos, mas pede a rejeição imediata do texto.
5: Trabalho.
3: Leonardo Monteiro, do PT de Minas Gerais, defende a mudança na organização da jornada de trabalho com 40 horas semanais e 2 dias de descanso, sem redução salarial. Segundo ele, a mudança torna as condições de trabalho mais justas, beneficiando todos os trabalhadores.
4: Leonardo Monteiro cita sua trajetória e de outros agentes públicos como trabalhadores, para reforçar a importância dos sindicatos e da participação política na defesa dos direitos trabalhistas. Ele pede atenção da população à votação no Senado para o fim da escala 6x1.
5: Ciência e tecnologia.
3: Economia para empresas de telecomunicações está mais próxima com a aprovação de um projeto pela Câmara. O texto ainda precisa ser examinado pelo Senado. A reportagem é de Paula Bittar.
6: A Comissão de Constituição e Justiça da Câmara aprovou uma proposta que elimina a incidência da taxa de fiscalização de funcionamento sobre telefones celulares. A taxa é um dos itens que compõem o Fundo de Fiscalização das Telecomunicações, Fistel, utilizado para custear as atividades da Agência Nacional de Telecomunicações. De acordo com a legislação, a tarifa, cujo valor por celular é de R$ 13,00 por ano, é paga pelas concessionárias, permissionárias e autorizadas de serviços de telecomunicação e de radiofrequência. A proposta que elimina a incidência da taxa de fiscalização de funcionamento sobre telefones celulares segue agora para a análise do Senado Federal. Da Rádio Câmara de Brasília, Paula Bittar.
5: Eleições.
4: Dandara, do PT de Minas Gerais, agradece aos mais de 100 mil eleitores que garantiram sua reeleição e reafirma seu compromisso com os trabalhadores. Ela defende o fim da escala 6x1 e alerta para possíveis articulações que, segundo afirma, poderiam prejudicar a medida.
3: Dandara também denuncia

0: E o que considera restrições à divulgação de conteúdos políticos nas redes sociais e anuncia um canal para receber relatos de possíveis casos de censura digital. Ela afirma que pretende encaminhar as denúncias a organismos internacionais de direitos humanos.
1: Carla Dickson, do PL, lamenta não ter sido reeleita. Apesar disso, ela reafirma seu compromisso com as famílias atípicas do Rio Grande do Norte e cobra do parlamento a votação de projetos de assistência e geração de renda para mães cuidadoras.
0: Entre as propostas defendidas por Carla Dickson estão a criação do MEI atípico, que permitiria o empreendedorismo sem a perda imediata do benefício de prestação continuada. Ela também reivindica simplificar a comprovação das condições de saúde de pessoas com deficiência.
1: Paulo Soares, do Podemos de São Paulo, encerra seu mandato com um balanço de suas ações pela saúde pública em Jaú e região, citando as Santas Casas, o Hospital Amaral Carvalho e a construção de um ambulatório médico de especialidades.
0: O deputado ressalta também a defesa dos setores calçadista de Jaú e Coreiro de Bocaina. Segundo Paulo Soares, ainda que ele tenha passado pouco tempo no Legislativo, foi o suficiente para aprender que é possível construir um país melhor trabalhando pela população, mesmo sem mandato.
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3: Educação.
1: Soraya Santos, do PL do Rio de Janeiro, defende mais apoio nas escolas para crianças com altas habilidades e superdotação. A deputada pede ainda medidas para facilitar o acesso à avaliação especializada, principalmente para famílias que não podem pagar pelos exames.
0: Soraya Santos propõe a criação de um prêmio para reconhecer boas práticas de escolas, educadores e alunos na inclusão dessas crianças. Segundo ela, a iniciativa dá visibilidade a esses estudantes e incentiva um sistema educacional mais preparado para atender às suas necessidades.
3: Homenagem.
1: Piso salarial e plano de cargos e salários são algumas conquistas dos professores nos últimos anos. O presidente da Comissão de Educação da Câmara destacou esses e outros avanços para a categoria em entrevista ao repórter Luiz Cláudio Canuto.
4: 15 de outubro é Dia do Professor, uma comemoração estabelecida em 63, durante o governo João Goulart. O Brasil tem 2 milhões e 400 mil professores, que ensinam 47 milhões de estudantes. O presidente da Comissão de Educação da Câmara, deputado Benes Leocádio, do União do Rio Grande do Norte, em entrevista ao programa Painel Eletrônico da Rádio Câmara, afirmou que um dos desafios da educação hoje é a inteligência artificial. Ele, que morava na zona rural, tinha como grande barreira pesquisar em bibliotecas ou procurar um livro necessário para pesquisa. A passagem das décadas melhorou as condições dos alunos e também as dos professores.
5: A carreira passou a ter um reconhecimento e um respeito com o plano de cargos, carreira e salário, com a lei que introduziu o PIS do professor, a 11738/2008, né, que foi um avanço muito grande, e agora com a decisão do Supremo Tribunal Federal, que garante também essa paridade para os professores contratados, porque antigamente a gente via muito na gestão pública contratação precária de profissionais ou de professores que, ao término do período letivo, eram dispensados.
4: Neste ano, houve aumento do piso salarial em 5,4%. O valor passou a ser de R$ 5.130,00 para uma jornada de 40 horas semanais. O presidente da Comissão de Educação lembrou a previsão constitucional que obriga os entes federados a investirem 25% da receita de impostos e transferências em educação. O deputado Benes Leocádio destaca que o papel do Legislativo tem sido cumprido por meio de avanços no setor, como a aprovação do novo Plano Nacional de Educação.
5: Que é uma das metas a serem alcançadas, é essa formação ao máximo possível. É verdade que a gente tem pessoas

0: que entraram há algumas décadas na carreira do magistério que ainda não tiveram essa condição. Mas hoje a oferta, as condições que são colocadas para os profissionais são muito melhores e muito mais amplos. Eu acho que não é mais desculpa dizer que o poder público não cria essas condições. Hoje a gente vê as parcerias com as universidades públicas, com universidades privadas, com cursos de formação, para preparar esse professor.
1: O novo Plano Nacional de Educação para o período até 2036 foi sancionado em abril. Ele prevê aumento progressivo de investimento público em educação para 7,5% do Produto Interno Bruto em 2033 e de 10% do PIB em 2036. O plano também cria o Programa Nacional de Infraestrutura Escolar, destinando no mínimo 85% dos recursos para a educação básica. A origem do Dia do Professor remonta ao dia 15 de outubro de 1827, quando o imperador Dom Pedro I assinou um decreto que criou as escolas de primeiras letras no Brasil. Da Rádio Câmara de Brasília, Luiz Cláudio Canuto.
2: Esporte. Júlio César Ribeiro, do Republicanos do Distrito Federal, reafirma o empenho pelo fortalecimento do esporte como instrumento de inclusão social. O deputado aponta a área entre as prioridades de seu mandato, ao lado da educação e da proteção de crianças, idosos e pessoas com deficiência.
3: Júlio César Ribeiro agradece aos mais de 90 mil eleitores que o reconduziram à Câmara dos Deputados nesta eleição. O parlamentar ressalta a trajetória de 14 anos de vida pública e se compromete a manter o diálogo com as comunidades do Distrito Federal para atender às demandas da população.
2: Saúde. Ismael, do PL de Santa Catarina, manifesta preocupação com uma possível revogação da resolução que estabelece regras para o funcionamento das comunidades terapêuticas. Ele pede esclarecimentos ao governo e defende mais discussões sobre mudanças na regulamentação.
3: Ismael alega que a revogação compromete critérios de acolhimento e tratamento de pessoas com dependência química. Ele cita um levantamento sobre 513 comunidades terapêuticas que, segundo afirma, aponta resultados positivos na reabilitação. Habilitação de pessoas que concluíram o programa.
2: Economia. O plenário da Câmara aprovou o projeto do governo que reajusta o limite de faturamento e perdoa dívidas de microempreendedores individuais. Quem acompanhou e tem os detalhes é o repórter Antônio Vital.
4: A Câmara dos Deputados aprovou o projeto do governo que aumenta o limite de receita bruta anual para os microempreendedores individuais, os MEIs. O projeto também perdoa dívidas dos microempreendedores com o governo federal. A medida beneficia aqueles que estão inscritos na dívida ativa até 13 de outubro de 2026, por conta de débitos com a Previdência. Hoje, podem ser enquadrados como MEI, pagando menos impostos, microempreendedores que faturem até R$ 81 mil por ano. O projeto aprovado aumenta esse limite para R$ 140 mil a partir de 2028. No ano que vem, regra de transição estabelece receita bruta de R$ 110 mil. O projeto também permite que o MEI contrate até dois empregados. Hoje, pode contratar apenas um. O texto aprovado concede ainda mais facilidades para os MEIs nas licitações públicas. A proposta atualiza para aproximadamente R$ 100 mil o valor das compras do governo destinadas exclusivamente a fornecedores que são microempreendedores individuais, no lugar dos atuais R$ 80 mil. Também permite que sejam realizadas licitações exclusivas para microempreendedores individuais em contratações de até R$ 25 mil. Ao apresentar a proposta, o governo argumentou que o limite de enquadramento como MEI está desatualizado desde 2018 e que o reajuste vai permitir um incremento dessas atividades. O impacto da medida é estimado em R$ 1,57 bilhão de reais em 2027, R$ 3,15 bilhões em 2028 e R$ 3,38 bilhões em 2029. Já o benefício de perdão de dívidas abrange débitos que estão em cobrança administrativa ou judicial, parceladas ou não, inclusive aquelas objeto de acordos. A condição é que o microempreendedor abra mão de ações judiciais. A votação da proposta foi criticada pela oposição. Deputados do Novo e do PL cobraram o cumprimento de acordo que teria sido feito com o governo quando a Câmara aprovou a proposta de emenda à Constituição que prevê o fim da escala 6x1. Esse acordo envolvia a aprovação da proposta em troca do reajuste do MEI e dos limites de faturamento para que uma pequena empresa seja enquadrada no Simples, o que ficou de fora do texto. O deputado Cabo Gilberto Silva, do PL da Paraíba, líder da oposição, disse que o texto aprovado tem objetivos eleitorais e criticou o presidente Lula.
5: Ele passa 4 anos aumentando imposto, criando novos impostos, prejudicando a classe produtiva, aumentando o preço dos produtos. O país bate recorde de empresas quebradas literalmente. Aí, senhor presidente, chegando 12 dias das eleições, ele vem com o pacote de bondade, achando que o povo brasileiro é idiota ou é burro, que vai acreditar nele mais uma vez.
4: O relator da proposta, o deputado Rubens Pereira Júnior, do PT do Maranhão, reuniu em uma mesma proposta dois projetos do governo, um sobre o reajuste do MEI e o outro sobre o perdão das dívidas. Ele disse que as medidas previstas vão gerar empregos e aquecer a economia.
6: Na hora que é para a gente perdoar as dívidas dos pequenos, aí todo mundo vem reclamar. O que nós queremos é aliviar para esse microempreendedor individual para que ele possa retornar suas atividades no mercado, que dessa forma aquece a economia, gera mais emprego e, mais do que isso, a ampliação da faixa do MEI, essa é a medida mais importante. Hoje a faixa é de R$ 80 mil. Não tem reajuste há 8 anos.
4: O projeto que aumenta o limite de receita bruta anual, perdoa dívidas e facilita a participação de MEIs em licitações públicas, seguiu para análise do Senado. Da Rádio Câmara, de Brasília, Antônio Vital.
3: Merlon Solano, do PT do Piauí, celebra ações do governo federal para fortalecer os MEIs, oferecendo o perdão de dívidas tributárias e ampliando sua capacidade de investimento, defendendo essas medidas diante de críticas relacionadas ao ajuste fiscal e ao período eleitoral.
2: Merlon Solano compara o apoio aos microempreendedores que, segundo ele, geram emprego e renda à anistia ao agronegócio aprovada pelo Congresso e rebate a crítica de que as ações são populistas, alegando que o governo ainda está empossado e defende os trabalhadores do país.
7: Segurança Pública.
3: Para Maurício Carvalho, do União de Rondônia, é indiscutível a vulnerabilidade de menores de 14 anos em casos de estupro. Por isso, o deputado é autor de uma proposta para impedir que alegados vínculos afetivos ou o aval de pais irresponsáveis sejam usados para afastar o crime.
2: Maurício Carvalho argumenta que a medida fecha brechas interpretativas que tentam justificar abusos como união familiar. Ele acrescenta que o texto aumenta as penas para os agressores, pune responsáveis coniventes e prevê a perda do poder familiar para blindar as vítimas.
3: Neto Carleto, do Avante da Bahia, quer criar o Cadastro Nacional de Agressores de Crianças e Adolescentes. O projeto, de autoria do deputado, obriga escolas, creches e entidades sociais a consultarem o banco de dados antes de contratarem funcionários ou voluntários.
2: Neto Carleto argumenta que a falta de um cadastro unificado permite que condenados voltem a trabalhar perto de menores. Ele ressalta que o sistema seria gerido pelo Ministério da Justiça, com acesso restrito e checagem preventiva de antecedentes, respeitando as normas de proteção de dados.
3: O projeto endurece a punição para o feminicídio quando houver histórico de agressão contra a vítima. A autora, Alessandra Haber, do Podemos do Pará, incluiu no texto o aumento da pena nos casos em que o agressor já possuir registros policiais, processos judiciais ou condenações anteriores.
2: Doutora Alessandra Haber pontua que o feminicídio é o desfecho de um ciclo contínuo de abusos e ameaças no ambiente familiar. Ela destaca que a comprovação de agressões prévias demonstra maior gravidade na conduta do criminoso, justificando uma resposta penal mais severa do Estado.
3: Termina agora o Jornal Câmara dos Deputados, produzido pela Rádio Câmara, com trabalhos técnicos de José Adilson e apresentação de José Carlos Andrade e Márcio Aquilissardi. Uma boa noite para você.
2: Uma ótima noite. A Voz do Brasil volta amanhã.
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0: chegante.
1: Minha gente do Brasil, são 20h06, com a graça de Deus e Nossa Senhora. Nós estamos aqui para mandar para todos vocês mais um programão. Eu de cá, você de lá. Hoje, bem curtinho o programa, só até as 9h15 da noite. Vai ter o grande jogo pela Libertadores, Flamengo e Independente Del Valle da Argentina, viu? Então, daqui a pouco, no sonzão da Rádio Nacional, Flamengo e Independente Del Valle da Argentina, pela Taça Libertadores da América. Eu sou Maurício Rabelo, estou na companhia aqui do meu amigo Celso Ribeiro do Amorim, na Maria do Rosário de Fátima de Araújo Silva. Quero saudar o Brasil. E hoje é um dia muito especial, é o dia do professor. Dia do professor, quero dedicar o programa de hoje para todos esses mestres, né, que ajudam a todos nós, 200 e tantos milhões de brasileiros, a trilhar o caminho do bem, ao trilhar o caminho do saber, a buscar cada vez mais entender a vida e curtir a vida, trabalhar a vida e ser feliz, sempre com a orientação dos nossos mestres de sempre. Dedico o programa de hoje para minha primeira professora, que nos deixou há pouco tempo, a professora Raquel Olinda da Cruz, que foi morar com Deus. Um beijo para ela, onde ela estiver. Eu tenho certeza que é num lugar especial. E ela que me ensinou o AEOU, o ABC e outros primeiros 4 anos, primeiro, segundo, terceiro e quarta série, foi só ela que pegou na minha mão, na minha inteligência e me mostrou os caminhos do bem. Depois dedico a minha querida professora Máuria de Fátima Fernandes, que é minha amiga, minha professora de português lá na Capelinha do Chumbo, em Minas Gerais. O professor Silvio Moreira Marques, um grande abraço para ele também, professor de matemática. Hoje ele mora São Miguel do Araguaia, no estado de Goiás. A professora Rosângela Coimbra, lá em Patos de Minas, Minas Gerais. A professora Maria José Alves também, o professor Jair, o professor Jair Alves, muito obrigado. São pessoas que foram muito importantes para mim. José Gonçalves Arcanjo, que foi meu professor de ciência, meu patrão, trabalhei na loja dele por muito tempo, aprendi muito com ele e com o professor Silvio, o professor Tiago Tadeu Nascimento, que está lá em Guaraí, no Tocantins, enfim, todos eles, né, que deixaram marcas muito positivas na minha vida, o meu muito obrigado. E também quero dedicar o programa de hoje para uma mocinha que nasceu só para me fazer feliz, é a minha filha Raíza Rabelo, que está aniversariando hoje. Ela tem uma vocação natural para ser professora, ela se formou na UNB, em História, né? Se formou em História, depois fez pós-graduação também em Ciência Política. É um grande amor da minha vida, Raíza Rabelo, que nasceu no dia do professor, dia 15 de outubro. Parabéns, felicidades, alunas, minha filha. Muitos anos de vida, eu tenho certeza que faço isso em nome da sua mãe, Madalena Rabelo, em meu nome também, dos seus irmãos, da Priscila, do Galber, de todos, né? Do José Marcos também, do seu marido, do seu noivo, né, o Matheus, o Marcos, a família inteira. Parabéns, felicidades, muitos anos de vida. Maria do Rosário, boa noite.
2: Boa noite, Maurício, boa noite, Celso, boa noite, Anderson, boa noite a todos os ouvintes, principalmente nossos ouvintes, professores, né, que são muitos, como o Maurício já falou, abriu o programa, dizendo que o programa hoje homenageia, né, todos os nossos professores, todos, né. Então, Maurício, né, educar é acreditar que o conhecimento pode transformar vidas, né? Sim. E que cada pessoa tem potencial para crescer. Tudo isso que você falou. Então, parabéns para nossos professores. Minha admiração e gratidão. Feliz dia dos professores. Parabéns de novo para nossos professores,
1: todos Celso. Os professores, mestres, né? Parabéns. Muitas ali, paciência, resiliência, dedicação e a nossa eterna.

0: Gratidão, mestres do Brasil. Também nós queremos saudar aqui o Antônio Miranda na seleção musical, saudar a Tayana Borges na coordenação de produção e programação, o Mário Sartorello na coordenação da Nacional de Brasília, gerência de produção de Bianca Petená, gerência executiva do Carlos Sena, o Tiago Regoto, nosso diretor-geral, e a nossa presidente Antônia Pellegrino, né, Fatinha?
1: Isso mesmo, e o nosso professor, né, o Celso, nosso professor Celso aqui, Ribeiro, né, o grande, né? Maurício Rabelo, todo dia nós aprendemos com ele, né? Nosso professor aqui, parabéns também pro Maurício.
0: Ela fala fora do ar aqui não, viu? Aqui no ar ela só amenidade, fora do ar. Ela, Maurício, mas você é muito sem tipo, né, rapaz? Mas é assim mesmo, não, né? Nossa amizade, né? Graças a Deus.
1: Graças a Deus, é uma pessoa maravilhosa. Nós também, todos os nossos professores, né, Maurício? Muitos professores participam do nosso programa aqui todos os dias. Nós também nos dão aquela lição, né? Tem um professor que é o advogado também lá da Tocantins.
0: Ah, o professor Isaac de Souza Almada.
1: Parabéns, tudo de bom.
0: Um abraço para ele.
1: Isso, então. E muitos outros, gente. Tá parabéns certo. A todos.
0: Pois é, quero saudar também o pessoal que está na Central Técnica ali, o Alberto Paris, tem o Boró também, o José Josemar, o Jaiminho, o Ageu, toda a turma da Central, cumprimentar o Sanderson também e o pessoal lá nos transmissores. Um abraço para todos os colegas de trabalho nos transmissores da Rádio Nacional de Brasília, da Amazônia, do Alto Solimões também, né, Fatinha?
1: Isso mesmo. O programa hoje é curtinho, né? Que daqui a pouco o Flamengo tá aí, né? Uhum. Batendo a bola, né? Todo mundo torcer aqui pelo Flamengo e também tem muito comercial aí, né?
0: Isso.
1: Além do jogo, o Flamengo curtiu. Então, gente, mas dá tempo participar. Ligando, anote o número aí, por favor. Uhum. Aí, professor, que o Celso mandou.
0: Tá certo, é hoje,
1: né? É o 61-3799-5742 ou 61-3799-5743. O tempo é curtir, mas dá tempo atender alguns ouvintes. Então,
0: beleza,
1: até já.
0: Pura. Nesse momento, eu quero aqui, eu acho que eu falei errado, falei independente, né? Estudiantes lá da Argentina contra o Flamengo hoje, né? Um jogão de bola e vamos torcer para o Flamengo continuar na Taça Libertadores da América, né? Ontem tivemos a vitória do Palmeiras sobre o Fluminense 2-1, um jogão do Maracanã, né? E ainda tem outro jogo, né? Os torcedores do Fluminense esperam que eles possam reverter o resultado lá em São Paulo, que não é fácil, né? E o Flamengo enfrenta na Argentina hoje os Estudiantes da Argentina contra o nosso Flamengo, né? Hoje às 9h15 da noite, 20h14.
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0: Pois é, e agora 20h14. Quero mandar uma saudação lá para Novo Progresso no estado do Pará. Alô, alô, querida gente de Novo Progresso no estado do Pará. Mandar uma saudação para minha querida amiga Rosana Gonzaga. Alô, Rosana Gonzaga, uma mulher dura na queda, batalhadora. Um abraço grande, o maridão dela, o Valdiron. Alô, Valdiron, um grande abraço, muito obrigado. Ela está nesse momento na companhia lá do Cláudio, do João Leandro, do Boiadeiro, de cara ruim, mas é do coração bom, viu? Alô, João Leandro, alô, Boiadeiro, da cara ruim, mas é do coração bom demais. E o Cláudio também, muito obrigado, um abraço da Rosana Gonzaga e de todos nós, do Eu de Cá, Você de Lá.

gente. Agora 20 horas e 17 minutos, lá do estado do Amazonas. Quem tá... Oi, Celso, você que tá me atrapalhando aqui, viu, rapaz? Nada, eu não comi nada, rapaz. Engasguei aqui, falando, engasguei com o ar próprio aqui. Adelson Souza, Adelson Souza, lá do estado do Amazonas, dizendo, estou ouvindo eu de cá, você de lá, ligado aqui no Careiro Castanho, no Amazonas. Obrigado, Adelson de Souza, muito obrigado, um abraço no Careiro Castanho, Amazonas, Brasil, muito obrigado, muito obrigado. Josué Andrade, é meu amigo aqui de Brasília, está na escuta, dizendo boa noite, meu amigo, meu professor, doutor Maurício Rabelo. Obrigado, Josué Andrade, é o fazendeiro da Ceilândia. Obrigado aí pelo dia do professor. Eu tive a alegria de ter sido professor durante alguns anos da minha vida. E olha, foi muito gratificante. Jamais vou esquecer os tempos bons das salas de aula de matemática. 8 aulas todo dia, foram alguns anos. Tempo muito bom de aprendizado com os alunos também. Grande abraço, amigão Josué Andrade, nosso professor de todas as noites, direto da Ceilândia. Muito obrigado, muito obrigado. Oruçuí no Piauí, ouvindo eu de cá, você de lá. Boa noite, Maurício Rabelo, estamos na sintonia. Mando alusão para Neto Carminha na chácara, vó Nelly, lá na graciosa Oruçuí no Piauí. Mando alusão também para o senhor Zé na Água Doce, para dona Gardênia, na Graciosa, em Uruçuí, no Piauí, muito obrigado. Chácara Água Doce, manda para a professora Jaqueline, professora Girlande também, Uruçuí, no Piauí, professora Jaqueline e Girlande, que ensinam como ser gente, com o coração, com muita dedicação, lá na escola Érica Leal. Muito obrigado, é o Francisco de Uruçuí, no Piauí, muito obrigado, Francisco da escola Érica Leal, muito obrigado, muito obrigado. Tá escrito Érica Leal, mas como eu acho que eu tô tentando adivinhar, eu acho que é Érica, né? Se eu tiver errado, me corrija. Boa noite, Gercinho Topógrafo, dizendo boa noite, caro amigo Maurício Rabelo, boa noite, aqui é o Gercinho Topógrafo, de Formosa do Rio Preto, Bahia, hoje direto do Jalapão, Mateiros, no Jalapão, Tocantins. Mando uma alusão para minha esposa Carla, para minha cunhada Dalva Regina, para os meus filhos Jefferson, Guilherme, Gustavo, Gercinho Filho, para as minhas noras Lucélia e Sabrina, também para minha sobrinha Yasmin. Estamos todos ligados no Eu de Cá, Você de Lá, aqui em Mateiros, no estado do Tocantins, na região do Jalapão. Muito obrigado, muito obrigado. Tem mais aqui, falando em Tocantinet, falando assim, boa noite, meu caro amigo Maurício Rabelo, tudo bem com você, tudo jóia? Tranquilo, graças a Deus, ela diz, eu também estou mandando os parabéns para sua filha Raíza Rabelo, desejo para ela muitos anos de vida, muita saúde, paz e muitas felicidades, que esta data se repita por muitas e muitas vezes. Raíza Rabelo, quem deseja.

0: Raíza
1: Maurício Rabelo, gostei.
0: Raíza Rabelo.
1: Bom demais. Fala de novo, minha amiga Rafaela.
0: Boa noite, meu amigo Maurício Rabelo.
1: Tudo bom?
0: Tudo bom com você?
1: Demais, depois que você falou tanta coisa bonita.
0: Manda um parabéns pra sua filha, Raíza Rabelo.
1: Opa, que lindinha é você, viu, Rafaela?
0: Eu desejo muitos anos de vida pra ela.
1: Pra ela, né? Muito bem.
0: Feliz vida.
1: Tá joia. E ela cantou.

0: Raíza Maurício. Raíza Maurício
1: Rabelo. Gostei, Raíza Maurício Rabelo.
0: Raíza Rabelo.
1: Beleza pura. Muito obrigado, lindinha Rafaela. Parabéns, é pra você, tão inteligente, né? Um beijinho pra você, Rafaela. Tenho certeza que minha filha Raíza está muito feliz recebendo os parabéns vindo de uma mocinha tão inteligente e tão bonita aí de Palmas do Tocantins. A Rafaela, parabéns, felicidades. Vou mandar pra ela agora você cantando os parabéns, tá bom? Um beijinho, muito obrigado. Essa música é linda demais. Deixa

Pois é, gente, agora 20 horas e 26 minutos. Eu de cá, você de lá, pela Nacional, para todo o nosso Brasil. Maria Madalena falando assim: boa noite. Boa noite, Maurício Rabelo. Gostaria de enviar um recado lá para a Fazenda São João. É,

0: O Agemiro, seu Frederico, Fazenda São João. Agemiro, seu Frederico, me ajudou a levar as coisas no posto Japão. Já estou no ônibus em Campos Belos, Goiás. Obrigado e bom programa, viu, Maurício? Abraço para Fatinha, para o Celso e todos, né? A Maria Madalena que falou, deve ser lá de Campos Belos, Goiás, né? Vou repetir. Boa noite, Maurício Rabelo. Quero mandar um recado lá para a Fazenda São João. Avisar. Agemiro, seu Frederico me ajudou a levar as coisas no posto Japão, viu? Já estou no ônibus em Campos Belos, Goiás. Obrigado, bom programa para vocês e aí para você, a Fátima e o Celso. Obrigado, Maria Madalena. Um abraço grande. Tem mais aqui. Fala, Fatinha.
1: E o Juarez Expedito, lá de Itaguaí, no Rio de Janeiro, também está na escuta, Maurício. Pede para ouvir a música Professor Apaixonado, com Newton César. Ele oferece para Maria Helena, para Heleninha, Daurense, Dona Maria, Poliane, oferece também para Teodoro de Sobradinho. E oferece também para os professores André e Renata, lá em Itaquera, São Paulo, que estão na escuta.
0: Excelente. Então tá bom. São 20 horas mais 28 minutos. Boa noite aqui, Maurício. Aqui é o Neto de Afogados da Ingazeira, em Pernambuco. Mais uma vez aqui no Eu de Cá, Você de Lá na escuta. Obrigado, obrigado, Neto de Afogados da Ingazeira, no grande estado de Pernambuco. Muito obrigado, muito obrigado.
1: E o Antônio Nunes, aqui do Setor Pessu, também está ligado no programa. Está mandando um abraço para toda a equipe. Para todos os ouvintes, ele quer saber, Maurício, se você combinou com a cantora amanhã, tudo certo?
0: Não, não é amanhã não, vai ser...
1: Na próxima?
0: Vai ser no dia 23.
1: Ah, seu Antônio, então você ouviu aí.
0: Ela que mudou, não fui eu não. Ah. E amanhã também tem a Ana Pimenta, né, que vai estar participando aqui junto com, parece que é com os...
1: Com o movimento aí dos escoteiros, né? Amanhã entre 8 e 9.
0: Mas foi a cantora que pediu para transferir para o dia 23, viu? Antônio, deve ser na outra sexta-feira,
1: tá, então,
0: né? Na
1: Santo
0: outra
1: Antônio, sexta. Dia 23, combinado para o dia 23. Um abração. Um abraço também para o senhor Ivan, que é um ouvinte nosso, que é do piauiense, mas que mora aqui em Brasília, taxista. Um abração, seu Ivan. Tudo de bom para o senhor.
0: Beleza pura. Tá bom demais. Agora, 20 horas e 29. Boa noite, amigo Maurício Rabelo, passando para parabenizar a todos os professores na sintonia pelo dia dele, dia do professor. Somos os agentes do conhecimento e da transformação desse país. Só a educação transforma. Parabéns a todos meus colegas, professores que estão na sintonia. Grande abraço do professor Edi Amarante, de Tabocas do Brejo Velho, Bahia. Parabéns, professor Edi Amarante, em Tabocas do Brejo Velho, Bahia. Que bonita homenagem você faz para os seus colegas professores do Brasil. Parabéns!
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0: Pois é, gente, agora 20h34, eu de cá, você de lá, Pretinha Soares. Falou assim, direto de Formosa do Rio Preto, Bahia. Alô, Pretinha Soares, boa noite.
1: Boa noite, Maurício. E aí, como é que tá por aí? O calor? Aqui tá quente. É,
0: tá quente aqui.
1: Quente demais. Nossa senhora. É. Tô aqui, Maurício, limpando a casa e te ouvindo. Cheguei hoje, tava lá, sabe aonde que eu tava?
0: Sei não.
1: Lá no Rio, no Ouro, mas a minha amiga Cremilda, né? E aí, fiquei lá ontem à tarde e cheguei agora de manhã. Mas pensa num lugar que eu gostei. O Rio lá, você precisa de ver.
0: Rio do Ouro.
1: Bom demais, nossa senhora. Amei o lugar lá dela.
0: Coisa boa.
1: E aí, quero mandar um alô pra ela, uma boa noite. E desejar tudo de bom para sua filha, né?
0: É,
1: a Raíza, muitos anos de vida e saúde. Parabéns, passa os parabéns aí para ela.
0: Aham.
1: E você passa aí uma música que ela gosta, viu?
0: Ah, é?
1: E desejar ela que essa data se repita por muitos e muitos anos. Que Nossa Senhora Aparecida cubra ela com seu manto sagrado. Ok, Maurício, tô aqui te ouvindo, limpando a casa e ouvindo o Maurício Rabeto. Boa noite.
0: Opa, boa noite.
1: Desculpa aí com a voz, viu? Mas a voz tá meio enfim, que eu tô querendo gripar, mas tá,
0: tá
1: bom.
0: Boa.
1: Tô por cá.
0: Tá bom
1: demais. Eu de cá, você de lá.
0: Tá joia.
1: Boa noite, fica todos com Deus.
0: Amém, muito obrigado, querida amiga Pretinha Soares, lá de Formosa do Rio Preto, Bahia. Ela é muito amiga da minha mulher, da Madalena Rabelo. Que deve ter ficado muito feliz, eu tenho certeza, e eu também, dela se lembrar do aniversário da nossa filha, Raíza Rabelo. Um beijão, muito obrigado, Pretinha Soares. Obrigado, Bianca. Um abraço para Cremilda, lá na beira do Rio do Ouro, na Bahia, na região de Formosa do Rio Preto. Muito obrigado, Pretinha Soares. Muito obrigado. Um abraço na sua moça e a Bianca também. Em nome da minha filha Raíza, da Madalena, eu agradeço muito pela lembrança, viu? Uma música que ela gosta, as músicas dela quase tudo internacional. Vamos ver se eu acho um aqui, tá? Beijão, muito obrigado. Tem mais aqui, a Lu Vitor falou assim, ô minha querida amiga, como vai? Boa noite, meu querido amigo Maurício Rabelo, tudo bom? Tenho dois avisos aqui pro Rio Curuduri, peço que você faça o favor de passar. Pode mandar eles aí que a gente coloca no ar na hora, viu? Muito obrigado, Lu Vitor, aí em Sorocaba, do estado de São Paulo, estamos aguardando os dois recados lá do Rio Curuduri, no Amazonas. Muito obrigado, muito obrigado. Tem aqui 89 é do Piauí, terra querida. É, quem tá falando lá do Piauí, né? Deixe-me ver aqui. É, opa, essa aí é do Anísio.

0: bem? Agora 20 horas e 38 minutos. É o Francisco lá de Uruçuí, no Piauí, está agradecendo, mandando mais uma vez um abraço para Neto, para Carminha na chácara, Voneli na Graciosa, Uruçuí, no Piauí, um alusão também, seu Zé na Água Doce, a dona Gardênia na Graciosa, Uruçuí, na chácara Água Doce, para a professora Jaqueline, a professora Egirlande, Uruçuí, no Piauí. E na escola, Érica Leal, Uruçuí, Piauí, Brasil. Muito obrigado, muito obrigado. Tem mais aqui, Deusimar falando assim. Maurício, boa noite, tudo bem, tudo jóia? Aqui é Deusimar de Floriano, Piauí. Muito obrigado, Deusimar. Floriano, Piauí, muito obrigado. A Lu Vitor mandou o áudio assim, vamos passar. Opa, boa noite.
1: Boa noite, Maurício Rabelo, sou Rotriano, daqui do município de Barcelos. Quero mandar um recadinho lá pro Rio Curuduri, pro meu esposo João. Eu quero avisar ele que o meu exame está sendo encaminhado lá para Ciência. Eles falaram para mim que eu vou descer para Manaus, só que ainda não marcaram o dia. Eu também quero avisar ele sobre a subversão dele. O nome dele está na lista, já falei para o Cedo. O Cedo mandou dizer para ele vir. Que é depois das eleições não vai mais ter pagamento mais não, depois do segundo turno. Então ele tem que vir para ele receber. E eu quero que ele venha mesmo, que eu estou esperando ele, por causa que meu filho não pode ficar sozinho aqui. Ele sabe disso, que o Chico vai subir, a pelada vai com ele, a Raquel. Vai ficar só eu na casa do meu cunhado. Então ele tem que vir para ficar com meu filho, porque eu para Manaus não tem ninguém para ir comigo. Máximo eu vou sozinho. E eu falei com o Cedo, João, sobre o dinheiro. Ele falou que vai me arrumar. Se eu pegar dinheiro com o Cedo, eu não vou mais pegar dinheiro com o Chico mais não. Eu vou mandar na carta pro Mané dizendo o valor que eu peguei e as tuas coisas tá indo pelo Manel. Tô mandando te avisar pra te pegar aí fora. Não sai amanhã.
0: Tá bom, ainda
2: falou. Boa noite, Maurício Rabelo. Sou a Luciane daqui do município de Barcelos. Estou aqui para passar um aviso lá pro Rio Curuduri. Esse aviso é da minha mãe pro meu pai, Carlinho, sobre o pagamento da subvenção, que vai até dia 15 de novembro. Muito obrigado, Maurício Rabelo,
0: tá bom, tá,
2: e Lu. Boa noite para vocês.
0: Boa noite. Obrigado, obrigado. Parece que é a Luciane que falou por último, né? Lá de Barcelos, Amazonas, avisando pro pai, o Carlinhos, a mãe, dizendo que a subvenção parece que vai sair dia 15, é? Vou repetir aqui o recado dela aqui. Pode falar, pode falar.
2: Boa noite, Maurício Rabelo. Sou a Luciane, daqui do município de Barcelos. Estou aqui para passar um aviso lá pro Rio Curuduri. Esse aviso é da minha mãe pro meu pai, Carlinho, sobre o pagamento da subvenção, que vai até dia 15 de novembro. Muito obrigado, Maurício Rabelo e Lu. Boa noite para vocês.
0: Tranquilo, tá garantido, né? Obrigado. Então, entendi direitinho o recado. É a Luciane de Barcelos, Amazonas, avisando. É um recado da mãe para o pai dela, o Carlinhos, lá no Rio Curuduri, dizendo que o pagamento da subvenção vai até o dia 15 de novembro, viu? No mais, está tudo bem, o pagamento da subvenção vai até o dia 15 de novembro. E tem aquele primeiro recado, a moça falou um pouco rápido, eu não entendi direito. Vamos passar de novo aqui para ver se dá certo aqui.
1: E eu falei com o Cedo. Boa noite, Maurício Rabelo. Sou Rotriano, daqui do município de Barcelos. Quero mandar um recadinho lá pro Rio Curuduri, pro meu esposo João. Eu quero avisar ele que o meu exame está sendo encaminhado lá para Ciência. Eles falaram para mim que eu vou descer para Manaus, só que ainda não marcaram o dia. Eu também quero avisar ele sobre a subvenção dele. O nome dele está na lista, já falei pro Cedo. O Cedo mandou dizer para ele vir.
0: Subvenção.
1: Que depois das eleições não vai mais ter pagamento mais não, depois do segundo turno. Então ele tem que, tá, que vir para ele receber. E eu quero que ele venha mesmo, que eu tô esperando ele, por causa que meu filho 15. Não pode ficar sozinho aqui. Ele sabe disso, que o Chico vai subir, a pelada vai com ele, a Raquel. Vai ficar só eu na casa do meu cunhado. Então ele tem que vir para ficar com meu filho, porque eu para Manaus não tem ninguém para ir comigo. Máximo eu vou sozinho.
0: Tá bom.
1: E eu falei com o Cedo, João, sobre o dinheiro. Ele falou que vai me arrumar. Se eu pegar dinheiro com o Cedo, eu não vou mais pegar dinheiro com o Chico mais não. Eu vou mandar na carta pro Mané dizendo o valor que eu peguei e as tuas coisas tá indo pelo Manel.
0: Tá bom.
1: Mandando te avisar para te pegar aí fora. Aham. Isso é amanhã.
0: Tá bom. Ainda
2: boa noite.
0: Ah, já deu. Então deu certo aqui os recados que a Lu Vitor mandou de Sorocaba, São Paulo. Recados que foram mandados para ela direto lá de Barcelos, Amazonas, lá para a região do Rio Curuduri, no Amazonas. São 20 horas e 43 minutos. Francisca de Santa Cruz. Alô, Francisca, boa noite.
3: Boa noite.
0: Boa noite. Boa noite, Francisco. Pode falar.
3: Boa noite.
0: Opa! Santa Cruz de Aceda Venerada em Pernambuco. Muito obrigado, muito obrigado. A Maria Madalena está dizendo muito obrigado por ler o meu recado. Não, é nossa obrigação aqui, viu? Maria Madalena, ela mandando, eu vou até repetir o recado dela aqui, ela mandando o recado, avisando lá para a Fazenda São João, Agimiro, seu Frederico me ajudou a levar as coisas do posto Japão. Já estou no ônibus em Campos Belos, Goiás, viu? Mas tudo bem. Então tá certo. Obrigado, Maria Madalena. Tem mais aqui. É o Mendes, William Mendes, que me chama de Maurício Cabelo. Pode falar, William Mendes. Boa noite.
4: Boa noite, meu amigo Maurício Cabelo. Como tá você?
0: Maurício Cabelo tá bom aqui.
4: Eu sou um fã seu, rapaz. Toda noite eu estou ligado. Como tá o João Matibal? Como tá a Maria de Rosário?
0: Né?
4: Como tá o Celso? Toca uma música aí. De só levante solinho, coração que dói.
0: Au, coração que dói. Beleza pura, muito obrigado. William Mendes, aí na Bahia, muito obrigado. Está dizendo que gosta muito aqui do nosso trabalho. Obrigado, pediu o coração que dói. É do Solevante e Soleni. Beleza pura. Tem mais outra aqui. O Gerson Topógrafo mandou um abraço dizendo obrigado. Não tem nada de agradecer. Está tudo certo, viu? Muito obrigado. Tem a Marli falando também. Deixa eu atender a Marli aqui. Celso, Celso, você é demais. É, Marli dizendo boa noite. É os 45 em ponto, é, Celso? É. Então, Marli, já eu passo o seu recado. Tem uma chamada política aí, depois eu falo. Pode falar.
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0: Olha, gente, faltando 12 minutos para as 9 da noite, a Marli Batista, de Altamira, no Pará, mandou um recado assim: boa noite, Maurício, tudo bom? Boa noite, Fátima e Celso, boa noite aos ouvintes de todo o Brasil, quero deixar os meus parabéns para todos os professores, teacher, né? É o Peter, o Pierre, o Peter, Pierre e os demais na sintonia do Eu de Cá, Você de Lá. Happy birthday to you! Happy birthday para sua filha Raíza Rabelo, Maurício, que coisa boa! Obrigado também pelo dia do professor, que ela é muito competente, né? Deixo os parabéns para minha filha primogênita, que é professora de matemática em Parauapebas, no Pará, Euriélia, professora Euriélia, em Parauapebas, no Pará. Parabéns para ela, né? Filha da Marli Batista, de Altamira, no Pará. Euriélia é o nome dela, né? Manda para todos os professores do nosso Brasil, para você, Maurício Rabelo, também, que já foi professor e é radialista, né? Muito obrigado, Marli Batista, Altamira, Pará. Obrigado aí pela parte que me toca aqui do lado dos professores, né? Por se lembrar da sua filha professora e também da minha filha aniversariante de hoje. Ela que é formada em História, pode lecionar, mas ela não dá aula, não é professora. Ela atua no Congresso Nacional, né? Grande abraço, Marli Batista, Altamira, no Pará. Muito obrigado, muito obrigado. E agora, deixe-me ver aqui, o José. É o José da Sanfona, o Zé Caetano. Ô, Zé Caetano!
1: Boa noite, meu amigo Maurício Rabelo. Boa noite. Aqui é seu amigo de novo. Tá com dois áudios que eu mando. Essa noite teve jogo, não é?
0: É, teve jogo.
1: 9 horas você saiu da rádio. 9h30, não é? Tá bom.
0: Não, desculpa.
1: Um dia que puder me atender, seja bem-vindo, meu amigo. Aqui é seu amigo.
0: Estou atendendo agora.
1: Zé Caetano da Sanfona, daqui de Ribeiro Gonçalves.
0: Rapaz.
1: Eu mandei uma música pra você, não sei se você viu, não é? Uma marcha daquelas do Zé Paraíba, bem caprichada.
0: Rapaz.
1: Mas tá bom. Aí eu quero lhe pedir aqui uma música. Se for possível, você passar aquela música do Gini Gene. 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
0: Nossa Senhora.
1: Não tem uma prece que cure uma dor da separação. Passa ela aí pra mim.
0: Tá bom. Nós
1: se não puder passar hoje, passa amanhã, tá bom, meu amigo? Passa você passa hoje. Pra
0: não
1: mim,
0: passar.
1: Pra você, o de cá e você de lá, pra Patinha, pra o Salso Bebê de Amorim. Pra todos da sintonia, pra dona Gasparina, Deus dê muitos anos de vida pra você e pra ela e pra nós todos.
0: Amém.
1: E precisa ajudar, não é? Paulo de cá, você responde.
0: Pronto.
1: E nós estamos juntos misturados, tá bom, meu amigo?
0: Beleza, meu irmão, tranquilo, você falou, tá falando.
1: Pois tá bom.
0: Um abraço.
1: O que você puder passar hoje, bem. Se não puder, passar amanhã.
0: Não, tá garantido. Vamos passar já. A Lu Vitor também falou assim: oi, minha querida amiga de Piracicaba, São Paulo.
2: Boa noite, meu querido amigo Maurício Rabelo. Boa noite, Celsão. Boa noite, Fatinha. Boa noite a todos os ouvintes do Eu de Cá, Você de Lá.
0: Opa,
2: Maurício, tô passando aqui rapidinho somente para agradecer a sua gentileza de retransmitir os recados das nossas queridas amigas lá para o Rio Corodori.

0: um abraço para todos que estão na audiência neste momento do Eu de Cá, Você de Lá. Muito certo. Obrigada, meu
1: Estamos
0: amigo.
1: Estamos aqui para isso. Obrigado a você, minha querida amiga Lu Vitor, você que faz esse meio de campo aí, né? Nos coloca perto do povo lá de Barcelos, Amazonas, através das ondas do rádio. E eles têm muita confiança e amizade em você. Passa as mensagens para você que fazia isso quando você morava lá e agora você se mudou para São Paulo, mas continua a mesma amizade, mesmo respeito e fazendo o mesmo trabalho, transmitindo os recados para o povo querido lá do Rio Curuduri, de Barcelos e do Amazonas inteiro. Muito obrigado, Lu Vitor. Um abraço grande, viu? É, lá do Rio de Janeiro, na capital, boa noite. Boa noite, Maurício. Aqui é o Vigilante Miyagi. Miyagi, né? Mande um abraço aí pelos meus amigos de trabalho, o Cristiano e a Selma Lemos, Rio de Janeiro, RJ, capital do estado, né? Muito obrigado. Tá escrito Miyagi, né? Miyagi cumprimentando o Cristiano e a Selma Lemos lá na capital dos cariocas, a capital fluminense, né? Rio de Janeiro. Qual é a música, Celso? A música que nós ficamos devendo. Tem outra aqui, um recado rapidinho do Piauí. Fala, Piauí, terra querida.
2: É, boa noite, meu amigo Maurício Rabelo. Rapaz, eu ainda não consegui saber notícia do João Marques Brown, mas eu peço a Deus que ele esteja bem, bem melhor, que ele se recupere logo, que é para ele voltar para a rádio para a gente comunicar.
1: É, meu, né?
2: Que Deus abençoe a você, toda a sua equipe da Nacional.
1: Obrigado, Antônio.
2: Esse rapaz pediu uma bela música. Coração que dói, dói, dói com...
1: Só levante, solenia.
2: Só levante, solenia. É bom demais.
1: Falou, Antônio.
2: Eu era pequeno quando essa música aí tocava na Ina Nacional de Brasília. Vocês botavam ela pra gente ouvir, rapaz. Só peço a Deus que dê muita saúde a vocês.
1: Obrigado.
2: Amém.
1: Obrigado, obrigado, Antônio, aí no estado do Piauí. Muito obrigado. Uma excelente noite, viu, Antônio? É, e a minha querida amiga Marli Batista de Altamira falando: Maurício, eu estou falando é do professor Pedro Pierre. Tá certo, é porque saiu truncado. Maurício, thank you por tudo. Você também é um professor que nos ensina todos os dias, né? Nossa, obrigado, viu? Te agradeço muito, Marli Batista em Altamira, no Pará. Qual é a música, Celso Ribeiro? Professor apaixonado, quem canta? Newton César, toca pra nós, faltam 5 para as 9. Não, acho que não dá tempo não, pode mandar aí, Newton César.
3: Minhas alunas, hoje eu vim aqui para me despedir de vocês.
4: Não!

0: questionar.
1: Muito bem, muito bom. Essa é do Newton César. E agora é Coração que Dói, Dói, Dói. Solevante, Soleni. Segura! Quem pediu é pra você, pro Antônio, lá no Piauí também. Canta, quem pediu foi o William Mendes da Bahia.

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